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3: 21 horas e 23 minutos.
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4: 87,9. 21 horas e 45 minutos.

0: Felipe Araújo.
1: Valeu, Henrique e Juliana!
0: Que Deus abençoe muito você, viu? Prazer estar fazendo parte desse projeto do seu sonho, tá, meu filho?
1: Muito obrigado pelo carinho, pela amizade que nós temos. Muito obrigado por tudo. Tamo junto.
0: Tamo junto. Que Deus abençoe muito você, sua carreira. Obrigado, Goiânia. Obrigado, Brasil. Beijo pra vocês. Valeu, gente. Beijo.

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0: chega pra cá, Jorge Matheus!
1: Chega aí,
0: Sorocaba! Alô, Fernando Sorocaba! Como é que vocês estão? E aí, meu irmão?
2: Vai ficar olhando, vai levar essa joia pra sua casa. Olha, você tá ouvindo um sim de quem disse não pra tantos caras.
0: Jorge Matheus.

0: Valeu, tudo aí, moçada.
1: Fala só, Jorge Matheus.
0: Valeu, compadre.
2: Falou, meu irmão.
0: Obrigado, Fernandinho.
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4: 87,9. 22 horas e 2 minutos.

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1: Duas horas e 14 minutos.

Esse nome, esse título, assim, Favela, é uma parada muito forte, né, velho? Merece respeito, porque é uma marca muito forte, é um povo que precisa de ajuda, precisa de alguém que fale por eles. Por isso que eu orgulho em dizer que eu sou o príncipe do gueto, que eu sou favela de verdade, que eu sou transparência, porque o povo do gueto é isso, o povo do gueto é simplicidade, é verdade, é amizade, é alegria, é respeito, é paz. Então, tá tudo aí nas imagens. É só se emocionar, abrace a ideia e leve a paz pra favela. Tamo junto.

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1: 22 horas e 25 minutos.

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2: 87,9. 22:42.
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4: Tá pegando onda, né?

você fica ao lado de uma pessoa e ela mesmo em silêncio lhe faz bem. Quando você fecha os olhos e no pensamento está fotografado o rosto desse alguém.

venceu. 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É sobre ser abrigo e também ter morado em outros corações. E assim ter amigos.

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2: 22 horas e 50 minutos.

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3: 87,9. 23 horas e 7 minutos.

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2: 23 horas e 23 minutos.

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1: 23 horas e 34 minutos.
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0: Pronto, gente, a gente tá atrasado, hein? Vamos lá?
1: Cadê o link?
0: Ele tá chegando, gente.
1: Tá. Tchau, obrigado.
0: Tá bom, ó, 5 minutos a gente entra ao vivo.
2: 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E aí, cachoeira? É? Certo, mano? O que que tá pegando? Mano, que cara de... Ixi, o cara tudo tenso, mano.
3: Você vai tocar com a gente, velho.
4: É você.
2: Ah, fala sério.
4: Você é o cara.
2: Você vai. Vai. Vai. Não, não, mano. Não, mano. Não,
4: certo, tudo como é. Tá tudo certo. Tudo como é.
2: Tá, mas tá tudo certo. Não, mano. Mostra. Mostra que você é pena. Mostra.
4: Vem. Olha o que vai dar, né?

0: piroquinha, tudo que você quiser. Deixa rolar.
1: Cara, vocês me chamaram pra cantar, vocês são loucos. Vocês estão de brincadeira comigo.
2: Vai, rapaziada.
1: Mas foi da hora, viu?
2: Vai, rapaziada, quero pedir desculpa, mas Denilson, você é show, meu irmão, mano. Você é louco, tirou nada ali, obrigado, mano.
1: Obrigado nada, meu parceiro. Pagode é lá em casa agora, você é louco, mano. Bora, mano, bora, tio.
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4: 23 horas e 59 minutos.
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0: assim, fazia tempo que a gente paquerava, paquerava no bom sentido, em gravar uma música já, assim, muita gente especula que a gente já era pra ter gravado e muita gente acha que não é pra gente ter gravado. Então, há tempo que a gente queria gravar,
1: eu acho que nem eu, nem ele, a gente tinha encontrado ainda a música certa pra que a gente, pra, não é só eu cantar junto com ele, a gente realmente tinha que encontrar uma música bacana, uma música que combinasse com o timbre dos dois, lógico, bem, que é bem parecida realmente. Mas tudo, eu sempre acredito nisso. Tudo tem sua hora, tudo tem o seu tempo.
0: Passei umas três vezes e já foi, já saiu. Música boa é assim. A música fala da história de amor. Acho que música que fica é essa mesmo. Não tem segredo. Desde o começo do tempo, que música que fica é essa.
1: Ela já começa dizendo: é melhor chorar por amor do que nunca ter amado. E assim que eu escutei isso, eu sei que eu já vi que essa música ia identificar, né? Muitas pessoas iriam se identificar com essa canção.
0: Dele a gente fica feliz. E mais uma banda de Fortaleza representar o forró no Brasil inteiro. Então fiquei feliz em gravar com ele e com certeza essa vai ser a primeira de muitas.
1: Fico feliz quando eu fico sabendo, ciente do sucesso que Aviões de Forró fez em tal estado, enquanto eu tô por outro lado. E quando a gente se junta, é sinônimo realmente de sucesso, porque o público quer ver isso.
0: Eu acho que o forró é muito bom isso. A gente mostra que as duas maiores bandas de forró do Brasil hoje, na minha opinião, é Aviões e Garoto Safado, que é o Ed Safadão. Eu acho que isso é bom pro forró, acho que isso vai quebrar vários paradigmas.
1: Essa música eu vou pagar pra ver. Eu tenho certeza que essa música vai ser, acho que a primeira de muitas músicas e a primeira parceria de muitas coisas boas que virão pela frente aí. Tenho certeza que o próximo ano, o ano que tá chegando, vai ser um ano de muitas novas ideias aí. Tenho certeza que a galera vai curtir demais e o público forrozeiro que gosta de coisa boa, quem vai sair ganhando com tudo isso.
0: Eu acho que depois dessa música, o forró vai crescer mais e mais fora do Nordeste. Hoje, quando você fala de música, você fala de forró, fala de sertanejo. O forró não é mais um estilo cultural do Nordeste, é do Brasil. Então, acho que essa música vai quebrar vários paradigmas. Espero que abra várias portas e abra a mente de várias pessoas também ver que o Chão de Avião, a Garota e o Avião está aí junto para divulgar o forró. E as bandas que estão levando o nome do forró para fora do Brasil e para o Brasil também. Então, acho que isso fortaleceu o forró. Acho que o forró está ganhando uma armadura. Dois guerreiros juntos, lutando pelo forró, pela nossa bandeira, como eu sei que o Paes também é louco pelo forró, eu também sou. Fui criado ouvindo forró e ele também. Então, acho que o forró hoje ficou mais forte, sem dúvida.
1: Aviões de Forró eu conheço desde... Bom, quando eu comecei a cantar realmente, o Avião já era bem, bem sucedido no mercado, no meio do forró. E eu sempre tive aquela admiração pela banda Aviões de Forró, pelo trabalho que eles vinham fazendo, as músicas que eles lançavam. Então sempre, de alguma forma, serviu como espelho pra gente. Que as pessoas curtam essa música de montão, até porque eu tô curtindo demais e tenho certeza que vai fortificar mais ainda. E se Deus quiser, vai ser sucesso.

0: gente vem, Sanaire pra você.
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2: Zero hora e 18 minutos.

Obrigado, Joane. Beijo, querida. Hehehe.

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2: 0:32.
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2: 87,9. 0:44.
3: Cláudio Livier, a Rocha Sertanejo.

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1: Zero hora e 54 minutos.

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2: 107,9. 1 hora e 5 minutos.
3: Repertório novo, reclamações.

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2: 1 hora e 27 minutos.

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2: 1:32.
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2: 87,9. 1 hora e 46 minutos.

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2: 2 horas e 7 minutos.

Que eu vou tomar um agora, menino. Gente, obrigado pelo carinho também aí, Raí, dessa rodada. Fiquem com Deus e até a próxima, se Deus quiser. Amanhã tem Busca Pé em Macaparana. Ei, seu Nelson. Não, seu Nelson.

Gracias, Jota.

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1: Duas horas e 19 minutos.
2: Salvador, é com maior prazer e alegria que eu trago no meu palco esses dois irmãos e amigos, Léo Santana e Xande Harmonia.
3: Xande!
2: É disso que o povo gosta, é disso que eu tô falando, a quebradeira, rolando a quebradeira. É disso que o povo gosta, é disso que eu tô falando, a quebradeira, falando a quebradeira.
3: Deixa comigo!
2: Ei! Ô, bota aqui, bota pagodão pro povo quebrar. Ei, bota pagodão pro povo quebrar.
3: Segura!
2: Respeita esse encontro que tá acontecendo.

as santinhas estão descendo. É um tique nervoso, todo mundo se envolvendo. 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Tique nervoso, todo mundo se envolvendo. Olha, explica esse encontro que estamos fazendo para o harmoninho.

0: tá nascendo.
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2: Eita, o gigante descendo. Chão de harmonia, Léo Santana, para goleiro!

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1: 2:32.
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3: 2 horas e 43 minutos.

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2: Duas horas e 56 minutos.

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1: 3:31.
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2: 87,9. 3 horas e 43 minutos.

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2: 87,9. 3 horas e 49 minutos.

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1: 4:31.
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2: 87,9. 4 horas e 42 minutos.

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2: 87,9. 5 horas em ponto.

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3: 5:48.
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1: É, Valdemir, cheguei. Já tô por aqui, viu? Cheguei.

Então vamos se animar, porque já são 6 horas, 2 minutos mais 15 segundos. Na manhã de hoje, a segunda-feira, 21, viu? É, hoje são 21 de setembro, 9 dias para o dia primeiro, né? Finalizar o mês. E podia de você ir passar lá umas 2 horas ou 3 horas lá na fila, só tá fartando, sabe quanto? Eu digo agora. É, são 9, né? É, 9 com carta. 13 dias, viu? 13 dias. Ou seja, para você não se esquecer. Não vai passar esse domingo agora, aí no outro. No outro aí sim, né? É, passa esse domingo aí no outro. No outro domingo aí, ponto. Aí todo mundo lá na fila para dar o voto de confiança naquele que realmente vai resolver os problemas de todo o país, né? É. Rapaz, tem 5 carta 1, não. Esse não. É 9, 9, 9, 9, 6, 8, 7, 90, 8. É, esqueci o número, hein? É, vamos repetir tudo. 9, 9, 9, 9, 9, 9, 6, 8, 7, 90, 8, 8, carta 6, carta 5, 19. São os números do telefone da Tubia Barrita FM. Quem quiser ligar ali, quem quiser ligar, é, mandar a voz, manda. Quem não quiser, é só mandar as letras. Pode mandar que eu vou juntar tudo e tentar facilitar e dizer o que foi que você escreveu. Tá bom assim? Tá, não tá? Tá. Quem não quiser, não tem problema não, viu? Aí vai ouvir o pergama de qualquer maneira, né? Não, Ilineu Ernestinho, tá ali. Bom dia, meu amigo. Bom dia, Ilineu. Meus abraços, caba. Muito obrigado aí pela sintonia do pergama acordando no campo aqui da Tubia Barreta FM, né? É. Vamos começar o pergama com as arcas de São Francisco. Choveu bastante ontem em Tubia Barreta, de manhã, não foi? Até eu caminhei embaixo da chuva, rapaz. Aí eu comecei a lembrar daquela cantiga que diz dançando, é, dançando embaixo da chuva, mais ou menos assim o nome do, da música, né? Ou é da música ou é do filme, eu não sei, não estou bem lembrado não. Aí comecei a caminhar ontem embaixo de chuva e tudo, né? É. Bom, vamos embora. As arcas do São Francisco com Ginigena. Vamos lá, vamos embora. 6 e 4.

0: Tariti nordestina aqui no Pergama, acordando no campo com... vamos casar, como é que é o nome da cantiga, rapaz? Cadê? Eu quero a cantiga. Quero saber como é que é o nome da cantiga do Ti nordestina. Cadê? Bora, rapaz, deixa eu ler o negócio. Quer casar, vambora. Quer casar, vambora. É o nome da cantiga do Ti nordestina aqui no Pergama. Como é que é o nome do Pergama, caba?
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0: É esse mesmo. São 6:11, 6:11, isso aí. Rapaz, eu passando ali no Barro Centenário, aí tava lá o movimento danado. Quer dizer, não tava aquele movimento ainda, mas tinham fechado a rua. Foi no Barro Centenário, eu fiquei sem entender. Eu já tinha visto esse papel aqui a semana passada, mas nunca imaginava que era, né? Aí passando no Barro Centenário ontem, aí vi lá a rua fechada, eu digo, tá bonito. Já fiquei engalicado para chegar no Barro Centenário, porque tá ventando uma ruma de carro em Tubia Barreto, que eu nunca vi daquele jeito, não sei de onde diabo vinha. Rapaz, eu acho que passou mais de 1.000 carros, eu acho que foi. Aí eu digo, vai tá bonito, é para poder voltar. Aí eu digo, mas vamos embora. Entrei no Barro. Quando eu passando na rua, a rua fechada. Aí fui por outra rua. Quando eu fui por outra rua, para poder passar fechada também. Eu digo, sim, que negócio é esse? Aí segui viagem. Aí fui lá, vim cá, peguei a pista. E agora, para poder pegar a pista? Com o movimento de carro que ainda estava passando. Eu passei lá uns 10 minutos lá no local parado. Aí, quando voltei, eu já voltei animado. Eu digo, na volta não vai estar carro nenhum mais. Voltei. Rapaz, para poder pegar a pista, pense na guerra. Aí empurrei o carro no meio dos outros, e os cabas buzinando e tudo, e eu empurrei o carro com gosto. Empurrei, entrei. Aí vi. E agora, para poder chegar cá onde eu queria, eu digo, não vai dar certo. Eu digo, mas eu vou por aqui, pelas beiradas. Saí pelas beiradas, entrei numa rua cheia de lama e tudo. Aí fui, até quando cheguei onde queria, fui. Aí depois, por volta de umas 9:30, era umas 9:30 mesmo. Aí voltei pro Barro Centenário. Agora, cadê passar mais? Com tanto movimento de carro que estava lá parado. Aí depois eu digo, rapaz, é festa na igreja. E não era festa. Olha lá a festa de São Miguel Arcanjo. Olha, eu não sabia. E vi esse papel aqui a semana passada, todo dia, mas não sabia. Eu digo, mas e como é que faz as festas assim, se anunciar? Mas tá aqui, olha. O erro foi meu. Foi. A Casa Paroca de São Miguel Arcanjo, no Barro Centenário, Tubia Barreta, alega-se com o festejo de São Miguel Arcanjo, seu padroeiro, de 20 a 29 de setembro. Quer dizer, a abertura foi ontem. A abertura foi ontem. Então tá aí. Ontem foi a primeira noite de novena no Barro Centenário. Foi. Às 19 horas, noite de oração pelas comunidades urbanas. Padre Humberto. Foi ele pro Padre Celebante de ontem, né? Tá. A noite de hoje é o quê? Noite de oração pelas arturidades. Então tá aí. Hoje vai ser a noite de oração das arturidades. E o padre, quem é o padre? O padre Acivá Vidade Oliveira. Padre Acivá, Vidade Oliveira, o Padre Celebante, lá hoje. Então tá aí. O Barro Centenário tá em festa até o dia 29. Até o dia 29. Barro Centenário tá em festa. Festa de São Miguel Arcanjo. Tá bom? Tem uma voz aqui. Alô? 614. Ah, que o cara não fala não, é homem. Também quando cancela fechado, como é que vai entrar? Alô?
2: Bom dia, Valdemir Barreto. Hoje é segunda-feira, viu, Valdemir? Hoje.
0: Que conversa.
2: É segunda-feira. Amanhã hoje não vai ter ouvindo, não, que ela vem pra feira.
0: Hoje é quinta-feira.
2: É uma boa tendência, vem pra feira. Mas quem tá te ouvindo lá hoje, que ele estuda tarde, é Cauã.
0: Valeu, Cauã.
2: Cauã tá te ouvindo. O Wesley também, que trabalha
0: meu
2: tarde,
0: abaixo,
2: tá te ouvindo.
0: Meu abaixo,
2: tô indo pra Santa Rita, esse final de semana eu não vi ele. Não vi, o Flamengo ganhou, mas não vi.
0: E fui.
2: E pra você, sim, também essa música eu vou pedir. Que é Fogão de Lenha.
0: Fogão de
2: porque
0: lenha.
2: Eu guardei as lenhas debaixo da cobertura, porque choveu ontem um pouquinho aqui em casa.
0: Choveu muito.
2: E aí eu guardei as lenhas debaixo da cobertura. Então, passa aí Fogão de Lenha pra nós. Valeu, um abraço pra você.
0: Pô.
2: Oh, esqueci, posso esquecer do indivíduo, tá te ouvindo também lá.
0: Demais.
2: Seu Nino Valério, um abraço, senhor. Vou aí neste ano, viu?
0: Valeu.
2: Faça chá logo. Seu Nino Valério, um abraço.
0: Olha, Nino Valério, quer dizer que você é indivíduo, é?
2: Dia, bom mesmo. Dia, Rodrigo Barreto. Um abraço pra você.
0: Uma.
2: Passa aí uma música pra nós, viu? Fogão de Lenha, viu?
0: Sim,
2: um abraço.
0: Já ouvi. Quer dizer que Ninho de Valera é indivíduo, é? Uma. Chegou uma letra. Vardemir, eu gostaria de ouvir Arca Antiga. Você cholou escondido. Não sei quem é o cantor. E ofereça seu Deise, Marcia de Galujá, João do Padre Pedro, Mica Marcinelo, João da Lapa, seu Hércio da Rumba, seu Niquinha, Mani do Zigaí e todos seus ouvintes. Quem é Vardomiro? Bom dia, seu Vardomiro, caba. Muito obrigado pela sintonia do Pergama, seu Vardomiro. Olha ele ali, aí. Consertando o radinho ali, aí. É um rádio ou é uma mesa? Ela é tonca. Hein? Tá parecendo ser uma mesa, é. O mutimbo ali, olha. É. O mutimbo. Ali é o microfone, né? Tá aparecendo. Aí tá numa rádio, né, seu Dadinho? Cheio de equipamento assim. É, ali, tá ali, seu Dadinho. É, seu Dadinho. O engenheiro eletrônico. É. Vamos telefonar. O cirurgião do rádio. Valeu, seu Dadinho, meus abascaba. Eu vou à percura dessa cantiga aí, viu, seu Dadinho? Vou ver de quem é. Alô? Alô? Mas será possível?
3: Bom dia, Vladimir.
0: Bom dia.
3: Bom dia, Vladimir.
0: Bom dia. Bota o telefone na boca, rapaz. Assim, desse jeito, não vai conseguir falar, não. Alô? Deus é Pai. Alô? Ô, Ninho de Valério, vá pra cima do varão da... Vá pra cima do varão da ponte lá, vá, que aí você consegue a ligação. Hoje não tá dando, não, Ninho de Valério. O que foi que houve? É o seu celular.
3: Eu vou parar pra ver se dá certo.
0: Pronto, pode tá falando. Vá falando, vá. Vá falando, filho de Jesus. É. Deu não, Ninho de Valério. Se quiser ligar novamente, a liga, porque agora não deu mais não. Tá conseguindo falar não, Ninho de Valério. Valeu, meu Deus. Deus é Pai. É, não deu não. Faça a sua ligação novamente, Ninho de Valério. É. Vou lhe dar um minutinho, vou esperar aqui um minutinho, viu? Se não, vou trazer a Arca Antiga e aí depois você faz a sua ligação, depois da Arca Antiga, né? É. Bom dia, Vardemir. Seu deito ou seus ouvintes. Vardemir, se possível, passe Luiz Gonzaga. Faz força, Zé. Oi. Luiz Gonzaga, mandando você fazer força, Ninho de Valério. Faz sua voz aí, caba. Maninho Santo já tá ali. Bom dia, meu amigo Vardemir Barreto. Estou ouvindo o programa Acordando no Campo. Música boa, viu? Tá aí. É verdade, maninho. Música boa é aqui no Pergama Acordando no Campo da Subia Barreta FM. É, como o caba pediu fogão de lenha, vamos colocar logo fogãozinho, né? Fogão de lenha. Fogão de lenha. Vamos ver. Fogão de lenha. Caiu a ligação. Pronto, caiu a ligação. Pelo andar da carruagem, ela João do Padre Pedro. João, volta a ligar, João.

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1: São 6:26, mais 40 segundos. Luiz Gonzaga faz força, Zé. De uma cajadada só, atendi também o pedido aqui de Coviarve. Bom dia, Valdemir Barreto. Gostaria de ouvir uma cantinha com o Luiz Gonzaga. Acabou de ouvir, viu, caba? Meus abraços, vamos telefona. Alô?
2: Alô, sujeito.
1: Como é que tá o amigo?
2: Graças a Deus, bem. Agradecer a Deus por mais um dia de vida. Obrigado, senhor.
1: É, tem que agradecer mesmo, né?
2: É verdade.
1: Mas liga lá, caba.
2: Quero mandar um bom dia e um abraço para o coronel e família.
1: Sim, senhor. Mané Silva.
2: Isso. Seu Dadê, obrigado mais uma vez. Deus que te abençoe, que lhe dê um dia abençoado. Banho da Santa Rita, dá as caras, sujeito.
1: E acorda, caba.
2: Nadinho, da Fazenda Barra, um abraço. E o demais, eu envio meu abraço. Desejo um dia de paz e saúde para todos também. Me passa a música aí de Lourenço de Lorival, filho.
1: Viu, Lourenço Lourival?
2: Todo que está escutando o programa.
1: Sim.
2: E o senhor, um abraço, um bom dia, paz e saúde. Estou por aqui, na escuta. Bom dia.
1: Valeu, cabo. Uns abraços. Obrigado aí pela sintonia do programa, viu?
2: Valeu, sujeito.
1: Um abraço. Então tá aí. Ele quer ouvir Lourenço Lourival, fio. E tem essa cantiga, fio, Lourenço Lourival. Bom, vamos aqui, tem umas vozes aqui. Seu Dadi, eu já encontrei a cantiga, viu? Agora o nome do cantor eu também não sei não. Como é que é o nome do cantor, né? Mas vai sair. Você chorou escondido. Ponto. Caba chorou escondido. Foi o cabo ou foi a cabita que chorou escondido? Vamos saber neste ano, né, seu Dadi? Alô?
3: Barreto, eu gostaria que você passasse uma música de Roberta Miranda. Vá com Deus. Se você já passou, passe qualquer uma.
1: Ponto.
3: Tenha um bom dia. É moça da Guipim 3.
1: Tá certo.
3: Operência Bernadetta, Jocelene, Ailton Góes.
1: Tô procurando o papo,
3: né? Ivânia do Santo Dumont.
1: Vai anotar o negócio. Sim, quem mais? Já terminou o falatório? Já, a mulher já terminou. Eu estou procurando um pedaço de papel, não encontra não, homem, vou-te. Deus é pai. Tem dias que tem papel de tudo que é jeito. Já tem outros dias que o caba, né, endoida, perculando um papel e não se encontra. Ô, mão. Eu vou escrever nessa agenda, não sei de quem é essa agenda. Eu vou escrever, é aqui, quer ver? Quem for dono agora, que se vire, né? É, quem for dono agora, que se vire. Porque eu vou tirar um papel. Bom, tirei o papel. Quem for dono da agenda, se ficar zangado, é só ir ali no supermercado e pega uma agenda lá, coloca lá no penduricai. É só deixar lá, né? Vou levando, pago com tinta dia. Quem é o pagante? VBF, ponto. Ninguém vai saber quem diabo é VBS, acabou, né? É. Primeiro o caba pediu o quê? É Lourenço, vou anotar. É, cadê? Lourenço e Lourival. Fio. A mulher pediu agora quem foi mesmo que a mulher pediu. É, e eu não sei mais quem foi que a mulher pediu. Vamos lá.
3: Barreto, eu gostaria que você passasse uma música.
1: Vá com Deus, ponto. Vá com Deus, é. Vá com Deus. Nós iremos com ele. Graças a Deus. Vamos agora ouvir outra voz aqui agora. Alô?
4: Bom dia, Valdemir Barreto.
1: João Lapeiro.
4: Vamos lá, papel que você mandou um alô para nossos amigos.
1: Quem
4: e amiga.
1: Sim.
4: Nova Érica, Deise.
1: É.
4: Nayara da Farmácia, Riquelme, Évora, Dona Luísa, seu Nequinha, seu Popô, Pipi do Leite, seu Davi. João do Padre Pedro, Maninho de Iguaí, Marcelo do Guarujá. Dona Luísa, Bruno, Bica Macineira, Fernando da Quitanda, Tony de Adilson, Mino de Valério, Manuel de Belo, Tônio Braga, enfim, todos aqueles que eu me esqueci de fazer. Passa a música de Daniel. Sim. Obrigado, valeu.
1: Valeu, João da Lapa, o João Lapelo. É Dani, Daniel. Vamos percurar também. Vou ver se vai dar tempo também, né? É, eu tô devendo uma, duas, três cantigas agora. Eu vou pagar de seu dadinho, de qualquer maneira, fico devendo três, né? É, porque eu tô somando as três aqui fora do seu dadinho. É, porque já tá ali. É. Eu, rapaz, eu tava vendo aqui agora, quem foi que chegou aqui no Fecha Boca? Marco Queiro. Bom dia, Vardemir. Ligadinho aqui no Varte Franco com o seu Dilon. Vai dar umas caminhadas com o senhor Dilon, rapaz. Vai dar umas caminhadas com o senhor Dilon, caba. E se tiver chovendo, não sai debaixo da chuva, não, porque a chuva vai abençoar a caminhada, caba. Ontem eu caminhei que não foi brincadeira. Olha, eu acredito que eu caminhei uns 20 quilômetros ontem em Tubia Barreta. Fui. Comecei lá pro lado de onde mesmo, rapaz, deixa eu lembrar. Eu acho que eu comecei pro lado seguindo do Padre Pedro, foi. Aí saí cortando o Padre Pedro, passando ali por detrás dos Imanduce, aí cerquei tudo isso aqui, depois vim, pô, rapaz, olha, eu acho que eu caminhei uns 20 quilômetros, porque fui cercando, daí a pouco entro numa rua, saio de outra e faço aquele zingue-zague babo, olha, foi. Valeu, Marquei, meus abraços. Vamos trazer a cantiga de seu Dadi. Logo depois da de seu Dadi, quem é que vem? É, Lourenço Lolivar Fio. É, pô. Aí depois eu sigo aí com Vá com Deus e Daniel, né? É, se der tempo também, porque o Pérgamo termina no instante, com esse falatório desse povo, né? Aí o Pérgamo perdeu aí uns 15 minutos foi, rapaz, tá doido. Vamos embora. Bora! Você chorou escondido. Bora!
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Senhor Deus, olha agora para essa pessoa que tá ouvindo. 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E que ela saiba hoje que o teu amor nunca foi embora.

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Então tá aí Berta Milanda dizendo que vamos com Deus, né? Isso mesmo, e com Deus nós vamos junto com Daniel finalizar o pergama. Agora não sei nem se vai dar tempo de tocar todinha, Daniel, né? Né, José Jusceane Cupila, Pernambuco, meus abascas, obrigado aí pela sintonia do pergama, para. Olha, paciente com câncer, são vítima de suspeita de falsificação de remédio. Rapaz, como é que pode, hein, pai? Eita base. As pessoas, né, algumas pessoas já estão morrendo com uma doença dessa. Aí vai procurar o remédio é falsificado. Ou seja, não tem serventia nenhuma, né? É. Como é que pode, hein, rapaz? Pessoas enricar com a miséria dos outros, hein? Como é que pode, rapaz? Umas coisas dessas, merece ficar peso? Se for peso, merece não, menino. Pessoa dessas merece, é uma coisa pior mesmo. Mas, olha, vamos deixar de conversa, que eu já estou zangado com um negócio desse. Vou finalizar o pergama. Agradecendo a todos que ficou com eu até agora, né? Daniel vai passando uma arga na poeira aí da estrada, né? E vamos finalizar. Até se o nosso criador permitir, a gente se junta amanhã com fé em Deus. Então dá lá, pá, Daniel, vai cantar. Agora não sei se ele vai finalizar a cantoria, viu? Vamos embora. Bora, Daniel. Bora.

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4: 6:52.
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0: 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A boa tem FM 55. 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
1: É isso aí, bom dia Tobias, bom dia meu povo maravilhoso. Começa agora mais um Bom Dia Tobias, que a graça de Deus Pai Todo-Poderoso esteja no seu lar, na vida de vocês, porque hoje é segunda-feira, é início de semana e hoje já é dia 21 de setembro. Vamos aí de manchetes.
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1: 7 da manhã, 28 minutos. 7h28 é notícia, é informação e você fica sabendo. Final de semana sangrento, final de semana movimentado em nossa cidade e, por que não dizer, em todo o estado de Sergipe. Já já a gente vai trazer informação de que ontem, né, nessas últimas horas aqui em Tobias Barreto, né, tinha um cabra macho, para não dizer outra coisa, um taradão, nas imediações da Bela Vista, mostrando aí as partes íntimas. Já já a gente vai trazer essa informação, porque a informação que eu obtive foi que na região da Bela Vista tinha um taradão lá, né? Um taradão mostrando as partes íntimas para algumas mulheres que passavam onde ele estava. Já já a gente traz essa informação.
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1: E ainda no programa de hoje, você vai ficar sabendo, viu? Um homem morre após sofrer mal súbito em estrada no município de nossa cidade, de Tobias Barreto. Ele morreu e daqui a pouquinho a gente traz também essa informação.
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1: É atualização, é notícia e você fica sabendo. Mulher esfaqueada pelas costas durante a inauguração de um bar aqui em nossa cidade. Mas foi coisa, viu? Durante esse final de semana foi muita coisa e já já você fica sabendo através da nossa repórter. Ela já tá na
2: porta. Cindy Kruszewski.
1: Venha com a notícia, Cindy. Bom dia com Jesus.
3: Bom dia, Marcela Fernanda. Bom dia, Valdemir Barreto. Bom dia para você, ouvinte da Tobias Barreto FM. Final de semana bastante movimentado aqui em Tobias Barreto, vários sinistros de trânsito, como você acabou de informar, uma mulher foi esfaqueada aqui em um bairro em Tobias Barreto, houve aí um homem que morreu em uma estrada, então logo mais eu volto trazendo essas principais informações durante o final de semana aqui em Tobias Barreto, já já eu volto.
1: 7 horas da manhã, 30 minutos, final do campeonato tobiense de futsal, viu? Aconteceu nesse último sábado e daqui a pouquinho a gente vai trazer também os resultados. Eu recebi informação também que no final também houve uma confusão por parte de torcedores, né? E a gente precisa trazer aqui informações que foi bonito de ver esse final de campeonato, porque Valdemir movimentou, foi coisa linda, viu? Pense na quantidade de gente nesse último sábado aqui no ginásio do SESI. E já já a gente traz aí esta informação.
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1: Ainda no programa de hoje, rapaz, isso, essa notícia todinha aqui, hein? Só foi de Tobias Barreto. Dá pra vocês como Tobias Barreto foi esse final de semana. Carreata de um lado, cachaça de outro, e é bebe. O povo bebe, o povo empina, o povo acidente. E aí agora, falar nisso, aqui na rua Itabaianinho, um acidente brabo, viu? Eu tenho as imagens, um acidente, uma coisa simples, Valdemir. Ó, o cabra ia na mãozinha dele certa, pensa que não, né, o outro vinha atrás, ele decidiu voltar do nada, não olhou para trás. Diga que situação, viu? Eu quero aí saber, viu, o Cid Schilder, o estado de saúde desse jovem. Pense que Tobias Barreto, esse final de semana, foi brabo, foi brabo. Gente, vocês não se empolguem, né? É bom, eu estou no meio também, gosto da política, não perco uma noite, né? Eu gosto demais. Mas é preciso a gente ter cautela e responsabilidade no que vai fazer. Vai beber, não pegue de haste uma moto. Vai beber, não pegue de haste um carro, porque é perigo. É, muitos acidentes foram registrados em nossa cidade. E já já, também, a partir de agora, a gente vai trazer notícias do Brasil e do mundo. É a partir de agora.
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7 horas e 32 minutos, 7h32, é informação, é notícia. E a gente também traz a palavra de Deus. O café está esfriando, Valdemir. A palavra do Senhor, em Isaías 43, 19, diz o seguinte: vejam, estou fazendo uma coisa nova. Ela está acontecendo. Vocês não percebem? Estou abrindo um caminho no deserto e fazendo rios brotarem em terras secas. Ô, minha amiga, meu amigo, você tem atravessado aí o deserto? 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Tem momentos em que parece que estamos atravessando um deserto, não é verdade? Tem momentos que a gente acha, só acha portas fechadas, as lutas, as lágrimas, muito choro. E dizem que não entendemos o que Deus está fazendo. Pois é, mas é preciso que eu e você lembre de uma coisa: o deserto pode ser difícil, mas Deus não abandona no caminho de jeito nenhum. Você vai atravessar o deserto pegado na mão de Jesus Cristo. É no deserto que muitas das vezes aprendemos a confiar, a ter fé, a depender mais do Senhor. É no deserto, gente. O ser humano é coisa para ser estudada. A gente, nesse mundo, teremos aflições. Imagine se a vida só fosse um mar de rosas. Será que a gente lembraria do Senhor? Hein? Hein? De verdade, é uma pergunta para mim e para você. É no deserto, meu povo, que aprendemos aí a confiar mais. A confiar mais, a orar mais, a clamar por Deus mais. Talvez, eu não sei o que é que você esteja enfrentando no dia de hoje, mas talvez seja uma fase difícil aí na sua vida. Mas o mesmo Deus que abriu o mar, sustentou o povo no deserto, ele vai fazer brotar água na rocha. Continue crendo, em nome de Jesus. Eu não sei qual é o deserto que você esteja enfrentando, mas eu sei que ele vai fazer e vai fazer a provisão acontecer. Eu não sei qual é o deserto. Todo mundo tem o seu deserto, todo mundo passa pelo seu deserto. Mas creia, em nome de Jesus, que tudo isso vai passar. Nada, nada neste mundo é eterno. Nem muito menos a esse deserto que você esteja enfrentando. Então, continue firme, não desista. Não desista no meio do caminho.

enfrentando o deserto. Renova a nossa fé em nome de Jesus. Abre caminhos, meu Pai, onde não enxergamos uma saída. Abre, vai quebrando aí as correntes, meu Deus, em nome de Jesus. Não permita, Senhor, que desistamos aí, mas que saiamos dessa fase mais forte, mais próximos de Ti, meu Deus. Cuida da nossa família. Guia os nossos passos, renova a nossa fé, meu Pai, em nome de Jesus. Talvez o deserto que essas pessoas que estão nos ouvindo, algumas delas estejam enfrentando a doença, recebeu um diagnóstico, meu Deus, mas que em nome de Jesus, que não seja aí, meu Pai, a sentença de morte, porque muitas pessoas pegam um diagnóstico, recebem um diagnóstico, e acham que já é a sentença de morte, meu Deus. Mostra ela, meu Deus. Renova a fé dessa pessoa, em nome de Jesus, meu Pai. Meu Deus, se for na área financeira, meu Deus, em nome de Jesus. Envia, meu Pai, pessoas, envia anjos aqui na terra, para poder, meu Deus, solucionar o problema dessa pessoa, em nome de Jesus. Mostra uma saída para essa dificuldade financeira, em nome de Jesus. Renova a fé, renova a esperança, em nome de Jesus, crendo que dias melhores virão. Meu Pai, entregamos a nossa semana, hoje é segunda-feira. Muitos pais de família estão nos ouvindo. Então, em nome de Jesus, meu Pai, traga a provisão para esta casa, meu Deus, em nome de Jesus. Hoje é segunda-feira, é dia de feira livre na capital dos bordados. E crendo, muitos pais de família não têm um conto no bolso, mas eu creio na tua provisão. E em nome do Pai, do Filho, do Espírito Santo, entregamos esta semana a ti. Essa semana pertence a ti, Senhor. Hein? Amém? Todos dizem amém, né?

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0: Marcela Fernanda.
1: 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E você pode interagir, você pode participar, pode mandar áudio, porque aqui você tem voz e tem vez. Marcela, eu cobrei, estou aqui agradecendo. É interessante também a gente ficar sabendo o que foi resolvido durante aí a semana, né? Foram muitas cobranças, a gente cobra, a gente dá, né, voz e vez ao povo, mas eu gosto, particularmente, eu gosto de saber se foi, né, solucionado aí o problema, tá certo? Vai compartilhando aí a live da Tobias Barreto FM, eu já estou compartilhando aqui rapidamente, né, a internet hoje está capengando, mas vamos lá. Vamos lá, né? Não vai não. Aí. Vai não, de jeito nenhum, vamos ver. Vamos entrar e sair para ver, né? Mas você que está acompanhando aí, obrigado, viu? O rádio ligado,

0: rádio de pilha, rádio de energia, a você da Rádio Snet também. Obrigado aí pelo carinho da audiência. Não estou conseguindo acessar aqui o Facebook de jeito nenhum. Né? De jeito nenhum. Internet não tá, não. Aí. Vai não. Tudo branco. Agora? Mas tá ao vivo, né, Valdemir? Estamos ao vivo, Valdemir? 7h41. Iniciando o nosso dia. Vamos tocando o barco. Tá prestando na internet?
1: Como sempre.
0: Porque como sempre, né? Graças a Deus. Deu uma atualizada. Eu ainda nem cheguei, não foi?
1: Chegou agora.
0: Cidinha, bom dia. Bom dia, bom dia, bom dia, bom dia. Cosme, bom dia. É, Clarice Ribeiro, bom dia. Que Deus nos abençoe. Lindeval, bom dia. Marcela, Valdemir. Estou acompanhando o programa aqui no Povoado Nova Brasília. Bom dia, Josefa Silva. Bom dia, Pérola Santos. Bom dia, Clóvis. Bom dia, Donizete. Bom dia, Helena Matos. Bom dia a todos vocês que nos acompanham. Tá bom? Bom dia mesmo. Obrigado. Libere aí para Zomi. Bom dia, Zomi. Foi.
2: Bom dia, Marcela. Bom dia a todos os ouvintes da Tubias FM. Marcela, estou mandando esse áudio para saber se os pessoal da firma vai consertar aqui os afundamentos que teve aqui no caçamento novo, né? Que o pessoal, antes do caçamento estar pronto, já estava passando com o caminhão, né? Aí tá, afundou aqui, já aqui na frente da casa da minha vizinha, do outro vizinho ali, que da frente da minha casa também fez um buraquinho, mas lá na frente. E gostaria de saber também, Marcela, que eu fiquei sabendo por alto, não sei se é verdade, não tenho nada confirmado, não confirmo nada, mas fiquei sabendo por alto, o pessoal da firma já tá indo embora, e o caçamento, como é que vai ficar? Que é pra sair aí no matadouro, né? Não tenho certeza. A gente... Fiquei sabendo por alto, entendeu? É isso, Marcela, bom dia. Uma excelente trabalho para você, viu?
0: 7h43. E aí é onde eu faço a pergunta. Vem aqui, calçaram um dia desse, já tá abrindo buraco. E o que é que tá acontecendo com esses calçamentos? Ou já botaram antes do tempo, carro foi para passar por cima? Eu não tô entendendo, não, porque calçaram um dia desse o Bom Jardim. Rapaz, não tem o quê? Tem um mês?
2: Essa foto que eu te mandei aí, Marcela, é na entrada do Porro de Abibiria. A entrada da curva lá. Tá nessa situação aí.
0: E
2: também.
0: Aí, diga aí.
2: Precisando de arrumar.
3: Os pais de família estão nos ouvindo. É. Então, em nome de Jesus, meu pai.
2: E é isso, Marcela. Muito obrigado mais uma vez.
0: Tá feito. Tá, não sei, tô sem entender. Então, com a resposta aí, o senhor secretário de obras, nosso amigo Nicivaldo, e ele ficou sabendo aí, o rapaz, que a obra, a firma está indo embora, que ele não confirma, mas é preciso a gente poder também, né, trazer esclarecimentos. Ao longo do programa, eu vou estar, né, ligando para o nosso secretário aí de obras, para a gente poder saber. Enquanto, como disse Valderlan Lemos aqui, a obra ainda nem inaugurou, e já abriu o buraco, é de responsabilidade da empresa, né? É de responsabilidade da empresa. A empresa tem que vir, voltar e consertar. Se ela está indo embora, eu tenho certeza, eu quero acreditar que não, porque não acabou. Acabou? Se não acabou, ela não tem o direito de ir embora, né? Mas vamos aguardar aí. Eu vou tentar uma fala com o Nicivaldo para a gente poder falar sobre esse assunto, tá bom? É, isso mesmo, ó, não está dizendo aqui, foi secretário de obras, e disse o seguinte, ó, o município não pode nem receber antes da liberação por parte do engenheiro responsável, porque o engenheiro tem que passar o olho, né, tem que olhar se está tudo ok, para poder o município receber. Então, vamos aguardar para ver aí. Descansa o senhor, viu, homem? Vai ser resolvida essa situação. 7h45, por falar em estrada do Jabibiri, né, recebi informação também que nas imediações. Pronto. Recebi informação de que houve um acidente nessa região aí. O rapaz aí deu um mal súbito. Já pensou? Situação? Tô com a matéria aqui, ó. Liga pra Cindy, pra ver se ela quer debulhar aí a matéria e a gente poder detalhar tudo, né? Aqui na íntegra, poder trazer todos os detalhes do que aconteceu nessas últimas horas entre o povoado Jabibiri e o povoado Batatas. Recebi informação. Tem muitos ouvintes lá na Batata. Cadê aquele rapaz que sempre participa para trazer informação de quem foi que veio a falecer? Aderbal, né? Parceiro aí do Roberto IBV. Falar nisso, fizeram uma injustiça com o Roberto nesses últimos dias, viu?
1: Cindy Kruszewski.
0: O cara dá uma assistência braba, né? Quem dá assistência são esses vereadores. São o para-choque, né? Mas, infelizmente, né? Sempre tem um para falar mal. Sempre tem um para crucificar, né, rapaz? E aquele é conhecido, é? É conhecido em tocar o terror, né? Isso é complicado, viu? Os caras são um para-choque, dão uma assistência demais. E eu estou dizendo a vocês que eu participo do grupo dos vereadores e não tem dia. Ontem mesmo eu vi Miguel. Gente, estão indo para Caju hoje, dia de domingo, ó. Dia de domingo. Rodam. Então, falar de quem está trabalhando, cara, pelo amor de Deus. Pelo amor de Deus. Tenha bom senso ainda querer denigrir a imagem de um vereador, né? Os caras não têm hora para poder fazer assistencialismo. Ah, Marcela, mas não é de obrigação deles. E vem aqui. O povo procura. Vai deixar o povo padecer, é? Vai deixar o povo esperar, é? E custava pegar a mulher em Lagarto? Custava? Não, mas o vereador Roberto não manda em nada aqui, não. E vem aqui. E custa? Custa alguma coisa? Pra que tanta arrogância? Pra que tanta ignorância? E ainda quer jogar que o vereador foi arrogante. Pergunta a mulher. Se Roberto foi arrogante, rapaz, pelo amor de Deus. Homem. Cindy. Eu não queria nem tocar nesse assunto, mas como foi? Eu observei. Mas já é conhecido, né? É conhecido. Bora. Cindy Schilder. Como é que você tá, minha querida?
4: Bom dia, mais uma vez, Marcela, trazendo a informação. Como você mesmo informou, nesse final de semana, um homem morreu aí de um mal súbito, possivelmente um infarto, nessas últimas horas aí, na estrada do povoado Batatas, entre o povoado Jabibiri. Ele era conhecido na região como Peloco. Faleceu aí na noite de sábado, nessa estrada. O nome dele é José Cláudio dos Santos, de 58 anos. Segundo informações preliminares, a vítima transitava pela via com um animal quando sofreu aí esse mal súbito. A suspeita que foi um infarto e acabou aí perdendo sua vida nessas últimas horas, no sábado, para amanhecer o domingo aqui em Tobias Barreto.
0: Então ele vinha segurando a corda do animal ou vinha em cima? Você tem essa informação?
4: Provavelmente, Marcela. A informação é que ele vinha segurando o animal quando ele passou mal.
0: Meu Deus, que situação, né? Que Deus possa confortar o coração dessa família, porque você sai, o seu familiar sai saudável, né? Cheio de vida. E de repente entrar dentro de um caixão é uma coisa triste. Mas que Deus conforte aí. Ele tem quantos anos, Cine? Tem informação?
4: 58 anos.
0: Novo, né, Valdemir? Novo. Que Deus conforte aí o coração dos familiares. O que foi que teve mais durante essas últimas horas aqui em Tobias Barreto, Cindy Schilder?
4: Eita, que o final de semana foi bastante movimentado, viu? Houve aí um sinistro de trânsito na Rua Itabaianinha, mais precisamente, onde uma moto acabou colidindo com outra e o rapaz aí sofreu esse acidente e foi encaminhado às pressas à UPA Tobias Barreto e depois encaminhado ao USE, pois precisou passar por uma cirurgia. Acabou aí batendo a cabeça no chão e ficou aí com possivelmente um edema cerebral.
0: Ô, Valdemir, inclusive eu vou pedir a Cindy Schilder, né, a permissão. Eu recebi aqui as imagens do acidente. É um acidente que a gente diz, olha, foi uma coisa bestinha, né? Mas, gente, pancada na cabeça. Quando a gente diz uma coisa besta, é que a gente não dava nada, né, Valdemir? Veja, Valdemir, o perigo que é a gente tá transitando nas ruas de Tobias Barreto. Do nada, o cara passa, né? Do nada, o cara vá e volta. Repare que perigo. Perigo aí. Pera ainda, viu, Cindy? As imagens estão na tela. Vamos aqui tentar, né? Está tentando abrir? Já abriu? Conseguiu abrir? Coloque aí as imagens. Obrigado aí ao nosso Silas do Descontrair por ter permitido aí essas imagens. Ele que obteve, eu pedi a ele, ele me enviou, né? Obrigado aí, de verdade. Ainda botou preparado já para a gente colocar aqui na live. Coloca aí as imagens da câmera de uma residência onde, né, pegou ali na Rua Itabaianinha, bem próximo à galeteria Top Frango. Ó, o cara do nada fez uma manobra, rapaz. Diga aí, velho. Ai, meu Deus. O cara vinha na mão. Tá vendo, Valdemir? Ó, para aí. Que situação. Uma queda que o rapaz que vinha de trás vinha devagar na mãozinha dele certa. Diz que é um rapaz tão trabalhador, né, Cindy Shield?
4: Isso mesmo, Marcela. Conhecido como Renan, diz que ele é dono de uma barraca de lancha vindo do Bias Barreto.
0: Diz que a mulher recebeu uma notícia, rapaz, dessa. Chegou toda agoniada lá. Imagine que situação. Então, a gente torce aí pela recuperação. Você sabe me dizer o estado de saúde dele, Cindy?
4: Marcela, nas últimas horas ele precisou passar por uma cirurgia. Na cabeça, mas mais detalhes ainda, no momento não, estou aguardando o retorno aí de um dos familiares para me informar mais detalhes sobre após a cirurgia.
0: Ô Cindy Shielder, vem aqui, a informação eu estava recebendo aqui, agora me mandaram, que estão pedindo aí para orar pelo irmão Renan, ele era evangélico, era?
4: Pedindo oração pela vida dele, intercessão.
0: Meu Deus. Segundo informações, foi diagnosticado com edema cerebral. Neste exato momento, está passando por uma cirurgia. Isso tem 20 horas, né? Vamos orar e interceder pela vida do irmão Renan. Ele sofreu um acidente e precisamos juntos, em uma só voz, clamar a Deus pela vida dele. Eu acredito que ele é evangélico, né? Eu acredito pelos comentários aqui na rede social, é que ele é evangélico, mas que independentemente de ser evangélico ou não, que Deus passe na frente em nome de Jesus e que ele saia, né, curado em nome de Jesus dessa situação, que é apenas um pai de família, trabalhador, que precisa voltar para casa para dar o sustento à sua família. Mas que foi um vacilo desses dois motoristas, desse motorista e dessa pessoa na garupa, foram duas pessoas, né, Valdemir? Um acidente. Sabe dizer se o rapaz, os dois da garupa, teve alguma coisa, Valdemir? Ou Cindy?
4: Não, eles estavam em pé. Sim, o mais prejudicado foi o Renan. Você vê que no retorno que ele vai, que ele bate com a cabeça no chão. Infelizmente, provavelmente ele estava sem capacete, ou não se sabe se a trava estava aberta, mas pelo comentário, é que ele estava sem capacete. Então, assim, é uma queda. Bem, está algo simples, você vê que reduz a velocidade na hora quando os dois acabam caindo, né? Mas infelizmente, como diz, pancada na cabeça é perigoso e acabou aí prejudicando o Renan.
0: Eu recebi informação de uma pessoa lá na Rua Itabaianinha que ele vinha com capacete, mas que não vinha com a fivela. Mas muita gente conversa demais, né, Valdemir? Vamos repetir esse vídeo para ver? Repita aí para ver se dá para ver.
5: Pelo lance, eu acredito que o cara ia entrar na casa dele.
0: Mas, rapaz, foi um paracé brabo.
5: Pelo que ele indica, né?
0: Será, rapaz?
5: O cara ia entrar na casa.
0: Que situação. Ou no beco, ali tem um beco, Valdemir. Ali tem não tem aquele bequinho que entra na rua que não tem saída? A rua de Valda da rua da antiga Mercearia, né? Marcenaria de Val. Volta aí essas imagens para a gente acompanhar aí. Com mais detalhes. Eu sei que foi um susto muito grande, viu? Para essa família receber aí. Que Deus nos livre. Que Deus nos livre numa hora dessa. Porque o rapaz vinha na mão certa dele. Olha. Repare, viu? Veja que ele vem. Meu Deus, que situação. Eu acho que o cara fez a manobra, Valdemir, para poder entrar no beco. Mas ele dá para entender que ele tá de capacete. E o capacete caiu primeiro, você viu? Veja só. Repita de novo as imagens. Dá para ver que ele tava com capacete, viu, Cindy? O capacete caiu primeiro.
5: Ele tava
0: o quê? O capacete do chão.
5: Tá
0: É, isso mesmo. Ou a fivela estava afogada, né? Ou ele não prendeu a fivela no capacete, mas ele estava de capacete. Que situação. Na mesma da hora chegou muita gente, chegou também na mesma da hora a ambulância. Quando a ambulância, o motorista percebeu que não tinha condições de pegar, porque ligaram para a SAMU. Aí agora muita gente reclama, ah, demora. Assim, por que a ambulância não levou gente? Tem casos que a ambulância não tem como pegar. É um motorista e não tem ali uma equipe preparada para pegar, não. Se o acidente é grave, se eles veem que o acidente é grave, eles ligam para o SAMU, porque o SAMU vem com a equipe toda. Vem com o enfermeiro, vem com o médico. E é preciso que a gente respeite os procedimentos. É natural. Eu sei que o vexame é muito grande, eu sei que a agonia é muito grande, mas quando a equipe da SAMU chega, faz todo o procedimento adequado. Quando tiver um acidente como esse assim, ó, que o rapaz ficou desacordado, Valdemir e Cindy, o rapaz ficou desacordado, não tem como não, tem que ser a SAMU. Não adianta agonia, não adianta desespero, tem que esperar a SAMU. A SAMU vai chegar e vai fazer os procedimentos. E em nome de Jesus, a gente pede aí, eu vou pedir aí aos nossos ouvintes, oração por essa vida desse rapaz, que é um trabalhador, como disse aí Cid Schilder, é um trabalhador, né? Tem a barraquinha dele de pastel, vai ele, vai a mulher, e que Deus possa trazer aí a cura dele em nome de Jesus, tá bom? Tá aí, aconteceu, virou notícia e a gente traz aí esta informação. Tapamos aí as imagens, porque as imagens também é muito forte e também, né, respeitando aí a família. É, imagine, tá certo? Que Deus aí abençoe a toda a família. Obrigado, viu, Cindy? Você fala em nome de quem?
6: 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Logo mais eu volto trazendo mais informações para o Bom Dia Tobias.
0: Cindy Schilder, daqui a pouquinho eu quero saber o fuá, né? O que foi que aconteceu nessas últimas horas. Eu fiquei sabendo de um fuá e eu quero saber tudo, viu? Outra situação foi uma mulher, né, que foi esfaqueada nessas últimas horas, em um baque de Tobias Barreto, em uma inauguração. Já, já a gente fica sabendo, não é isso?
6: Isso mesmo, Marcela. Já, já eu trago mais detalhes sobre isso que aconteceu nesse bairro aqui em Tobias Barreto.
0: 7:59. Libera aí o áudio dos homens, por gentileza.
2: Marcela, mais uma vez. Marcela, a respeito do acidente que teve, não foi mesmo. Realmente não foi um acidente, né? Foi o rapaz, inclusive é primo meu, o sepultamento dele ontem. E não foi um acidente, não. Foi. Ele sofreu um mal súbito. Infartou, na verdade, né? Deu infarto, Marcela. É um primo da gente, lá do povo de Abiri. Mas não foi acidente, não. Foi porque ele infartou. Né? Felizmente ele disse que já não vinha se sentindo bem e veio trazer uns animal na roça e na volta deu esse mal súbito nele. É primo meu, Marcela, e minha família. Inclusive eu quero até agradecer a todo o pessoal que teve no sepultamento para dar o último adeus, né? Agradecer os amigos dele, da gente que teve presente, hein? Viu, Marcela? Muito obrigado, Marcela.
0: Um abraço, 8:00 em ponto, é bom a gente saber das familiares, né? Mas eu sei que é um choque muito grande quando a gente perde alguém assim, de uma hora para outra. Agora, acidente, aqui em Tobias Barreto, foi em vários pontos, viu? Foram em vários pontos. É o que eu digo, esse clima, né? Esse clima político é muito bom. Eu digo a vocês, eu gosto demais, parece que tá no sangue já. É, gosto demais desse clima político, eleitoral, essa coisa. Chega, vai ter um piseiro, vamos pro piseiro, mas vamos ter cautela, vamos ter responsabilidade, né, no que iremos fazer, do que iremos beber, porque o perigo mora aí. São vários acidentes registrados, né, nessas últimas horas. Tem gente que quer ir para uma carreata e quer bagunçar, é para pouco de moto. Ah, Marcela, mas estamos ali. Eu acho que uma carreata não há necessidade de tanto para pouco, de tanto ir na moto, de tanto isso, de tanto aquilo. Cada um pensa de uma maneira. Carreata, né? é para a gente observar, carreata é para a gente analisar, né? Analisar. Às vezes tem uma pessoa que está com dúvida em quem vai voltar, vai lá e, ó, rapaz, né? Eu vou dar. É isso. Mas não é para bagunçar. O intuito não é bagunçar. Mas cada um pensa de uma maneira, né? Cada um pensa de uma maneira. Está muito bem movimentado em todo o estado, em todo o país, né? É normal, é natural que esse clima eleitoral, todo mundo fique com os nervos à flor da pele, né? Mas não adianta não, viu? Para quê? Necessidade de beber e pegar um carro, beber e pegar uma motocicleta, hein? Causa risco para você mesmo e para outra pessoa que vem do nada, um inocente, né? Que não tem nada a ver, acaba que, Deus o livre, perdendo a sua vida. Então, que possamos aí, meu objetivo é esse, de trazer a informação, mas também de conscientizar a todos. Eu vou ligar aqui, tentar ligar para Nicivaldo, para a gente saber, eu vou mandar um áudio, e depois do apoio, para a gente saber, né? Vamos saber aqui. Bom dia, secretário, bom dia, tudo bem? Olha só, os moradores do bairro Bom Jardim estão questionando que foi feito um calçamento, mas que o buraco já começou a afundar, né? Tem alguns buracos afundando. E aí, eles ficaram sabendo que a empresa está indo embora. Mas, né, como a gente tem conhecimento de que quando uma obra que ainda não foi entregue e não foi inaugurada, a empresa precisa voltar e consertar o seu problema. Me conte aqui o que é que está acontecendo, onde tem veracidade desse fato, né, desse assunto, sobre o bairro Bom Jardim. Um abraço, fico na espera, né? 8:03. É ao vivo e a gente traz aqui a informação, tá certo? 8:03. Rompa o apoio, Valdemir. Dá para ir para o apoio ou vamos aguardar mais um pouco? 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Pronto. Pacientes, peraí, ainda essa notícia é importante. Deixa me ver aqui.
2: Bom dia, Marcela, mais bom uma dia. Vez. Marcela, a respeito do acidente.
7: Bom dia, Marcela. Bom dia, Valdemir. Bom dia, Cindy. Marcela, eu tô vendo aí, né, Marcela, falando sobre os acidentes, né, Marcela, de moto, como está acontecendo, né? Aqui em todos os lugares, no Brasil todo, né, Marcela? Marcela, a gente, final de semana, Marcela, a gente vai na rua, né, Marcela? Em qualquer lugar, né, Marcela? A gente vê todo jovem correndo de moto, né, Marcela, sem capacete. A gente passa, a gente fala assim, meu Deus, Deus tome conta desse jovem, né? Que Deus vive ele, de acidente tudo, mas, Marcelo, é um negócio só fazer, só Deus para impedir mesmo, porque, Marcelo, é tanta gente sem capacete, minha querida, mais um jovem, pessoas novas, né, Marcelo? A gente vem correndo, na semana, sem capacete, é bem que é os guarda fala, minha gente, usa o capacete, porque, olha, o capacete salva vida, é uma vida, né, Marcelo?
0: Verdade.
7: Valeu, Marcelo, um abraço, fica com Deus, Cacá.
0: Eu vim Cacá esses valeu. Dias. Dê um abraço, viu, Cacá? Deus te abençoe, tá bom? 8:05. Olha, uma informação também aqui, deixa eu me trazer aqui rapidinho, que me chamou a atenção agora. Pacientes com câncer são vítimas de suspeita de falsificação de remédio e fraude em licitação. Diga aí, já não basta passar por um processo difícil da vida e ter que ser vítima de uma falsificação de remédio. Rapaz, é muita coisa, viu? Polícia investiga empresário, médicos, advogados e servidores por suspeita de fraude na compra e distribuição de medicamentos. Vocês não queiram saber o quanto é ruim, né? O quanto é ruim um paciente oncológico, né, aguardar um medicamento e não ter. Eu digo que eu já fui testemunha disso, acompanhando aí meu pai, né? Que não está aqui mais para se defender. Mas a gente já passou por maus bocados aí. Só sabe quem passa. Pacientes em tratamento contra o câncer se tornaram vítimas de um crime cruel em várias cidades no Brasil. A polícia investiga empresários, advogados e funcionários da área de saúde que estariam envolvidos em esquema de fraude em licitação para comprar medicação, superfaturamento e até suspeita de falsificação de remédio. Já pensou? Meu Deus do céu! Por falsificação de medicamento? Diga aí, uma pessoa com câncer recebeu um medicamento falso? Rapaz, isso aí é para levar a apodrecer um cabra desse na cadeia. É para apodrecer na cadeia. A informação é em que, dia 29 de junho, a Polícia Civil do Rio Grande do Sul cumpriu 56 mandatos de busca e apreensão em imóveis de investigados, né? O Fantástico acompanhou toda a ação na casa do principal alvo da operação, Lisandro Henrique. É empresário e trabalha com distribuição de remédios. Ele foi preso em flagrante. Na casa dele foram encontradas caixas e caixas de remédio com indícios de adulteração. O suspeito nega envolvimento no caso. Ele relata que era distribuição, que era para distribuição. No entanto, aqueles medicamentos encontrados lá tinha nenhuma identificação, de modo que ele poderia imprimir na cartela o que ele quisesse, afirma aí o delegado Daniel Severo. A suspeita surgiu no Hospital Santa Casa da Caridade São Gabriel, no interior do Rio Grande do Sul. Funcionários do setor oncológico suspeitaram de que o lote de medicamentos e chamaram aí a polícia, ou seja, suspeitaram que o lote do medicamento era falso, né? E de acordo com a polícia, os indícios de falsificação são grandes, desde erros de grafia, coloração e textura até a caixa e bula de idiomas diferentes. Tá aí. Aconteceu, virou notícia e aí, consequentemente, esses medicamentos são espalhados em todo o Brasil. Em todo o Brasil. Que país é esse, rapaz? É muita coisa, viu? É muita coisa acontecendo em um só país. Que Deus bote a mão santa, ó, e a misericórdia e a graça em cada um de nós. Porque triste do mundo de quem precisa. 8:08. Aconteceu, virou notícia e agora a gente vai para o apoio cultural. 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Vamos para um breve apoio. Libera aí o áudio.
8: Bom dia, Marcelo. Bom dia a todos. Marcelo, sobre o futebol, futsal, né, César? Foi uma decisão espetacular. Um jogo espetacular. Muito bonito, né? A decisão, muito boa. Agora, Marcelo, tem uma parte que os organizadores, que eles prestam mais atenção, né? Que não poderia, não de jeito nenhum, começar o jogo sem ter nenhum segurança no César, entendeu?
0: E não tinha, não.
8: Principalmente policiamento, que não
0: Olha,
8: tinha um.
0: Peraí,
8: aí deu aquela confusão.
0: Segura esse áudio aí, Valdemir. Eu vou liberar esse áudio depois do apoio, que é onde eu vou ligar para o secretário de esporte para poder fazer, né? Também a sua defesa. Eu não posso chegar a liberar esse áudio e depois ir para o apoio, não. Vamos, segura esse áudio aí do Edmilson. Não tinha segurança, não tinha policiamento. E eu não vi no meio da confusão, a polícia não estava. Ou estou enganada? Não chegou não para apartar a briga? Porque para mim, que o vídeo que circula na rede social, a polícia chegou. ou estava na hora, eu não sei. Vamos aguardar, vamos pro apoio e já a gente volta. É rapidinho, viu?
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0: Marcela Fernanda.
1: É isso aí, 8 horas e 29 minutos, 8h29. Libera esse áudio aí, por gentileza, o que a gente ia liberar, né? E eu vou ligar para o secretário de esporte.
2: Bom dia, Marcela. Bom dia a todos. Marcela, sobre o futebol, o futsal, né, César? Foi uma decisão espetacular. Um jogo espetacular. Muito bonito, né? A decisão, muito boa. Liga agora, Marcela, tem uma parte que os organizadores, que eles prestam mais atenção, né? Que não poderia, não de jeito nenhum, começar o jogo sem ter nenhum segurança no César, entendeu? Principalmente policiamento, que não tinha um. Aí deu aquela confusão, né? Aquela briga, as crianças correndo, uma mãe com um menino no colo, né? Com medo, entendeu? Então, eles quando for fazer o campeonato, não começa o jogo sem policiamento, não, né? Que eles olhem isso, né? O
1: que foi? Parou por quê?
2: Não pode. É decisão, é jogo. Aí tem uns associados, uns apostadores porque perdeu e tudo isso tudo. Se tivesse, só bastava um policialmente. Ali ninguém dava um pio, entendeu? Então só isso. Agora que a decisão foi linda, foi. Agora precisa abrir o olho sobre isso. Não começar o jogo de jeito nenhum sem o policiamento ali. Tá entendendo? Muito obrigado e tenha um bom dia.
1: Aí, como diz, tudo tem a primeira vez, né? Aonde há um erro, há um acerto. Se houve esse início de jogo, sem um... Vá. E aí, essa confusão foi na onde? Foi dentro do César, foi? Misericórdia. Isso aí a gente não consegue perder, né, Valdemir? A polícia ali.
3: Ei, vem pra cá, rapaz.
1: É a polícia, Valdemir, lá. O joguinho já tá aqui. Segura aí. Secretário de Esporte, meu amigo jornalista Márcio Verlan, tá sem voz?
4: Oi, tá me ouvindo?
1: Eita, filho. Você tá sem voz, né, meu filho?
4: Eu vou mandar um teste pra você aí.
1: Valei-me Jesus Cristo do céu. Como é que esse homem vai falar alguma coisa, hein?
4: Eu vou mandar um texto.
1: Manda o texto. Manda o texto e eu leio. E amanhã você participa, não é melhor?
4: Perfeito.
1: Manda o texto rapidinho aí. O cara trabalhou o final de semana. Ontem você ainda foi para o ar, não foi?
4: Ah, foi. Pedrinhas.
1: Pedrinhas, desculpa aí. Pedrinhas.
4: Deus, campeão.
1: Primeiro, preciso parabenizar. Deus te abençoe. Continue assim. Sua equipe está maravilhosa. E eu vi, eu nunca vi tanta gente, né? Tanta gente no SESI como eu vi sábado. Foi lindo de ver, viu? Ô Márcio, amanhã eu vou, é melhor você trazer o texto ou mandar o texto, que agora tá esquecido. Amanhã tem entrevista com Dilson de Agripino. Hoje é dia...
4: Perfeito.
1: Amanhã, aí agora manda o texto e a gente vai ler, viu?
4: Certo, certo.
1: No decorrer a gente vai abordando. Mande certinho. Mas tinha polícia sim ou não?
4: Tem, só ajeitamos desde o início.
1: Tá vendo?
4: Já...
1: Não fosse não, manda o texto. Manda o texto que eu aguardo.
4: Tchau.
1: Tá, aí ele trabalhou o final de semana, colou. Todinho, de manhã, meio-dia e de noite, né? Mas tá aí a confusão. Dá pra ver que a polícia tava. Como disse aí o Edmilson?
3: Atira aí, velho.
1: Como disse o Edmilson, no SESI tinha criança, novo, né? Tinha mais velho, gente mais velha, pra assistir essa final. Foi lindo de ver a quantidade de pessoas que chegaram aí no SESI. Porém, se começou, né, o jogo... Sobre a polícia, Marcela, a gente solicitou desde o início da competição, via ofício, e eles sempre vão nos jogos. Alguns dias eles ficam o tempo todo, mas outros dias, como no sábado, quando tem alguma ocorrência que precisa deles, eles vêm e voltam. Sábado tiveram muitas ocorrências e eles demoraram a voltar. Entenderam, né, gente?
3: Baixa,
1: menino. Baixa aí, Isaías. Sábado, em Tobias Barreto, houve muita ocorrência, né? A polícia foi socorrer quem estava aí pedindo apelo e voltou. Nessa ida que eles foram socorrer outras pessoas, aconteceu a confusão. Olha aqui, tudo explicadinho. Sábado tiveram várias ocorrências e eles demoraram a voltar. Aí eu liguei solicitando que ele fosse para o ginásio. Eles chegaram. Um torcedor, supostamente embriagado, arrumando confusão com todo mundo da arquibancada. Como ele também é atleta da competição, hoje será punido, de acordo com o regulamento, e até vai ficar um tempo sem entrar no ginásio. Pois quando bebe, fica assim. Esse ano ele voltou de punição, após um ano. A polícia, sábado, tinham viaturas em dois eventos, em Monte Coelho e em Jabibiri. Aí teve um senhor que faleceu de infarto. Teve uma Maria da Penha, uma facada, e diversos chamados de poluição sonora. Aí eles estavam resolvendo muita coisa, por isso tiveram que sair, né? Além do mais, tinham seis seguranças do município, uma ambulância e uma enfermeira. A gente solicita desde o início. E nas semifinais e finais, a gente reforça aí a solicitação. Tá aí, bem explicativo o texto. Compreendo, e a gente precisa entender também o lado da polícia. A polícia não é onipresente e não é onisciente o tempo todo. Eles poderiam ficar ali o tempo todo no ginásio. Porém, teve que se dividir. Monte Coelho, Jabibiri, Lê Maria da Penha, que teve aí a mulher esfaqueada. Teve carreatas em nossa cidade, precisava ser monitorada.

0: É tão
1: Sai.
0: ruim.
1: Ele já tinha saído, né? Um
2: Outra
1: ano
2: punição, né?
1: de uma outra punição, retornou. No que retornou? Não sabe beber, meu irmão. Aí eu vou dizer a você:
0: É tão ruim.
1: reveja o que você está fazendo na sua vida, porque o esporte é para brincar, esporte é diversão, esporte é lazer, esporte não é violência. A polícia chegou no final, Marcela, e levou ele. Esporte é lazer. Por isso que muitas mães de família, muitas mulheres, muitos pais de família saem de suas casas para ir assistir. Mas tem que ter um engraçadinho para poder querer atrapalhar o trabalho do cara que foi montado há vários meses. A equipe de esporte, a gente tem que ser sincera. Os caras trabalham dioturnamente. Não tem dia, não tem hora. Os caras se dedicam mesmo. Você vê, o resultado é o cara sem voz. Né? Então a gente precisa aqui enaltecer o trabalho, sim. Não tirou o brilho desse evento lindo, né? Tão de parabéns. Quem foi os campeões, Márcio? Fortaleza, não foi? Ô Márcio, confirma aí os campeões do último sábado, por gentileza, né? 8h38. E Edmilson tem razão, acredito ele que estava lá e viu a confusão, né? Cadê a polícia? Dá o mal.
3: Oi, Marcela, bom dia. Marcela, esse rapaz está equivocado, porque tinha segurança. A polícia chegou depois, mas tinha segurança. Toda a vida teve segurança. Vou defender logo mais. Teve o futebol feminino e quando acabou o futebol feminino, eu disse, eu vou é cair fora, porque aqui vai dar briga. Todo final que tem no SESI tem confusão, tem briga. Isso aí já é de plástico.
1: Povo não sabe
3: Entendeu?
1: perder.
3: E eu já sabia que ia dar confusão. Eu tava no sentei, quando isso aqui não veio uma galera lá. Eu disse, olha, meu nome é Tchau. Mas esse rapaz aí tá equivocado. Tinha segurança sim, todo momento, durante todo o campeonato teve segurança. Só a polícia, o policiamento que chegou depois, quando começou dos homens, viu? E parabenizar Márcio, valorizando o futebol, principalmente o futebol feminino. Obrigada,
1: E o
3: Márcio.
1: pessoal de Candeias lá em
3: Obrigada,
1: Pedrinhas. Foi
3: Marcela.
1: emocionante aquela
3: Viu,
1: final aí.
3: Marcela? Aí as pessoas dizendo que não tinha polícia. Quem foi que atirou lá pra cima? Quem foi que separou a briga lá? Não foi a polícia, não. Foi Lampião, foi que chegou, foi. Não foi a polícia, não. Tem um vídeo aí. Será que ali não era a polícia? Era a fantasia ali? Ah, pelo amor de Deus, politicagem suja, viu, rapaz? Eu tô falando, tô puxando só que te imaginando, porque é a verdade mesmo. A polícia chegou depois. No começo a polícia não tava, não, mas chegou depois. Aí o povo falando que não tinha polícia. Tinha polícia sim. Tem um vídeo aí.
1: Olha, a primeira divisão, obrigado, Fabíola. A primeira divisão, Fortaleza. Master, Bandeirantes. Feminino, Império. E no final, eu acompanho muito. Eu estou de longe, mas eu acompanho. É, eles foram ontem em Pedrinhas, eu disse Arauá. Mas eles foram para Pedrinhas, como disse Márcio. E o povoado Candeias veio e trouxe a vitória. Foi até carreata do povoado. Foi lindo de ver. E as pessoas de povoado, as pessoas se entrosam mesmo no esporte. Gostam. E é lindo de ver. Parabéns aí à Secretaria de Esporte. E vocês têm o direito, sim, de cobrar. O Edmilson pode mandar áudio, né? E de fato, ele estava lá, ele viu a confusão. É natural que qualquer um de nós fique tenso. Poxa, eu venho assistir o jogo, né, Valdemir? Poxa, eu não estou tirando ele da razão de jeito nenhum. Poxa, eu venho assistir o jogo com segurança. E ainda fazem baderna. Né? Querem fazer baderna, mas a gente não pode tirar o brilho do evento de jeito nenhum. A gente não pode tirar o brilho desse lindo evento, né? Helenilson, bom dia.
4: Bom dia, Marcela. Marcela, tinha segurança sim, que meu filho estava lá. E eu falei com ele no instante, ele disse, pai, tinha segurança sim lá. Lá tinha segurança. Agora, jogo de bola é para se divertir, não é para brigar, não. Agora, foi brigar, mas segurança tinha sim. Meu filho estava lá. Meu filho gosta de futebol, ele estava lá. O Wesley estava lá. E ele disse, pai, tinha segurança sim.
1: Olha, pessoal, 8 horas e 41 minutos. Amanhã a gente tem entrevista com Dilson de Agripino. Vamos fazer um café desse, né? Quem é que vem fazer agora? Tem que ser cuscuz grande. Para mim não dá tempo de fazer o cuscuzão.

0: grandão. Quando ele vem,
1: Então,
0: aí tem que fazer
1: Marcela,
0: um
1: bom
0: capricho.
1: dia. A menina disse aí, né, que eu tô equivocado. Não tô, não. Eu tava lá, minha amiga. Não tinha um policiamento. Você tá entendendo? Na hora que a bola rolou, não podia. O juiz do jogo, não podia rolar a bola. Não vou rolar sem policiamento aqui. Você acabou de dizer que foi embora com medo da confusão. Tá vendo? Então o juiz, qual é o olho do juiz? Não vou rolar a bola porque não tem policiamento. Você tá entendendo o que eu quis dizer? Eu não sou contra ao secretário, não, não, porque o secretário é meu amigo. Meu amigo, entendeu? Gente boa, gente, meu amigo. Eu não sou negócio de política, não tem nada a ver com política. Nada a ver com política, minha amiga. O secretário é meu amigo, só dando aqui uma sugestão, que não, pra, não, não era para a bola ter rolado, sem ter um policiamento ali. O juiz não podia rolar a bola.
0: Mas
1: Acabou.
0: Edmilson, você
1: Aí você acabou de
0: concorda?
1: dizer, a polícia chegou depois. Não era para ter rolado a bola sem policiamento. Tá entendendo? Agora o Márcio é meu amigo. O trabalho dele é espetacular, isso eu estou dizendo. O campeonato foi um espetáculo. A decisão ontem foi uma linda decisão. Jogo
0: Foi mesmo.
1: bonito. O erro só foi isso aí. O juiz deixa a bola sem policiamento.
0: Aí
1: Porque sem
0: agora,
1: polícia não vai, não.
0: pronto.
1: Você
0: Você concorda,
1: acabou de dizer
0: Edmilson,
1: que eu fui embora
0: comigo?
1: com medo. Tá entendendo?
0: Você concorda, Edmilson, comigo? Que a gente não manda nas pessoas, a gente não manda na polícia. A polícia faz um lindo trabalho e a gente não pode também tirar o brilho da polícia. A polícia vem fazendo monitoramento em nossa cidade gigante. Imagine que final de semana passado não teve nada.
2: Foi.
0: Não foi assim,
2: Foi
0: Cindy?
2: tranquilíssimo.
0: Tranquila. Agora, esse final de semana, o povo deu a peste. Eu digo logo assim.
2: Estavam daquele jeito, toda hora.
0: Pra ter coisa. E aí agora, a polícia tem culpa, é? O secretário de esporte tem culpa, é? Que teve várias e várias. Eu estou dizendo a você que eu, na classe de imprensa, fiquei assustada com a quantidade de ocorrência que teve. E hoje ainda tem mais, viu? Pode ir na delegacia que hoje teve
2: Achei.
0: coisa.
2: Agora de manhã foi babado.
0: Foram vários acidentes, várias ocorrências, confusões e Lei Maria da Penha também. Só foi aquela não, viu?
2: Não, teve
0: Nota aí.
2: outras.
0: Teve... Então, a gente precisa entrar com a defesa, né, da polícia e também do secretário de esporte. Não tem nada a ver. Será que o secretário de esporte pediu para entrar em confusão a cidade toda? Foi mesmo. Que
2: Não fiquei
0: conversa é
2: sabendo,
0: essa?
2: não, ainda.
3: Eu fiquei sabendo.
0: Pois, senão é dado como feminicídio aí, né?
3: A mulher que recebeu
2: Não,
3: a
2: a
3: facada
2: mãe, no caso, ele tá falando.
3: A mulher que recebeu a facada não era de um bar?
0: É.
3: Foi aí e disse que é a mãe dela. Quando ficou sabendo da notícia, disse que
0: Misericórdia.
3: morreu.
0: Vamos segurar essa matéria e vamos buscar
2: É.
0: as fontes, se de fato procede, né? Mas o que eu quero dizer, que Tobias Barretos, final de semana, a bruxa estava solta. Ou vou dizer mais, a irresponsabilidade estava grande por parte de algumas pessoas.
3: O cão foi solto.
0: Né? Não é? O povo
2: Marcela,
0: o
2: quando.
0: povo quer culpar cão, quer culpar Satanás, mas tem o caráter da pessoa também, né? Porque foram vários acidentes, foram discussão, teve também, foram acidente, discussão, teve Lei Maria da Penha,
2: Teve tarado, teve
0: teve
2: tudo.
0: tarado da meia-noite, né? Teve um engraçadinho que chegou numa fã vermelha mostrando Bilal em um bairro de Tobias Barreto, né? Em um bairro de Tobias Barreto. Então a gente tem que entender o lado da polícia também, que teve várias ocorrências no dia, né? Cindy Schilder.
2: Foi isso mesmo, Marcela. E houve aí
0: Teve um
2: uma.
0: engraçadinho que mostrou Bilal, né? Há uma cadeia boa. É por isso que não, eu acho que eu não nasci pra ser, não, da justiça. Porque eu tinha cortado assim, ó. Eu levava uns anos de cadeia, mas eu tinha cortado. Pra ele aprender a ficar sem Bilal e a mostrar a mulher casada.
2: Bem isso, viu? Oi, Marcela. Durante o final de semana, teve uma mulher que tomou aí uma facada nas costas durante aí a inauguração de um bar aqui em Tobias Barreto, mais precisamente no Agripino 1.
0: E foi.
2: A
0: E essa inauguração do bar, onde
2: preliminar.
0: foi esse bar?
2: Lá no
0: No
2: Agripino
0: Agripino 1?
2: 1. A vítima, pelos comentários, os primeiros relatos, é que foi o ex-companheiro da vítima que deu essa facada pelas costas. Foi um único golpe de faca e acabou que ela foi levada ao hospital e ainda está sendo averiguado algumas outras
0: Ô,
2: circunstâncias.
0: Cindy, eu quero esse caso. Averigue mais esse caso. né, se aprofunde mais para a gente saber, né, o final. Né, procure aí a doutora Carol para a gente saber sobre esse fato que aconteceu. Quer dizer que agora virou moda. Ex-companheiro quer aterrorizar a vida da ex-companheira. Tobias Barreto já virou moda. Não, não aceita relacionamento, final do relacionamento. Não cuidou durante aí os anos de moradia. Aí quando larga, quer ter posse na ex-companheira. Aí é complicado, né? Quer dizer que a ex-companheira não pode viver. Se aprofunda esse fato aí, por gentileza, e procure saber essa história
2: aí. Vou saber essa informação aí, em relação...
0: A mãe dessas,
2: a
0: né?
2: A mãe dessas, dessa moça aí, essa mulher.
0: Aí na Bela Vista, teve o quê? O taradinho, né? O gostosão das tapioca.
2: Tinha um maravilhoso... Deixa eu ficar calada. Uma
0: é
2: criatura.
0: Coisa, tá tudo as Barreto, velho, diferente, né, menino? Mas me aparece gente de tudo que não presta, né?
2: Pois é, tinha um rapazinho aí, um querido, pra não dizer outra coisa.
0: O deus o grego, né?
2: É, tava aí, mostrando as tapioca.
0: Que ele tava assim na esquina, olha. Era em cima de uma moto e mostrando o Bilal pra quem passava. Mas não passa e não mostra pro homem, né?
2: É, já pensou. Porque não mostrou pra polícia.
0: Agora eu sou mulher macho, sim senhor, viu? Porque se eu ver um negócio desse, eu não sei não, viu? É bom nem passar por isso. Eu tenho até medo de mim mesmo. Eu tenho que ser de Cristo. Eu tenho que ser de Cristo. Porque se eu presenciar uma cena dessa... Eu adulta. Não sei não o que eu sou capaz. Sei não.
2: Então aí, averiguando as câmeras de segurança para deixar ele famoso. Para saber se quem é ele.
0: É, averigua aí as câmeras. Aí na Bela Vista todo mundo tem, a maioria.
2: Tem, já
0: aí para deixar ele famosinho. Diz que era uma fã, né? Em cima de uma fã. Ah, rapaz, eu não sei o que é que passa na cabeça de gente não, viu? Diz que várias mulheres passavam ali no, na área... E ele mostrando o Bilal. Que legal, né? Que lindo.
3: Ele só queria mostrar para as mulheres.
0: Só, mas não mostra para homem.
3: Por que ele não mostrou a uma policial que tem...
0: É, é mesmo. Que aí ele ia ver o bom.
3: Para punir as mulheres, suas mulheres, mostrar para uma policial.
0: Teve mais ocorrência durante o final de semana? Rapaz, teve coisa, viu? Eita, Tobias Barreto, para ter... Olha, quando você vê sinal de má calma, tenha medo. Final de semana passada, eu olhei pra Cine, sim, e o que foi que aconteceu?
2: Final de semana, ela fez até o comentário, foi calmo o final de semana, graças a Deus, que a gente prefere que seja muito calmo do que trazer tanta notícia.
0: Aí agora é tanta empistiação hoje, né? Você vai ver, próximo... depois deu uma passadinha na delegacia, foi coisa, esse final de semana foi coisa, não tá no gibi. Você volta em nome de quem, querida? Volta não, só amanhã agora, né? Que eu vou finalizar com o nosso...
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0: 8 horas e 50 minutos. Nicivaldo, bom dia, secretário. De obra.
4: A gente já tomou ciência logo do que aconteceu. Disseram passar para a gente, foi um caminhão de materiais de construções que passou e não estava liberado ainda passar. E, infelizmente aconteceu isso, danificou um pouco o calçamento. Mas tranquilizar a população de que a empresa não vai embora não. A empresa está fazendo a principal que pega da rota e até a ecoterapia. Mas eles, antes de terminar isso, eles vão refazer o que foi estragado. Não se preocupe, não.
0: Tá aí, secretário Nicivaldo. E amanhã tem sorteio, né? Amanhã a gente vai sortear, porque hoje já tá em cima da hora. A gente sorteia e compensa amanhã, né? Compensa o de hoje com amanhã. Bom dia com Jesus, Isaías.
5: Marcela, quando eu falei política pelo meio, não é sobre esse rapaz não, viu? É sobre o senhor não, é sobre uma rádio aí que eu já tô ouvindo aqui, já falando, botando terror já. Não é sobre o senhor não, viu? Desculpa aí.
0: Aí, viu, Edmilson? Coloque Val para falar sobre o rapaz aí. Val da Bela Vista? E Val foi vítima, foi? Do tarado, foi?
3: Ela pediu para mim colocar o Val. Entendeu?
0: Não, coloque Val. para o rapaz aí.
3: Oh,
0: ah, eu pensei que era Val da...
2: Não, não, da aí Bela a Camila pedindo para Valdemir, carinhosamente, chama Val. Soltar o áudio dela, Val.
0: É coisa que eu vejo nessa rádio, viu?
2: Olha lá, oi.
5: Chama o Valdemir de Val. Val.
0: Olha. Cindy Schilder, Isaías, bom dia com Jesus.
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6: O negócio é muito bom. Valeu, Marcela, valeu a todos.
0: Valeu. 8 horas e 55 minutos. Ô, Cindy, como é o nome daquele filme de Jesus, né, que agora vai... Ah, ainda nem lançou no cinema.
2: Diga. Um novo filme? O The Chosen não, né?
0: É, que não foi ainda para o cinema.
2: No caso, The Chosen é uma série.
0: É uma série, pois é. Na igreja...
2: Vai ser lançado agora,
0: mas vai filme. Vai ser... Ainda vai para o cinema. Da série vai para o cinema ainda.
2: The Chosen é.
0: Só que aí, a Igreja do Evangelho Quadrangular está convidando a todos. Próximo dia 10 de outubro, no sábado. Tem pipoca de graça, tem Guaraná. Você vai?
2: Eu vou.
0: Chame aí as suas amigas para a gente poder ir marcar. Vamos marcar esse dia.
2: Bora.
0: Né?
2: Sim.
0: Vamos chamar. E você é o nosso convidado, viu, gente? É pipoca, é Guaraná. Eu quero ver a igreja lotada.
2: Bora.
0: E o vídeo e o filme. A série, né? A série. Gente, é só, vamos dizer, sentadinho 2 horas. É como se você estivesse no cinema, porque lá o telão da igreja é a parede, ó, completamente toda. E vai ser emocionante esse momento. E sem dúvida nenhuma aumenta mais, né? É, a gente vai alimentando nossa fé. Porque Jesus morreu por mim e por você. Ele fez todo um sacrifício por mim e por você. Então vai ser próximo dia 10. Como é o nome do da série?
2: The Chosen, Os Escolhidos.
0: The Chosen. The?
2: The Chosen.
0: The Chosen. The Chosen. Eu vou aprender.
2: Eu só sei falar rápido. The, vou pra explicar.
0: The Chosen.
2: The Chosen.
0: The Chosen, Os Escolhidos. Eu tô assistindo por partes, né? Porque ela está em alguns canais que nem todo mundo tem o acesso.
2: Isso.
0: Né? Então...
2: Mas se a pessoa procurar no YouTube, hoje em dia, você consegue dar continuidade.
0: É muito bom. Então, vale a pena, viu, gente? Não foi para o cinema ainda, mas a gente conseguiu aí com exclusividade na Igreja do Evangelho Quadrangular, em frente aí, né, à assistência social. Você vai, né?
2: Eu vou.
0: Então, tá todo mundo convidado. 7h30, na Igreja do Evangelho Quadrangular, dia 10, tá certo? Dia 10. Também tem festa de São Miguel Arcanjo. Inicia hoje? Iniciou dia 20, né? Ontem, né? E vai até dia 29. Então, tá acontecendo os novenários na festa de São Miguel Arcanjo, aqui na Ducati.
2: Começou ontem, no dia do aniversário de Elmo Luiz
0: Kruszewski. Ontem, também estava olhando os seus stories agora. Ontem foi o dia de Elmo Luiz Kruszewski, né?
2: Isso.
0: Que Deus abençoe ele com muita paz, né? Com muita prosperidade, porque ele é iluminado, um cara iluminado, um cara do bem. Vamos embora? Vamos embora. Fiquem com Deus. Amanhã a gente volta, se assim o nosso bom Deus nos permitir. Fui!
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12: 8:59.
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6: 9 horas e 15 minutos.

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3: Muito bem, conferindo a hora certa comigo, agora 9h20, bom dia.
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0: Obrigada, meu Deus, por tudo que eu tenho, por tudo que eu sou. Obrigada por estar aqui mais uma vez, iniciando a semana na sua companhia, na companhia dos melhores ouvintes do mundo, nessa manhã maravilhosa de segunda-feira. Iniciozinho da semana, hoje, 21 de setembro de 2026. Uma feliz segunda-feira para você. E agradecendo, né, meus amores, a você pelo carinho da sua doce audiência. Agradecendo pelo dia lindo. Agradecendo por essa correria boa demais. Mais um dia, mais uma semana, mais uma oportunidade de recomeçarmos, né? E recomeçamos, claro, sempre na presença de Deus, agradecendo a Ele por tudo e pela vida. Se hoje eu estou aqui falando com vocês, se vocês estão aí me ouvindo nas ondas do rádio, é porque Deus permitiu. Quantas e quantas pessoas não queriam essa oportunidade hoje, hein? Né? E vocês, agradeceu hoje? Por tudo? Exatamente por tudo? Até pelas aquelas coisas que você não entende? Agradece, tá bom? Agradece pelo pãozinho que teve ou até que não teve, pela água, pelo café, agradece pelo seu respirar, pelo seu andar, agradece pelo dom da vida. Quanto mais você agradece, a vida flui, as coisas boas passam a acontecer. E que hoje eu desejo muito na sua vida que você seja surpreendido pelas graças de Deus, tá bom? Eu não quero ver você triste, não. Não sei como é, ó. Você acordou hoje, né? A gente só fala a parte bonita. História triste, todo mundo tem pra contar, né? E eu garanto que muitas pessoas, numa hora dessa, estão com os pensamentos negativos, né? Está preocupado, preocupada, sofrendo. Mas o que eu quero falar pra você é que tudo tem um propósito, certo? E que Deus é bom o tempo todo, Deus é bom. E a gente está nessa vida pra servir. Ninguém larga a mão de ninguém. Eu quero a sua companhia, viu? Saiba que aqui do outro lado do rádio, vocês não têm uma locutrouxa, né? Uma mistura de locutora com trouxa. Vocês têm uma amiga também. E mais, olha, vocês nem imaginam. Muita gente chega pra mim e diz: Larissa, você muda o meu dia quando você chega com essa alegria. Mas vocês também mudam os meus dias. Vocês são combustíveis dos meus dias. Quantas e quantas vezes vocês já não me curaram? Muitas vezes sem perceber, né? Sabia disso? É uma família, né? Porque se eu passo a maioria do meu tempo aqui com vocês, eu já sinto sim que eu sou de casa, sou do seu trabalho, assim como vocês também. Eu amo os meus ouvintes, todos os que participam, que pouco participam, o que abraçam, o que me dizem, os que não me dizem, mas saibam que vocês são muito, mas muito especiais para mim, viu? Ó, beijo bem carinhoso, eu quero te ver bem. E a palavra do dia hoje, meu amor, ânimo para sua vida, vamos para cima que os boletos estão chegando. Chega no dia 21, passou do dia 15, meu amor. É ladeira abaixo. Ei, eu quero a sua participação, tá? Eu posso contar com a sua audiência? 799-996-8790. Hoje, 21 de novembro. Não, Larissa, de setembro. A locutora querendo adiantar o tempo. Ixi, Maria. Ai, meu Deus do céu. Acorda, menina. Acorda, menina. E acorda, locutora, que hoje é dia 21 de setembro, a data mais antiga do dia do radialista, né? Ah, a data que permanece, tá? E o presidente atual, Lula, né? Ele nos deu duas datas, né? Agora nós comemoramos em setembro e também em novembro, e tem o dia do rádio ainda. Mas o dia do radialista mais antigo é hoje, dia 21 de setembro. E é com muita gratidão que eu estou aqui nas ondas do seu rádio. Obrigada, obrigada, obrigada, obrigada, obrigada. E hoje, dia de feira livre, né, minha gente? Ah, é hoje dia de feira livre aqui na nossa cidade, tá? Você aí que está na feira de frutas, verduras, no mercado da carne, pra você no curral do gado, pra você no mercado dos cereais, meu amigo frentista nos postos de gasolina, pra você também na Luiz Alves de Oliveira Filho, nas lojas, nos comércios de cama, mesa e banho, muito bom dia pra você. Acorda aí que tem muita gente, eu sei que também que tá meio assim, ó, tá acordando, né? Ressaca da vida hoje, hein? Muita gente tá acordando de bem com a vida. Já foi fazer a feira, dona Maria? Ah, Sobral Júnior encontrei há pouco, disse que tava indo fazer a feira. Olha como ele é dono de casa, Brasil. Não é isso, Sobral? Eu vou deixar pra lá no finalzinho da tarde, né? Mas olha, obrigada, viu? Hoje é dia de reencontros, hoje é dia de você encontrar, né, as pessoas na feira livre, hoje é dia de você rever, comprar aquelas frutas e verduras, cuidar do seu templo, que é do seu corpo. E se você estiver um pouco abatido ou triste, que é normal, tá tudo bem, você não está bem, só não pode não ficar bem. acorda, viu? Lava aí esse rosto, joga uma água, bebe um café. E se você puder mudar o dia de alguém hoje, que sei que você pode, deseja um bom dia, ofereça um abraço, ofereça até um copo com água. Seja gentil, tá bom? E eu quero agora, vou ser pidona, tá? Eu quero que você não me abandone. Posso contar com a sua audiência? Posso? Fica comigo, vai. Até o meio-dia.
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0: 9h28, a gente começa a nossa programação assim, ó. Ao som de Ícaro e Gilmar. Imperfeito, Zeta. Como ela acordou hoje? 9h28.

0: Obrigado, gente.
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0: live, tá lá no Facebook, a Tobias Barreto FM, pra vocês aí me acompanharem. 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Agora são 9 horas 39 minutos. 9h39. A Vav da Bela Vista já chegou por aqui, né? Acenando aí e nos dizendo que está ouvindo a programação. Beijo, ó. Pra toda essa turma boa no bairro Bela Vista, que estão curtindo a nossa programação. Assim como a Val, a Laís também aí no bairro Bela Vista, né? Isso, Laís? A Laís tá por aí também, deixa eu ver também. O Ednário, o tio Ed, né? Isso, tio Ed? Sempre curtindo também a nossa programação. Obrigada pelo carinho da sua audiência, pra toda essa turminha boa. E a Michele Balbino, Michele tá na loja, né? Tá trabalhando aí também, ouvindo a nossa programação. Muito bom dia, um beijo grande pra essa turminha boa. E pra você aí, trabalhando, sabe onde? Também fazendo linha, né? Porque hoje é segunda-feira, né? Os meus amigos topiqueiros, os ônibus também aí, né? Que vem dos povoados pra cidade de Tobias Barreto e região, sintonizou agora na 87,9. Muito bom dia pra você. Boa viagem, tá bom? Vem comigo até o meio-dia. 9h40. Deixa eu ver também quem está por aqui. Vamos liberar mais ouvintes na nossa programação. Mandar um bom dia também pro Maninho Santos, que não perde a nossa programação. A Edineide Ramos, o Romualdo. Bom dia, Larissa. Bom dia, estou aqui em Capim Grosso, Bahia. Um forte abraço para todos os meus conterrâneos. Valeu. Um forte abraço para você também. Que você tenha, tá? Uma excelente semana é o que eu desejo para você. Alguém mandou mensagem, ainda não carregou aqui, mas beleza. Oi, Maria, tudo bom?
1: Bom dia, maravilhosa. Que é a Maria da Rita 3. Gostaria de ouvir hoje a música de seu desejo. A gente casou certinho.
0: Ah, eu amo.
1: Ofereço para toda a minha família, para você, para todos os ouvintes. Cheiro, Lari. Um ótimo início de semana. Que Deus nos abençoe. Nos deu a segunda-feira na paz do Senhor Jesus.
0: Amém. Um cheiro carinhoso pra você também, Maria. E pra todos os moradores aí dos conjuntos habitacionais Agripino Bernardo. 1, 2 e 3. Um cheiro. Ah, ela chegou aí, viu? Bom dia, Lari, bom dia. Como hoje é dia do radialista, eu quero pedir a música A Carta de Larissa. Eu lembro de você e por ser sua ouvinte número 2, quero oferecer a você minha locutrouxa preferida. Eu amo Fabiola Santana. Essa música, Fabiola, ela tem um significado também, viu? No início da minha carreira aí, A Carta de Larissa. Quem ouviu essa música pela primeira vez foi o Tico, aqui, né, da Desplote, o Flávio. Ele tava viajando, algo do tipo, e ele ouviu essa música, mandou pra mim, mandou pra Márcio, e a gente colocou aqui no repertório, né, e a gente super se identificou também, tá bom? Muito obrigada aí, um cheiro, um beijo carinhoso pra você, pra Julie, né, em breve apareço por aí pra tomar aquele açaí gostoso, um calorzão desse, num verozão desse, minha gente, que a gente precisa é um osqui açaí, né, um açaizinho delícia. Ai, meu Deus do céu, assim, lá, não aguenta não, um cheiro, viu? Obrigada pelo carinho da sintonia. Quero mandar um abraço também pra galera da JM Confecções, né, curtindo aí a nossa programação. Alô, Rayane! 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Agora são 9 horas, 42

minutos, 9h42. Deixa eu ver aqui também, olha, colocando a nossa live lá no Facebook, tá? Pra você nos acompanhar. É, eu quero falar também com os meus amigos aí, né, nas repartições públicas, os meus amigos porteiros, as minhas amigas merendeiras também. Alô, Matias, aí no Nicodemos Correia Falcão, sempre também tá curtindo a gente, a galera aí no Barretão também, a dona Leila, trabalhando aí, né, dona Leila, a mamãe da Flávia, a mamãe da Fabrícia, trabalhando aí no Barretão também, curtindo a nossa programação, a minha mamãe também, né, dona Leila, aqui bem pertinho da nossa rádio, ouvindo a gente. Agora são 9h43, 3, 2, 1, estou ao vivo no Facebook da Tobias Barreto FM, curte, comenta, compartilha, sem moderação. Pouco papo, muita música e vem comigo até o meio-dia. 9h43, 9h43. Aqui você pede, aqui a gente toca. A carta de Larissa, Felipe e Ferrari. Fabiola, obrigada.

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0: Aí, sucesso pra você do Léo Santana e o Natan, golzinho vermelho pra gente começar essa segunda-feira daquele jeito, né, meu amor? Então vamos embora. 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Agora são 9 horas e 57 minutos, 3 minutinhos faltando para as 10, bebê. 3 minutinhos faltando para as 10. E olha, a galera do Facebook aí, o Domingos Gonçalves, né, tá nos acompanhando na Paraíba. Um abraço carinhoso para vocês. Quem tá chegando por aqui, pra gente ir pro break das 10, é o Luan Santana com Léo Foguete. O coração que você quer entrar, tem dona. Luan Santana, 9h57. Na sequência eu vou break, tá? E eu volto já já. Não sai daí.
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3: 10:01.
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2: Muito bem, de volta ao som de Ivete Sangalo e Léo Santana. Manhã gosta assim.
3: Chega lá.

0: muito bem, de volta. A gente curtiu aí Ivete Sangalo e o Léo Santana. Amanhã gosta assim, né? Agora 10h23 e olha, tem ofertas pra você, viu? 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Agora 10 horas 24 minutos. 10h24, você curtindo a nossa programação. Deixa eu liberar a Dona Bernadette. Oi, Dona Bê, bom dia. Oi. Ah, ela gravou, foi? Entendi. Acelerar aqui pra ver se ela fala alguma coisa. Não, foi a gravação da música. Valeu, Dona Bernadette. Obrigada pelo carinho da sua sintonia. Agora 10 horas 24 minutos. 10h24. E olha, tá chegando por aqui lançamento musical pra vocês. Olha só, se liga aí nessa pedrada.
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0: Diego e Vitor Hugo. Acabou o assunto com Maiara e Maraísa.
2: Eu tô indo no banheiro. Olha meu celular aqui. Foi o que ela falou pra mim quando ela levantou da mesa. Amiga, vamos lá comigo. Deixar os dois bebendo aí. Eita, tem que o sou. O assunto ficou lindo. Imagina nós solteiros. Em quem que você ia?

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0: música linda. Eu quero dedicar a todos os meus ouvintes maravilhosos que eu amo demais, os melhores ouvintes do mundo, né? É tudo para vocês. Essa música da Simone Mendes, ela me descreveu totalmente. Queria eu poder chegar, né, a todo mundo, abraçar, a sentir, tomar aquele cafezinho bacana, mas saibam que tudo aqui é para vocês.
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0: Às vezes a gente não se conhece, né? Não tem como conhecer todo mundo pessoalmente, mas eu sempre tive uma frase na minha vida. Eu não quero ser melhor do que ninguém. Mas é uma missão minha diária dar o meu melhor para vocês. Claro que não somos hipócritas, né? Em todas as profissões, uns se destacam mais do que os outros. Mas independente de ser um ou um milhão de ouvintes, né? Que a gente não tem dimensão da quantidade de ouvintes. Hoje, através das plataformas digitais, a gente consegue ter um alcance muito maior. Mas saibam que eu guardo todos no meu coração. Vocês são combustíveis na minha vida. E como, né, o dia do radialista nós temos hoje, nós temos em novembro, eu quero agradecer a vocês por todo o carinho, viu? Obrigada, obrigada, obrigada. E como eu já falei diversas vezes aqui nas ondas do rádio, eu não trato a minha profissão como uma profissão. Eu digo que ela é um chamado de Deus na minha vida, é um dom, né? E que Deus me conceda saúde para que eu possa, através da minha voz, levar tudo de bom, né, que eu carrego dentro de si. Não apenas por ser filha de quem eu sou, que eu tenho o maior orgulho do mundo, mas de estar aqui todos os dias, levando, fazendo, né, o que eu sei fazer de verdade, que é rádio. Obrigada, viu? Obrigada, obrigada!

0: você.
1: E ela outra fica como? Fica emocionada, né? Porque ela sempre fica emocionada. Que eu possa um dia retribuir, que eu possa estar, na verdade, retribuindo todo o carinho, né, que eu recebo diariamente de vocês, tá bom? Cheiro carinhoso! Eu vou abrir aqui das 10h30 e eu volto já já.

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2: 10:34.
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1: Opa, muito bem, de volta, e por aqui tá chegando sucesso, hein? Grupo Menos é Mais, beija eu, agora 10h41.

0: É isso, sucesso pra vocês, Matheus e Cauã, com a Ana Prado, né? É, admita aqui na programação da melhor. Sensacional aí, você curtindo, 10 a 10 juntinho com você e a galera mandando ver aqui também no WhatsApp. Gente, não esquece de mandar o seu nome, tá? De onde estou falando também pra poder facilitar. Oi? Bom dia.
1: Vocês tudo, Bismarck FM.
0: Tudo bom?
1: Sou fã de todos vocês aí. Mandar um abraço para a minha amiga Jaqueline, que na aniversário ontem, né?
0: Sim.
1: E um bom aniversário aí para elas.
0: Pronto, valeu então. Valeu então, feliz aniversário, tá bom? Oi, dona Bernadette.
2: Que bonita, né? Falando essas coisas lindas.
0: Eita,
2: né?
0: Não deu pra entender muito, não.
2: Obrigado, Deus, por ser uma pessoa maravilhosa que é a Larissa Otário.
0: Valeu, dona Bernadette, um cheiro carinhoso pra senhora. Obrigada pelo carinho da sua sintonia, tá bom? Olha, deixa eu ver aqui também. Verdade, querida, você tá de parabéns, você é iluminada. Nice, um cheiro bem carinhoso pra senhora, tá? 10h47. 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Agora são 10 horas, 49 minutos. 10h49, um cheiro, dona Nilce, brigadão. Um cheiro, cheiro, cheiro. Um cheiro bem especial, né? Eu digo que eu deveria, eu tenho que fazer uma caderneta de ouvinte, é isso. Mas mesmo assim, gente, não dá tempo. Deixa eu mandar um beijo pra Fábia, maravilhosa, que eu amo, né? Ela disse, olha, você não lembrou mais de mim. Mulher, não lembro, tem vezes que eu não lembro nem que manhã tá me ouvindo aqui. Acredita? Mais um beijo pra Fábia, sempre curtindo a nossa programação. Um beijo carinhoso pra Celinha, né, Lucélia, Jocielma, toda a turma boa do Suti. Inclusive, Tom das Rolinhas, Tom das Rolinhas, tu me abandonou, foi, tu sumiu. Um cheiro carinhoso pra você. Eu quero agradecer o carinho imensamente do Suti, né? Eu tenho vários amigos aí, os agentes passam e dizem, menina, que estouro você é no Suti. Então, um beijo carinhoso pra Suti, Santos Dumont, Macaé, Walter Franco, né, os moradores também e os estabelecimentos comerciais, as fábricas de fundo de quintal, carinhosamente, como a gente fala. Obrigada, viu? Obrigada, obrigada, obrigada. Que responsabilidade aí, né? Fazer a manhã de vocês ainda mais feliz. E por aqui tá chegando mais sucesso na programação da melhor, da Ilara com Jell Smith. Faz comigo outra vez. Agora 10h50.

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0: Muito bem, você curtiu aí o sucesso da banda Calcinha Preta, parece mágica, né? Tem que ter a banda Calcinha Preta. Você também curtiu Léo Santana e Zé Felipe, Cama Repetida, da Hilária com Jerry Smith, Faz Comigo Outra Vez. Os maiores hits aqui na programação da 87,9, nessa manhã maravilhosa de segunda-feira, né? A gente tá acordando aí, muita gente levantando, e lelê, tá daquele jeito. 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Eu tô em cima do break das 11, eu vou atender o Elenilson. Oi, Elenilson, bom dia, tudo bom?
1: Bom dia, Larissa.
0: Bom dia, tudo bom?
1: Pesos aqui do bairro Santa Rita, estamos aqui no bar de Milton. Elenilson Tascandeira está aqui.
0: Certo.
1: Tá de parabéns, que você é uma audiência topada aqui, viu?
0: Obrigada. E vocês querem ouvir que música?
1: Eu quero que você passe uma música bem bonita, aquela apaixonada mesmo, viu?
0: Uma bem bonita, uma apaixonada. Tá certo, então. Valeu?
1: Eu sou sua fã, viu?
0: Muito obrigada, eu fico muito feliz. Tá certo?
1: Graças a Deus. Você e Marcela são mundial.
0: Ai, gratidão. Cheiro carinhoso pra vocês, tá?
1: Um beijo pra vocês. Passa a música de Amado Batista, aquela Só Por Amor.
0: Só Por Amor, pronto.
1: Só,
0: pode deixar.
1: Só Por Amor.
0: Pronto, eu toco pra vocês já já.
1: Eu tô apaixonado hoje, viu?
0: Viu, tá bom. Eu vou pro apoio cultural e na volta eu toco esse sucesso pra você, tá bom?
1: Muito obrigado, Deus abençoe.
0: Valeu, tchau, tchau. Um cheiro pra turminha boa aí no bairro Santa Rita, aí no bar do Milton, de Rádio Ligado. Eu vou break das 11 e volto já.
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4: 11 horas e 2 minutos.
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2: Muito bem, chegando por aqui, sucesso de Amado Batista, Se Não For Por Amor. Assim como você pediu, agora é 11h13.

0: essa pra você de Bruno e Marrone, Jorge Matheus, Surte de Amor. Agora 11h19, você também curtiu aí o pedido musical do ouvinte Amado Batista, Se Não For Por Amor, nessa manhã incrível de segunda-feira, hoje, dia 21 de setembro. Aquele dia do radialista, né? 2 dias nós temos ao ano, aí o ouvinte perguntou, mas qual é a data certa, setembro ou novembro? Eu fui explicar, a data era setembro, mas por conta de uma lei aí, em homenagem a um radialista que esqueci até agora o nome dele, minha gente mudou aí pra novembro, mas a gente continua comemorando 2 vezes ao ano. Agora são 11h20 e você aí, hein? Tá fazendo o que de bom? Me conta. Tá fazendo o que de bom? Segunda-feira tá todo mundo ainda, né, raciocinando. Tá todo mundo se organizando pra começar a semana. Mas a organização, de fato, aí tem que começar hoje, viu? No domingo, hoje, porque, fia, é babado mesmo. Vamos embora. 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Agora são 11h21, a Cidinha também tá por aqui, né? A turminha boa aí também de Rádio Ligado. Manda um abraço pra galerinha lá na Casa do Bolo, tá curtindo a nossa programação. Bom dia, Tatai. Bom dia, Josué. Bom dia, Jefferson, a galera. Não posso esquecer da JJ Bordados. Oi, Andréa, bom dia.
1: Bom dia, Lari. Bom Lari, dia. Toca aí a música Folha Seca de Amado Batista. Pra mim é Andréa, da Gripinum. Viu? Beijo.
0: Beijo, André. Olha, acabei de tocar aí o Amado Batista, tá? Até o final da programação eu tento tocar outra pra você, né? O ouvinte automaticamente, quando a gente toca, começa a tocar o Amado Batista, todo mundo começa a pedir. Então vou ter que apertar aqui um pouquinho pra tentar tocar pra vocês, tá bom? Agora são 11h22, minha gente. 22 minutos. Quem tá chegando por aqui? As amigas. Não, os amigos. Mari Fernandes e Murilo Ruf. Respeita seu ex.
2: Isso é Mari Fernandes
3: e Murilo Ruf, mais ou menos assim.

0: Respeita seu ex, vai.
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0: Poção. Solange Almeida! Que honra, amiga. Muito obrigado, gratidão.
1: Que lindeza!
0: Obrigado!
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0: Hey! Joga a mão em cima, Rio de Janeiro!

0: E olha só, 11 horas 36 minutos, minha gente. A segunda-feira já começa como, hein? A segunda-feira já começa daquele jeito, né? A segunda-feira começa daquele jeito. 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Alô, seu Zé de Guilherme, tá aí de rádio ligado também, né? Curtindo a nossa programação. 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Vamos aproveitar o último bloco musical, ó. Chão de harmonia pra dar uma agitada aqui.
1: Vamos subir minha torcida! Larissa Rodai!
2: Brasil!

0: Simone Morena na Maldade, 11h49. E é desse jeitinho que eu tô me despedindo de vocês, tá? Agradecendo primeiramente a Deus por mais um dia, por mais uma oportunidade de estarmos iniciando mais uma semana juntinho com vocês. Eu tô indo embora prometendo voltar amanhã, se o nosso bom Deus permitir. Fiquem todos com Deus, que eu tô indo com Ele. Na sequência vem o nosso apoio cultural e o horário da propaganda eleitoral gratuita. Tchau, beijos, fui!
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2: 11h50.
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0: Então, para o toque de 5 segundos. 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
10: 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Oi, Brasil. 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

0: que foi emenda mandada por ela.
1: 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Conta pra gente, Bia.
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0: 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Segundo suplente, Renato Figueiredo.
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1: Agora, pode aumentar, por favor, Valdemir? São 12 horas mais 31 minutos. Meio-dia, 31 minutos na Tobias Barreto FM. Pois é, não se preocupe, viu? Quem cuida de você não dorme. Fazer uma abertura de programa diferente hoje. Já estamos ao vivo no Facebook da Tobias FM. Já estamos ao vivo também no Facebook de Valderlan Lemos. Os telefones já estão liberados. 3541-3591, 99996-8790. Deixa eu ligar aqui, logo. 99996-8790. Esse é o número do nosso WhatsApp. Você também pode participar pelo 99981-0841 ou pelo 98846-4519. Já estamos aqui, no ar, no programa Tribuna do Povo. Saudar a você na Feira Livre em Tobias Barreto, onde quer que você esteja. Obrigado pela sintonia. Segunda-feira, 21 de setembro, o ano é 2026. A você completando idade nova, aquele abraço. Aquele abraço mesmo a você que está completando idade nova. Quero, inclusive, também saudar a você que aniversariou no final de semana. Se eu não estou enganado, quem completou também idade nova nesse final de semana foi o Elmo Luiz Kruszewski, pai da nossa repórter Cindy Kruszewski. Saúde para você, Elmo. Muita, muita saúde, muita paz e muita alegria. Não é isso mesmo? Pronto, está confirmado. Esse final de semana foi aniversário do Elmo Luiz Kruszewski, pai da Cindy. Hoje, 21 de setembro, é um dia especial para nós radialistas. Hoje é dia do radialista. Então, nós também estamos sendo hoje homenageados. Que ninguém faz nada não, ninguém se lembra. Se a gente não falar, ninguém dá nem um bom dia, nem uma boa tarde, uma boa noite. Hoje, 21 de setembro, é dia do radialista. E nós somos felizes. Eu, particularmente, tenho muita alegria em ser radialista. Digo a vocês, do fundo do meu coração, que tenho muita alegria, tenho muito orgulho de ser radialista. Né? Eu não estou radialista, eu sou radialista. Valdemir, que está aqui ao meu lado, é radialista. Então, aos radialistas, né? É uma classe que poucos eu gosto, poucos, principalmente aqui, em nossa região. Quando se envolvem com política, é que não conhece ninguém. Quando a política passa, saem do poder, querem ser amiguinho. Aí vão ser amiguinho da mãe de vocês, do pai de vocês. Meu mesmo, não. Festa de radialista. Antônio Jorge, quando vivo, era fã de fazer festa de radialista, diploma, certificado, não sei o que eu dizia a ele. Você quer que eu xingue sua mãe ou xingue você? Comece por onde? Eu não vou. Quem que vai? Ciclano, Beltrano, não sei o quê. Com esse povo não misturo, não. Porque esse povo, quando se envolve com política, não considera ninguém, né? Eu sei o que eu sofri, o que eu passei na pele com alguns aqui, que inclusive eu ajudei, viu? Está no ar. Eu não ajudei financeiramente, não. Eu dei apoio para estarem no ar. Mas quando eu tive uma época que eu fui secretário de esporte aqui, ou quando eu passei como secretário de obras, eu sei a consideração que alguns tiveram comigo. Inclusive, teve gente que foi contratada aqui em rádio, carteira assinada, que foi com a indicação minha. Tá aí, graças a Deus. Convido e saúde, Jota Alves, que foi diretor do emissor aqui, né? Nessa época ele foi emissora da Rádio Clube por mais de 15 anos. Foi diretor da rádio. E teve uma situação lá, disse, não, Jota, fulano, rapaz, veja aí. Tá aí, convido e saúde, graças a Deus. Aquele ali eu gosto. Aquele ali eu devo. Aqui, Valdemir, está na minha frente aqui. Quando chegou a ser diretor da Rádio Imperatriz, eu estava fora do ar. Por questão de política, me afastaram. Porque na época, era uma época de política também, eu não acompanhava o candidato. Que o cidadão que se dizia diretor da rádio, acompanhava. Mas eu fazia minha parte na rádio. Mas ele não aceitava. Aí me botou para tanta hora, até para 10 horas da noite me botou. E eu ia. Quando viu que não tinha jeito, botou para fora, não tem problema. Mas depois o Valdemir assumiu a rádio, aí teve uma reunião lá com Dona Jeane, É viva a Jeane ainda, Odemir? Eu não, quando eu vejo esse pessoal, eu não lembro de perguntar. Benildo, eu sei porque Benildo eu vejo no Instagram. Agora a Jeane não. Se volta, chama os meninos de fora, de volta. Aí a gente votou. É? Então, assim, é uma classe que tem muita gente que não considera você, não. Principalmente quando leva para o lado político. Para o lado político, que a política passa. E as amizades devem existir, devem continuar. Mas né, não é assim que alguns veem. Então, eu falo abertamente e com tranquilidade, viu? Falo abertamente e com tranquilidade. Eu sei, as pessoas que estão no rádio aqui, né? Que eu devo considerar, eu sei. Porque tem algumas pessoas do rádio que eu ajudei a estar no ar. Tem algumas pessoas que eu ajudei a estar no ar. Como me ajudaram também. Como eu fui convidado por Antônio Jorge, né? Como eu tive a oportunidade de trabalhar com o Jota e Miguel, e me indicaram, inclusive, quando eu fui fazer com o Magá. Quando eu estava fora do ar um período, acho que um mês ou dois, e Valdemir assumiu um rádio, me chamou, né? Como o Paulo Roberto diz, rapaz, você tem que ser repórter. Vem fazer reportagem. Então, assim, tem umas coisas que marcam na vida da gente no rádio que a gente não precisa negar para ninguém. Agora, os que marcam negativamente, esses aí eu não quero nem papo. Vão tudo pra puta que pariu. É essa palavra que eu uso mesmo. Esses que eu não gosto, que fizeram eu sofrer, minha família sofrer, meu pai, minha esposa, meus filhos, esses vão pra puta que pariu. Pode ficar com a amizade de vocês na casa do caralho, comigo mesmo não. Diga abertamente. De vez em quando ainda insistiam em fazer umas festas aí e chamar pro negócio. Não vou não, eu não vou. Eu não vou, não adianta que eu não vou. Não vou. Deixa eles babarem o ovo lá dos políticos que eles gostam lá, porque depois que esses políticos saem do poder, dá um coice e fica aí. Fica aí, de porta em porta. Aí quando o político volta, de novo, cacete nas rádios. Aqui mesmo na rádio, quando a rádio surgiu, que voltaram pro poder aí, aqui era a caixinha de fossa que não fazia mal a ninguém. E não é para fazer mal mesmo a ninguém, é para fazer bem. A gente aprendeu a fazer rádio para fazer bem às pessoas. Mas esses mais apaixonados

0: participou, programa movimentado, sorteio mesmo, muita gente participando e tal. Eu precisei me retirar, me afastar não. Precisei estar fora 3 dias aqui do programa, quarta, quinta e sexta. Mas eu pedi a Cindy aí para segurar a peteca e ela segurou, como sempre, como diz Ailton Góes. Ailton Góes é um puxa-saco da peste de Cindy.
1: A nossa radialista!
0: É. Então, a nossa jornalista Cindy Kruszewski, né? E que nunca sonhou em ser radialista, mas o Facebook deu na cara dela. Ela viu como foi o Rojão. Falar aí de Facebook deu na cara dela. Uma postagem de Cindy ontem, jogaram o quê? Óleo de comida na cabeça dela. Que peste foi, eu tava olhando ontem. Cindy, hein?
2: Ei? Cindy Kruszewski.
0: Ah, ela disse que pensou que eu ia votar falando paulista. Mas menino, eu ia dizer, e aí, papo? Eu fui ver meu pai hoje, cheguei de viagem, fui lá ver ele, né? Falar com ele. Você queria que eu chegasse, e aí, papo, tá puxando a areia pros pés? É? Não, fala do mesmo jeito, rapaz. E aí, Cindy, obrigado a você, boa tarde, obrigado por ter segurado a peteca aí esses 3 dias, 3 programas, não é 3 dias não, esses 3 programas que eu precisei me ausentar. E a gente sabe que pode confiar em você e que você dá conta do recado, também é filha de peixe, né? Mesmo nunca sonhando em ser radialista, o Facebook deu na sua cara, tamo aí, ó.
3: Boa tarde, Valderlan Lemos. Boa tarde, Valdemir Barreto. É isso mesmo, esses dias o Facebook fez, refrescou minha memória. Não era algo que eu sonhava, mas vamos ver, né? Estamos aqui, eu me apaixonei por esse mundo. Agora dificilmente vai ser eu querer sair. Já já eu trago as informações, as principais notícias do final de semana aqui em Tobias Barreto, onde mulher foi esfaqueada nas costas durante a inauguração de um bar em um bairro aqui na nossa cidade. Trago também sobre um homem que morreu após sofrer um mal súbito na estrada aqui no município em Tobias Barreto. E trago também o boletim do IML do estado de Sergipe. Então continue ligadinhos que logo mais eu volto trazendo informações para o Tribuna do Povo.
0: E quem foi que jogou óleo de comida na sua cabeça ontem? Óleo de comida, como é?
3: Foi remédio.
0: Remédio.
3: O meu filho está doente, está doente, gripado.
0: Quem é Gustavo,
3: aí,
0: é?
3: Sim, aí eu deixei o remédio, eu digo, vem tomar o remédio. Enquanto eu tava fazendo umas anotações para hoje, aí Catarina pegou o remédio e despejou no meu cabelo. 11 horas da noite isso. Calminha ela.
0: Mas tá melhor, Gustavo? Tá melhor?
3: Hoje ainda não vai pra escola não, tá se recuperando, ainda.
0: Mas pelo menos tá alegre que o Flamengo ganhou ontem.
3: Isso aí ele tá, tá daquele jeito,
0: o Flamengo ganhou. Valeu, Cindy, você volta já, dê um abraço aí no Elmo Luiz Kruszewski, pelo aniversário dele ontem e também por ser radialista, viu? Hoje é o dia do radialista.
3: Isso, tá sim, tchau, tchau.
0: Um abraço, Cindy. São 12 horas, mais 42 minutos. Eu não vou fazer muita coisa, não tem manchete hoje, não. A gente está voltando. Agradecer também as várias mensagens que recebi. As pessoas mandando para aqui mensagens para mim durante esses dias. Obrigado de coração a vocês pela lembrança, pela preocupação, mas está tudo bem, viu? Já cheguei, já estou em casa, já passei o dia ontem com os filhos, hoje já fui ver meu pai. Já bati uma resenha, né? Já votei o batente. A gente precisava resolver alguns problemas de ordem pessoal e aproveitei também para passear. Se eu disser que não passei, eu estou mentindo. E uma coisa que eu não gosto é de mentira. Pode me ver com raiva, pode me achar ignorante, pode me achar peste. Agora, mentiroso, não. Eu precisava resolver também um problema com a esposa, mas a gente foi, né? A gente foi também, aproveitei para passear, tá bom? Márcio Verlan, eu assisti a final sábado à noite no Gerlinho TV. Pronto, e ligo já. Vou comentar sobre isso já, viu? Pronto, daqui a pouco assisti, né? Gerlinho, você tem que falar menos, viu? Na transmissão. Deixa eu fazer logo aqui a você, viu? Transmitir 3 jogos ao vivo, sozinho, e conversar daquele jeito, meu filho, convida os amigos para ficar batendo papo no ar, né? Para falar alguma coisa, porque não é fácil não, viu? Como disse o Zé Gago da marcenaria lá, Zé Gago da oficina lá embaixo, não é faquinha, galhotão.

0: Edifique, meu filho. Em três jogos e, né, tagarelá daquele jeito. E triste com nosso amigo Luiz Carlos. Luiz Carlos, você é meu amigo das antigas, viu? Foi atleta, né? Eu, desde a época que eu fui secretário, né, os campeonatos que eu fazia, os torneios, você sempre jogou. Agora você está ficando velho, tem que ficar mais sabido. Tem que ter mais a cabeça no lugar, viu, meu filho? Tem que ter a cabeça no lugar. Eu estava assistindo pelo Gerlinho TV, né, eu não fui o César porque eu não estava aqui, mas assisti tudo pela Gerlinho TV. E ele botou tudo ao vivo, sem corte, sem maquiagem. E Luiz Carlos, meu filho, procurando briga o tempo todo. Tem necessidade disso, rapaz? Depois de um cara já velho, você não tem mais de 12, 15 anos não, meu filho. Você já, se não tiver 40, tá beirando já os 40. Cabeça de gelo, ó, e no lugar. E vou até dar uma opinião aqui a Márcio, porque eu até tive vontade de entrar na transmissão e fazer um texto e mandar. Porque Márcio só aceitou o jogo à noite, no sábado. Ele falou várias as vezes aqui, várias as vezes que participou dos programas. As finais sempre foram domingo de manhã. Mas os presidentes pediram ao secretário Márcio Verlan que fizesse uma experiência, botasse sábado à noite. E eu vou dar minha opinião, pelo que eu vi na Gerlita, inclusive Márcio me mandou várias fotos do SESI. Várias fotos, que eu estava conversando com o Márcio cedo, 7 horas, 8 horas. Teve até um momento que Márcio mandou uma mensagem para mim, me ligou. Eu estava no banho, quando terminei de tomar banho, foi o que eu vi, retornei. É? Então vi tudo, depois fui assistindo o Gerlinho TV. E pelo que eu vi na transmissão, sinceramente, viu, Márcio? Convença esses presidentes a esquecer final, sábado à noite. Todo mundo espera alguma coisa de sábado à noite, menos final de campeonato, a opinião minha. Mas você é o secretário e você fez corretamente. Você ouviu os presidentes. Foram eles que escolheram. Foram eles. Ofícios foram enviados para a polícia. Né? Segurança tinha, que inclusive os jogos que eu fui ouvir, segurança. Tinha ambulância, tinha tudo. Mas, infelizmente, a opinião minha, final de campeonato, sábado à noite, não dá certo. Os presidentes mandam. E como você falou, Dilson disse, Márcio, ouça os presidentes de clube, o que é que eles querem, o que é que eles pensam? E eles pediram a você e você atendeu. Você não tem culpa alguma, pelo contrário. Todo mundo falando bem do campeonato. Todo mundo falando bem da organização, da premiação, o piso do SESI, a iluminação do SESI. Corretamente, jogador bom, vindo jogar também com os bons daqui. Só faz ensinar. Eu vi aqui os goleiros daqui matando a pau. O time de Dudu mesmo tomou goleada porque o goleiro William pegou tudo. É bom trazer jogador de fora. Os daqui não vão jogar fora? O William joga fora, Tiquinho joga fora. Todo mundo daqui joga fora. E por que os de fora não podem vir pra cá? Agora, com relação a jogo, sábado à noite, até eu vi hoje o Pepem mandando mensagem que começou o jogo sem policiamento e tal, não. Mas foi levado ao ofício. E sábado à noite o bicho pegou em Tobias Barreto. Eu fico só olhando nas redes sociais. Foi mulher que tomou facada, foi briga não sei aonde. Era missa do vaqueiro em Jabibiri, missa do vaqueiro em Monte Coelhos. Mas tem torcedor tipo Luiz Carlos, que estava lá no SESI, bebe o dia todo para ir bêbado pro SESI de noite. Não só ele, vários. Eu vi lá na hora que o time do Fortaleza fez o gol, uns 4 se jogando na rede. Se aquela rede ali furar, rasgar, que queda aquele rapaz não toma? Se torar um cabo daquele, sair dali do lugar, que queda não é ali, por cima de todo mundo? Ali sabe o que é? A cerveja na cabeça, na mente. Ali é a cerveja na mente. Ali é a cerveja na mente aqui. Então aquilo ali é o problema do cara beber a tarde toda, a partir de 10, 11 da manhã, até a hora de ir pro SESI. Chegar no SESI, ficar bebendo. Aí pronto, eu vi, eu assisti tudo. Eu estava assistindo, eu disse, rapaz, esses presidentes de clube têm que tirar da cabeça de fazer final sábado à noite. Porque jogador, dono de time, esposa de jogador, filho de jogador, árbitro, secretário com a equipe dele, ninguém toma um copo de cerveja. Tá todo mundo sóbrio e sabendo o que está fazendo. Agora tem torcedor que vai para lá bêbado, vai para apostar e aí pronto, quer fazer besteira. Porque não foi só uma vez que eu vi torcedor subir na mureta do SESI e se jogar na rede. Futurão, cuidam como todo mundo cuida, como o Márcio cuidou aí do SESI, para chegar meia dúzia de bêbados para esculhambar. Fiquei sabendo que quebraram porta de banheiro. Isso é cachaça. E se fosse domingo de manhã, não tinha isso. Porque domingo de manhã o cara se acorda de ressaca, toma café, quem aguenta. Quem não aguenta vai sem beber e vai de ressaca assistir. Toma água. Terminar o jogo pode até ir rebater. Mas sábado à noite a experiência é da pior possível. Porque tem meia dúzia de gente que não dá para ir. Não respeita. Tem meia dúzia de gente que não respeita. Infelizmente. E você, Luiz Carlos, deixa eu dizer, direcionar a você mesmo. Eu vou direcionar a você. Você precisa aprender, viu? Você saiu de uma punição. Você já foi punido como atleta. Já foi punido como torcedor, como dirigente. E você não aprende. Cabeça de gelo, rapaz. Bota sua cabeça para funcionar. Cabeça sua, não é só para piolho, não. Estou dizendo para o seu bem. Esses que vão para o lugar para bagunçar, daqui a pouco vão ter que ficar proibidos de entrar. Vão ter que ficar proibidos de entrar. Por conta disso. Por conta disso. Porque tinha necessidade daquilo ali, jogar cerveja na quadra, aquilo que fizeram lá, não sei. Eu estava assistindo tudo pela Gerlio TV. E não tem necessidade. Não tem necessidade. Aí no outro dia, a cerveja saiu da cabeça, dormiu, tomou empurrão, tomou não sei o quê. Aí agora, a cara para olhar pro povo. Márcio Verlan, boa tarde.
1: Boa tarde, Valderão Lemos.
0: Dá para sair a voz, será?
1: Tribuna do Povo. Melhorou. De manhã cedo não saia não. Agora, depois passou um tempinho, começou a sair mais. Graças a Deus.
0: Aí é falta de álcool, rapaz. Falta de álcool.
1: Rapaz, eu tava com a virose, rapaz. Eu tava com a virose até sábado, como você sabe. Tive que sair, quebrar o resguardo da virose por causa da final. E ontem quebrei de novo, porque teve a final lá da Copa Sergipe. As Candeias foi campeã.
0: É, rapaz. Como foi o jogo lá, Márcio?
1: 0-0. Foi decisão nos pênaltis. Graças a Deus, o Las Candeias teve um pênalti do rapaz que perdeu o Tabairinha do Ajax e a gente foi campeão. Foi pra fora o pênalti. O Giovanni não pegou dessa vez, não. Foi pra fora.
0: É, eu vi uns vídeos aí de uma festa nas Candeias, que era inclusive parabenizar a comunidade das Candeias. Tenho muito amigo lá, muito mesmo, muito.
1: O bom Montival tava lá, o vereador Montival, Marcos.
0: Tá bom, eu tenho muito amigo
1: foi
0: lá.
1: Foi bonito, foi muito bonito. É. Babal tava lá, tava arrasando toda lá.
0: Eu vi umas fotos, vi Babá, vi Didi, é um amigo nosso das antigas. Didi é meu amigo
1: muita
0: das antigas.
1: Gente, né? Muita
0: Lelo,
1: gente, não.
0: Lelo, essa turma aqui, de certeza. Né? Parabenizar essa turma das Candeias.
1: Tava lá, Lelo.
0: Pelo título, né? Aí. É, Zé Valter e Revanche, mercadoria boa nas Candeias. Zé Valter e Revanche. Ave Maria. Mas também
1: Bodinho disse que fez muito gol nas Candeias, já Bodinho.
0: Bodinho jogou lá, jogava até bêbado. Até bêbado ele jogava.
1: Bodinho?
0: Era.
1: Até bêbado. Depois desse episódio do César, né? Ele falou, por isso que eu parei de beber, fazia muita besteira.
0: Na época que ele jogava, ele bebia. Na época que ele jogava.
1: É, hoje ele não quer continuar, ele disse que é contra quem bebe.
0: É o melhor que ele faz. E o César pegou fogo, tava muito bonito o César, tava, né? Muita gente, muita torcida, mas infelizmente aparecem um ou outro, né, para aprontar. Mas não tira o brilho do que foram os três jogos da final não, viu, Márcio? Parabéns.
1: Obrigado. Então é justamente isso. É porque assim, a gente deve a explicação à população, né? Porque muitos acham, alguns, né, querem fazer críticas achando que a gente não convidou polícia, não convidou seguranças, não teve segurança, mas teve segurança. A equipe de apoio da Secretaria de Indústria e Comércio, até agradecer ao secretário Rafael, enviou a equipe para lá. a equipe com 6 homens trabalhando lá, durante toda a noite, do início ao fim, né? Na, na final, no sábado, estavam lá os 6 homens, tá, proibindo entrar com cerveja de garrafa na arquibancada, como a gente já tinha falado. A polícia, a gente solicitou, a guarda, a gente solicitou, a polícia esteve lá no início, a guarda esteve lá no início. Só que a guarda tem um horário de trabalho e a polícia tem a questão das rondas. Porque a polícia tiveram várias ocorrências no sábado. Como você falou, a bruxa parecia que estava solta. Tiveram 2 eventos que as viaturas ficavam lá nos povoados, que foi no povoado de Jabiri, no distrito de Monte Coelho. Tinha uma quantidade de viatura lá, nesses locais, e tiveram diversas ocorrências. Teve uma morte na casa, de, provavelmente de infarto, teve uma facada, teve várias ocorrências no sábado, e a polícia começou a fazer as rondas. Infelizmente, não pôde ficar lá o tempo todo. Por mim e por todo mundo queria, até pela própria polícia. Queria que não tivesse as ocorrências para ela ficar lá o tempo todo, como ela nos deu apoio durante toda a competição. Mas, infelizmente, no sábado tiveram muitas ocorrências, eles tinham que sair. Eles tiveram que fazer as rondas, tiveram que dar suporte a outros munícipes, a outros tubienses que estavam necessitando no momento. E, inclusive, mais do que no jogo, infelizmente, aconteceu de um torcedor particular, que foi o Luiz Carlos, como você falou aí, fazendo confusão durante, com diversos torcedores, até que entraram em via de fato, muito tempo, desde o início do jogo. Ele já estava enjoando o pessoal, até conheci com ele, Alan Igor Pezão conversou com ele e tal. Só que aí ele provocou tanto que teve uma hora que não aguentaram. Foi na hora que eu fui mais pesão lá, tiramos eles, colocamos pra lá, ele foi embora. Mas depois ele ainda voltou, ele veio novamente pro César. A polícia chegou. Aí quando a polícia chegou, já pegou ele, já levou ele pra delegacia, pro batalhão, no César, pro batalhão.
0: Acalmou ele, não é. Foi? Aí a polícia acalmou ele, não foi? Ele ficou calmo.
1: Acalmou, aí ele ficou calmo, tranquilo, não. Ficou, olha, um amor de pessoa quando a polícia chegou. A polícia conversou com ele. E aí começou carinhosamente e ele entendeu que ali não era lugar para isso, para a baderna. Quando a polícia falou, ele entendeu que ali não era lugar para a baderna. E ele está voltando, não, de uma suspensão de jogador de 1 ano de suspensão. Ah, como eu falei, a polícia teve a parte dela, da justiça, levou, fez o boletim lá, vão para a justiça, né? E aí a secretaria também vai estar tá tomando a atitude dela de punir também o jogador, o atleta Luiz Carlos, e o torcedor Luiz Carlos também. Porque, infelizmente, Luiz Carlos tem esse problema. Quando ele bebe, ele sempre começa a aprontar, né? E ele já chegou ontem, ele já chegou no sábado, como você falou, já supostamente embriagado, já chegou. Então, assim, foi uma experiência que o pessoal pedia, dia de sábado, dia de sexta. Eu sempre gostei de domingo. Mas aí pediu, dia de sexta, dia de sábado, aí colocou no sábado, mas como você falou, foi uma experiência, a gente viu, pra gente ver que, infelizmente, a gente não tem condição de fazer porque por causa de alguns torcedores igual os carros, que chega já embriagado para poder bagunçar. E aí não vai ter que ter uma polícia só para Luiz Carlos, uma polícia só para um torcedor. Um torcedor fazer uma confusão toda no evento, apenas um torcedor, entendeu? A bagunça que teve todo dia foi um torcedor que provocou. Teve um caso isolado que o torcedor, na hora de comemorar, jogou água para cima e molhou a quadra. A gente começou com ele e não fez mais isso. É um caso isolado à parte. E na hora que o Camunogu Williams defendeu aquela bola com falta aberta, ele, no calor da emoção, jogou água pra cima e água molhou a quadra toda. Aí a gente enxugou e começou com ele, pronto, não fez mais. Teve um incidente lá do vestiário, como você falou, da porta quebrada, que ele, na empolgação, bateu com a mão e depois se lembrou que era de vidro, graças a Deus, não cortou a mão. Vai arcar com os custos, pediu desculpa, disse que também não fez mais, e vai arcar com os custos. Na mesma hora, ele já me procurou pra dizer: Márcio, rapaz, deu um tapa na porta, esqueci que era de vidro. Na hora de começar, falei, mas a gente não sabe o que ele... Não, mas eu vou pagar, não se preocupe não, pediu desculpa. Então, são casos isolados, mas de Luiz Carlos não. Luiz Carlos não é um fato isolado. Tanto é que ele já está vindo de uma suspensão. Ele já está vindo de uma suspensão. Como você falou, na época lá atrás também já teve suspensão, e agora mais outra suspensão. Então, assim, aí a gente vai tomar outras atitudes, inclusive de suspensão pela reincidência dele. E também pela confusão que ele provocou todo mundo, até que algum torcedor lá entrou em via de fato com ele. Inclusive, também foi detido. Eu até falei a ele que é Berg, eu conversei com o Berg, rapaz, você tá muito bom. Ele, mas eu não aguentei, não. O cara todo tempo, toda hora, provocando, falei, você não sabe, é melhor evitar. Mas aí acabou sendo detido também, Berg e Luiz Carlos. Os dois foram detidos. A polícia conversou com o Luiz Carlos carinhosamente, ele entendeu. Mas mesmo assim, ainda levou ele. E aí fez o boletim da ocorrência. Mas enfim, afinal, como você falou, foi lindo demais, o César estava lotado. O Baldinho até agora tá comemorando o título, Baldinho de volta de novo.
0: Ô, Márcio, o Fortaleza dos irmãos Assis quebrou muita gente no SESI sábado, viu?
1: Pronto, não. E o pessoal fica falando, ah, tem que ter a polícia por causa das apostas. Então o pessoal disse que apostaram demais lá e não teve briga por causa da aposta, não. Luiz Carlos não foi por causa da aposta.
0: A briga ali foi por causa de cachaça.
1: Foi por causa de que ele sempre, quando ele bebe assim, na semifinal, mesma coisa, Luiz Carlos tava. Mesma coisa, conversando com ele, ele parou. Mas estava do mesmo jeito.
0: Eu vou lhe ser sincero, você fez correto, que você ouviu os presidentes de time. Agora eu, pela minha noção que tenho, eu assisti pelo Gerlinho TV. Gerlinho, converse menos. Peste! Fale mais do jogo. Mas estava boa a transmissão, a imagem boa de Gerlinho, viu? Replay, boa, tudo certinho. Boa. A imagem boa. Agora, não dá para fazer jogo sábado à noite. É muita gente que enche o talo o dia todo para ir pro SESI bêbado à noite. Diga a esses caras que desistam.
1: Não dá. Eles bebem o dia todo, pra depois ir pro SESI. Aí chega lá já, falar de Bagdá.
0: Mais de uma vez eu vi, mais de uma turma se jogando na rede. Pra que aquilo? Isso. É pra rasgar a rede e depois dizer que a secretaria tem rede velha no SESI? É pra rasgar a rede? Não tem necessidade daquilo. Aquilo ali, sabe o que é? Cachaça na mente.
1: Cachaça mesmo.
0: Eu bebo, você bebe. E a gente, quando passa do limite, a gente não fica pronto, consciente, pra participar de certas coisas. A mesma coisa, só que os torcedores. Ali é cachaça. Então, eu acho que os presidentes de clube precisam saber que não dá pra fazer jogo sábado à noite de final. Porque o nego bebe o dia todo pra ir com o rabo cheio de cachaça pro SESI apostar e brigar. Pronto. Falei.
1: A gente já escutou eles, a gente já testou no sábado e realmente é como você disse, infelizmente não tem como. Foi demonstrado mais uma vez que não tem como fazer no sábado, nem na sexta à noite, porque fica o dia todo bebendo, aí vão assistir, aí sempre tem um ou outro que ultrapassa o limite, apesar que ainda pode generalizar, porque foi uma atitude isolada, como eu falei.
0: Foi uma isolada que teve que parar o jogo.
1: Exatamente.
0: Jogaram cerveja na quadra, esfriou o jogo. Ficou aquele tumulto ali.
1: Aí é melhor a gente evitar. Eu falei, eles, aí, assim a gente vai evitar, que é a melhor coisa. É no domingo de manhã, que você acorda, o cara que bebeu, o Luiz Carlos bebeu de ressaca, ou então não aguenta levantar. E aí não vai, entendeu? E aí, assim, é melhor aquela ideia que a gente sempre teve. Mas foi bom pra gente mostrar que a gente ouviu eles, fez da maneira e mostrou que não tem condição.
0: Mas acaba o SESI agora. Aí tivemos aí o campeão, foi o Império, né? O Império, campeão feminino.
1: Campeão do feminino, Império, vice foi Santa Cruz, feminino. O Master foi o Bandeirantes, o vice foi o Formiguinha. Inclusive, mandar um abraço pra Carlos Recife, que tá aqui em Tubias, tem mais ou menos um mês, acabou se machucando na final, infelizmente, né? Sentiu. Tomara que não seja nada grave, né? Mas é um atleta de alto nível e acabou sentindo na final. Mas, assim, aí torce pela recuperação dele. E aí, o Bandeirante acabou com a experiência de Naldinho, a experiência de Bodinho, treinador Bodinho, que deixou de jogar para ser treinador agora, o Valdenor Reinho. Aí, Paulistinha, que foi o artilheiro da competição e também foi o melhor jogador da final, foi Paulistinha, mais uma vez. Então, acabou. Assis também, que jogou demais, acabou se consagrando campeão, o Bandeirantes. E o vice e o Formiguinha também, que fez um campeonato muito bom também, chegou até a final. E no Império, a melhor jogadora foi a Eli Joane, a artilheira Eli Joane. E a goleira da competição foi Tamara. E do Márcio foi Leandro. Mon foi o melhor goleiro da competição. O goleiro do Bandeirantes, Eric, que é a nível do estado, chegou só para a final, jogou a primeira fase, um jogo como jogador, e na final foi como goleiro. Pegou demais também, um goleiro muito renomado. Já na primeira divisão, como você falou, os irmãos Assis tentaram até que, no segundo tempo, faltando aproximadamente uns 10 minutos, mais ou menos, conseguiram fazer um gol na jogada de escanteio, uma pequena falha ali do Fúzio, foi na hora que ele encontrou o gol e venceu, acabou vencendo o jogo por 1-0. Jogo muito parelho, muito bom disputado. Como você falou, quebrou a banca, que muitos achavam que os irmãos iam ganhar de 2, 3, 4, 5. E aí o jogo não é fácil, como o pessoal acha. Tem time do outro lado também. Camundongo Williams fez uma partida extraordinária, o goleiro pegou demais, né? Inclusive foi eleito o craque da final, foi o Williams. Né? Ele jogou só um jogo na competição, a gente jogou a final, porque estava trabalhando, estava na Lapa, e aí chegou para a final e pegou muito na final. Então, assim, o artilheiro foi Matheus, do Fuso, artilheiro da competição. O melhor goleiro foi Matheus, do Fortaleza. E o craque do jogo foi o Williams. Lembrando que o Matheus também foi artilheiro do ano passado, do campeonato, esse Matheus, do pivô do Fuso. Então, foi isso, mano. Foi um jogaço com as emoções de futebol. Terminou, era mais de meia-noite. A polícia chegou no final, né? E pediram desculpa, porque não, eles estavam com muita ocorrência. Ele falou, Márcio, sai daqui, tem mais ocorrência pra gente de perturbação de sossego, de som alto. Tem mais de 10 ligações de som alto. Você tá indo agora atrás, agora saindo do César, agora vamos lá atrás desses locais, nesses locais. Então, assim, também tem esse quesito também, né? A segurança pro sábado também é ruim, porque devido à quantidade de ocorrência. Então, é algo que a gente já avaliou, a gente já começou mesmo no dia, mas, rapaz, é dia de sábado, realmente é complicado por causa disso.
0: É complicado, mas, é complicado.
1: Valeu a experiência.
0: Você
1: experiência, foi bom.
0: Você pode conversar com esses presidentes de time e mostrar a eles, olha, a raça bebe a tarde toda. Dia de sábado, quem não trabalha mesmo, começa a beber 10 da manhã. Pra chegar no César e 8 horas da noite bêbado, ou quase bêbado, pra estragar a festa. Infelizmente, não insisto.
1: Esfria o jogo, né, Netinho? Ô, né, Netinho, né, né? Esfria o jogo. O pessoal tá lá pra fazer o gol e não sei o quê. Aí esfriou aquele jogo. Aí começa tudo usando novamente, entendeu? Prejudica uma equipe, prejudica outra. Às vezes até a equipe da pessoa lá foi prejudicada porque jogou uma água pra cima, porque teve aquela confusão. E outra, Luiz Carlos tava na torcida do Fortaleza. Na torcida do Fortaleza tava bonito, não tem nada a ver com o Luiz Carlos, entendeu?
0: Tava não.
1: Tem muita gente, a torcida irresponsável, não. A torcida não tem nada a ver com isso. É um ato isolado do torcedor Luiz Carlos, que não tem nada a ver com a torcida do Fortaleza, que era família de família, a torcida boa, pessoas boas. Inclusive o César em todo, a confusão que teve só foi essa. Só com ele. Só que ele arrumou confusão com 30 pessoas na vez só. E toda hora, se era para um, se era para o outro.
0: Tá bom.
1: Mas graças a Deus.
0: Tá bom tomar um chazinho para ver se acalma a cabeça. Tá na hora já.
1: Quando a polícia começou, ele se acalmou. Aí quando a polícia começou, ele se acalmou, ficou calmo e resolveu. Mais do mais, né? Agradecer a vocês aí, viu? Agradecer pelo espaço, explicar ao pessoal isso, que a gente, desde a primeira rodada, a gente mandou ofício solicitando a polícia. E essa competição, diferente de várias, a tabela não foi modificada hora nenhuma, do início ao fim. Tinha data para iniciar, data para finalizar, e graças a Deus não precisou adiar nenhum jogo. Não teve, graças a Deus, falecimento para mudar jogo, essas coisas. A gente mudou a tabela que a gente enviou no início, foi a que finalizou. A data do término, 19 de setembro, tudo certinho, né? Então, assim, a gente mandou para a polícia, para a guarda municipal. A guarda também tem um horário dela de trabalho também. Tem as rondas para fazer, tem o trabalho dela, que é 24 horas. Então, assim, os seguranças estavam lá. Mas, infelizmente, não tem como um torcedor só fazer tudo isso. Aí, se a polícia pudesse, não tivesse nenhuma ocorrência, para ela ficar a noite toda no SESI, como ficou em outros dias. Em outros jogos, a polícia ficou a noite toda no SESI. Queria todos nós, inclusive a polícia, que não tivesse tanta ocorrência para eles poderem ficar. Mas assim, a nossa parte a gente fez, a polícia também foi para lá, teve que sair por causa dessas ocorrências, mas foi tudo no conforme. Viu, Nando?
0: Beleza, Márcio. Forte abraço.
1: Valeu, um abraço, Valderrama.
0: Certo. Bom. E agora, rapidinho, Márcio, como é que fica agora? O que é que resta aí para esse ano ainda, né? Da então, agenda, né, da secretaria?
1: Então, a gente está com a competição em andamento da Copa Sergipe, do Campeonato do Estado de Futebol de Campo, tanto masculino quanto feminino. Inclusive, no próximo final de semana, vão ter jogos aqui em Tobias Barreto. Queria até convidar a população para o sábado, vir para o estádio Obrejeirão, que vai ter mais um jogo, mais uma rodada do Campeonato de Cinquentão, que representa Tobias Barreto. Não é da secretaria, mas a secretaria dá um apoio. Não é o município que coloca, a gente dá o apoio da seleção de Cinquentão, que é a organização de Reni e de Valderlan Lemos e alguns amigos, né? Como a gente fala, que tem o capitão, nosso campeão brasileiro, Gil Sergipano, nosso parceiro. Então, no sábado, aqui no Brejeirão, vai ter mais uma rodada. E no domingo, o horário para definir a seleção masculina futebol de campo e a feminina futebol de campo na Copa Série G. No domingo, aqui também, Tobias Barreto. São as semifinais já da etapa regional, da etapa regional, as seleções, as duas estão nas semifinais. Então a gente joga domingo aqui, buscando uma vaga na final do regional, para buscar o título masculino, na verdade o bi masculino do regional. E já estamos classificados para a Supercopa. Então estamos aí com essa Copa Sergipe, estamos para retornar o esporte em movimento, né, agora no mês de outubro, e também estamos adaptando, vamos começar a adaptar o piso do SESI para receber jogos de vôlei. Assim que a gente adaptar para receber os jogos de vôlei, a gente vai fazer a competição e a gente anuncia a data da competição de vôlei de quadra, que é aqui para Tobias Barreto, né? Que tem muita equipe boa, né, aqui no nosso município, muitas equipes, graças a Deus, cresceu muito o vôlei e está crescendo cada vez mais. Então é isso, mano. Tudo isso aí, esse final de semana tem 50 anos. Vamos preparar aqui, não vem não.
0: Não, sábado. E sábado a gente tem um social à noite, viu? Lembre, viu?
1: Né?
0: O centenário da Velzira, viu?
1: Ô, verdade.
0: Sábado, sábado terminar o jogo
1: mãe,
0: no 50.
1: Avó,
0: Terminar o jogo sábado no Brejeirão é casa, tomar banho e descer pra lá. É cedo.
1: Eu já tô no remédio. Quando voltei pro remédio já depois da final, tava no remédio arriado. Aí voltamos pra final, ontem tive que ir lá em Pedrinhas, hoje já retornei aos remédios. Pra sábado a gente tá prontinho para mais uma etapa.
0: Se Deus quiser. Valeu, Márcio. Amém. Forte
1: valeu,
0: abraço.
1: Valeu.
0: Tá bom. Lá. Olha, gente, quando eu falo aqui de Luiz Carlos, é porque ele foi o pivô. Não tô falando mal dele, não. Pelo contrário, tenho amizade com ele. Do tempo que era atleta, que eu realizava campeonatos. Meu tempo passou, chegaram outras pessoas, agora está Márcio. E Luiz Carlos, inclusive, é treinador. No futebol de campo, é treinador, foi vice-campeão do futebol amador de Tobias Barreto esse ano, pelo time do Riacho Fundo. Mas os outros também, que vi. Se eu soubesse o nome aqui, eu falava de todos. Mas tem que acabar com isso. Porque aquilo ali no SESI não é para isso. Em lugar nenhum é para isso. E o SESI principalmente. Se a rede existe ali na lateral, é para proteger. Que as bolas não caiam. E imagina a bola daquela no peito de uma criança, de uma mulher, no rosto de um cara sem esperar, tá aqui conversando com alguém, pá, a bola na sua cara, e os caras se jogando na rede pra rasgar. Tem necessidade disso? Não. Não tem necessidade. Tá aberto aí, Valdemir? Recebi um áudio aqui. Deixa eu ver esse áudio aqui. Alô?
2: Boa tarde, Nan, e a todos que fazem essa rádio maravilhosa, e a todos os ouvintes. E boa tarde especial ao grande Ailton Góes, a minha querida amiga Fabiola.
0: Tem mais áudios? Vamos ouvir os áudios aí, Valdemir. Bota aí, por favor.
3: Boa tarde, Valdemir. Boa tarde, seus ouvintes. Aí sim, eu estou mandando tchau para você para informar que o nosso secretário de Sivaldo, graças a Deus, recolheu essa lâmpada aqui na rua Itabaianinha, que estava queimada há mais de 8 dias. Eles já botaram o tribunal aqui. Eu queria agradecer assim que a gente cobra. Também temos a obrigação de agradecer. Então, que Deus abençoe o secretário e a vocês que deram a força. Está tudo beleza. Está tudo iluminado. Está tudo beleza. Obrigado a você e obrigado ao Sivaldo. Sivaldo, ok?
0: Valeu, Dinho.
4: Tava com saudade do seu programa. Seu programa é nota 10.
0: É mesmo, João? Eita, João, vendendo cá.
4: Tava com saudade do seu programa. Seu programa é nota 10.
0: Valeu, João. Obrigado, João. Obrigado.
5: Boa tarde, Nani.
0: Boa tarde.
5: Da Planificação de Tradição.
0: Diga, Lânio.
5: Tô aqui no Padre Pedro, na padaria de Massinho. Nani, quem é o líder do Brasileirão, hein, Nani?
0: O líder é o Flamengo. O líder é o Flamengo. E o meu também tá bom, viu? O meu não tá ruim, não.
6: Não, boa tarde. Eu gostaria de saber sobre o pneu com o secretário, né? Ele, eu acho que ele deve estar ouvindo o programa. É o pneu do trato da máquina, né? Que foi pra consertar lá em Simão Dias. Se já chegou pra dar continuidade aqui à limpeza do Agripino.
0: Viu?
6: Viu, não. Valeu, tá. Não. Obrigada.
0: Vou me informar com ele aqui.
4: Né, Valderlan? Você é Fluminense que ganhou, você tá alegre, né?
0: Paulo Corinthians! Quem é que trouxe pro Coisa Linda Velha?
4: Mocinha.
0: Valeu, mocinha!
4: Mocinha, esposa de Gilson.
0: A irmã de Gilson, um abraço, tchau. Mocinha. Cheiro pra você.
7: Boa tarde, Nan.
0: Boa tarde.
7: Você tá certíssimo, também concordo. A pessoa, final de semana, já começou a beber. Na sexta-feira, aí vai pra um evento daquele belíssimo, que tava a coisa mais linda, um futebol feminino, que foi um show. E depois, o profissional e o master, coisa mais linda. Aí vem os embriagados, né? Eu digo logo assim, os embriagados, que enche a cara o dia todo, já começa na sexta pela noite, passa o dia. Aí vai pra um evento desse. Não tem condições, não.
0: Verdade, Santina, verdade. Eu, particularmente, eu digo que Márcio é o único, nem Márcio, nem ninguém da equipe dele. Ele, Márcio, como secretário, nem ninguém da equipe dele tem culpa. Ninguém. Repita, por favor, Santina, que eu tava conversando aqui, Vladimir. E eu me passei. Repita, Santina ali. Santina. É, ela aí. Repita, por favor, dela aí.
7: Boa tarde, Nan. Você tá certíssimo, também concordo. A pessoa, final de semana, já começou a beber. Na sexta-feira, aí vai pra um evento daquele belíssimo, que tava a coisa mais linda, um futebol feminino, que foi um show.
0: Verdade.
7: E depois, o profissional e o master, coisa mais linda. Aí vem os embriagados, né? Eu digo logo assim, os embriagados, que enche a cara o dia todo, já começa na sexta pela noite, passa o dia. Aí vai pra um evento desse. Não tem condições, não.
0: Dinho de Demi já respondeu que foi a lâmpada lá da rua dele, lá na rua Itabaninha, ali próximo à padaria, resolveu. Valeu, Dinho, forte abraço, dá um abraço minha comadinha. João de Pepeta, neto de Pepeta. João, um cheiro, João. Lânio perguntou sobre o Flamengo, eu vou trazer a classificação. É o Flamengo, Lânio, viu? Mas eu tive raiva do Bahia ontem, não era para ter perdido não, porque o Fluminense ganhou do Corinthians, né? Gildete, e agora vamos assim pela sequência. Conceição já botou, foi do pneu. Já mandei aqui para Nicivaldo, já perguntei ele aqui. Gildete Marques.
8: Boa tarde, Nan. Boa tarde, ouvintes do programa Tribuna do Povo. Então, Nan, graças a Deus, né, que você já está de volta. Passou 3 dias, mas parecia ter sido mais tempo, né, porque a gente está acostumado com suas brincadeiras, com suas resenhas boas, mas que foi por uma boa causa,
0: foi.
8: Necessitou de você sair e o programa ficou em boas mãos, né? Foi. Aí com a sua repórter, ela atende muitíssimo bem aí os ouvintes,
0: tá vendo,
8: e também
0: Shilda.
8: Nos deixando informados, né, através da notícia. Parabéns para ela e parabéns para você também, porque mesmo sem ser você, mas o programa foi movimentado, todos os dias eu participei e ouvia também o outro ouvinte do outro lado participando. É isso aí, não. O rádio é isso, né? O rádio, ele é um meio de comunicação muito,
0: viu?
8: Importante ainda na vida da,
0: viu,
8: gente. Tá bom? Gildete Marques, tá. Marques Gil.
0: Ai, que se o velho do Padre Pedro pegasse essa gemidinha nas orelhas dele, ele ia ver como era bom.
9: Não, boa tarde, tudo bom? Boa, é Gilvan aqui. Eu gostaria de fazer uma pergunta a você mesmo, então, você direcionar a pergunta ao Márcio Verlan.
0: Pronto, ele está ouvindo.
9: Em relação ao campeonato, que houve algo que eu nunca tinha visto, né? Você também, como desportista, nunca viu também, nunca presenciou. A gente que é desportista, a gente sabe que existe campeonato de primeira e segunda divisão. Quando um time se classifica, é campeão ou vice, se classifica para disputar a primeira divisão, ele disputa no outro ano. Esse ano houve a primeira divisão e a segunda divisão, em que o Fortaleza foi campeão da segunda divisão e se classificou. Era para ele ter disputado o ano que vem, então ele já disputou esse ano, se tornando campeão. Então ficou uma coisa, assim, no meu ponto de vista, errado, entendeu? Um time jogar a segunda divisão, é campeão, e depois joga a primeira no mesmo ano e ser campeão. Nunca vi isso em campeonato nenhum. Gostaria que você explicasse, ou tentasse, né? Perguntar ao Márcio Verlão.
0: Eu não sei o que é que ficou acertado nas reuniões. Eu confesso que não participei, Gilvan. Mas eu vou voltar para a Márcio aqui, para ele me explicar. Na reunião, o que foi que ficou acertado? Qual foi o acordo que fizeram, que esse ano ainda disputaria ou no ano seguinte? Mas eu vou procurar sim com o Márcio, né? Depende de como é que ficou feito o acordo aí. Alessio aqui, é, Furacão lá dentro. O Flamengo passou uns 40 anos sem ganhar lá. Não. O Atlético do Paraná. Agora, esse ano, Alessio, o Atlético do Paraná com o Fluminense lá no, na arena foi roubado, viu? Aquele pênalti foi inventado. 3-2 pro Fluminense. Aquele pênalti foi inventado. Márcio já tá aqui na ponta da linha. Deixa eu voltar para o Márcio, né? É, é para ele me dizer aqui. Deixa eu voltar aqui para Márcio. É? Pronto. Deixa eu voltar aqui para Márcio me responder. Eu não sei como é que ficou acertado na reunião, viu, Gilvan? Até você mesmo poderia até te explicar. Se você participou da reunião aqui, a gente é. Você ligou, mas Márcio estava na linha, viu, Gilvan? Mas se quiser retornar depois, pode participar. Márcio aqui. Pronto, vê se Márcio atende aqui. Márcio, você ouviu aí a pergunta do Gilvan?
1: Não, estou ouvindo agora, que eu estava fazendo um negócio aqui do pagamento.
0: Pronto. Repita aí, por favor, Valdemir, de Gilvan, o áudio, que o Gilvan indagou aqui, aqui a gente.
9: Não, boa tarde.
0: Está ouvindo aí, Márcio?
9: É Gilvan aqui. Pronto. É, eu gostaria de fazer uma pergunta a você mesmo, então, você direcionar a pergunta a Márcio Verlan. É, em relação ao campeonato, é, que houve algo que eu nunca tinha visto, né? Você também, como desportista, nunca viu também, nunca presenciou. A gente que é desportista, a gente sabe que existe campeonato de primeira e segunda divisão. Quando um time é, se classifica, é campeão ou vice, se classifica para disputar a primeira divisão, ele disputa no, ano, no outro ano. Esse ano houve a primeira divisão e a segunda divisão em que o Fortaleza foi campeão da segunda divisão e se classificou. Era para ele ter disputado o ano que vem, então ele já disputou esse ano, se tornando campeão. Então ficou uma coisa, assim, no meu ponto de vista, errado, entendeu? Um time joga a segunda divisão, é campeão, e depois joga a primeira no mesmo ano e ser campeão. Nunca vi isso em campeonato nenhum. Gostaria que você explicasse, ou tentasse, né? Perguntar ao Márcio Verlão.
0: Já está perguntado, ele já está na ponta da linha. Márcio, é, quando vocês fizeram a reunião para o campeonato, um exemplo, esse que o Fortaleza foi campeão da segunda divisão, foi feito algum acordo, tem alguma coisa no regulamento que ele poderia disputar ainda esse ano do campeonato, Márcio?
1: Ô, não, é assim, a gente fez a seguinte situação. Ano passado, só teve a primeira. E aí os oito que se classificaram ano passado para as oitavas, eles ficam para as quartas, no caso, eles já ficaram classificados para a primeira divisão esse ano. E os outros iriam jogar a segunda, no ano seguinte. E aí, esses que jogassem a segunda, o campeão e vice, ia ter acesso para jogar a primeira divisão no mesmo ano. Então, no primeiro semestre, esse ano, a gente fez a segunda divisão. E no segundo semestre era a primeira. O campeão e vice da segunda teriam acesso para a primeira, para participar da primeira no mesmo ano mesmo. Então, o campeão e o vice, que foi Fortaleza e Falcões, foi campeão e vice da segunda divisão, conseguiram acesso para a próxima competição da primeira, que era no segundo semestre. Então, no segundo semestre, o campeão e vice subiram para participar dessa competição. Realmente foi no mesmo ano, mas como a gente não faz? Porque o Campeonato Brasileiro, um exemplo, você fizer o Campeonato Brasileiro, eles são simultâneos. Então, a Série B está tendo junto com a Série A. Então, quem subir para a Série A vai jogar no que vem. Mas o nosso a gente fez no primeiro semestre e o outro no segundo semestre. Então, no primeiro semestre foi apenas a segunda. E os dois primeiros iriam participar da primeira. E no segundo semestre fez a primeira com aqueles dois que receberam acesso no primeiro semestre. Para fazer diferente, como ele falou, para jogar só no outro ano, aí primeiro deveria ser a primeira divisão, para no segundo semestre fazer a segunda, ou então simultâneos. Entendeu? Não? Mas desde o início já ficou combinado isso. O primeiro e o vice vai receber acesso para jogar a primeira.
0: Foi feito o um acordo isso na reunião antes de começar.
1: Já foi avisado antes. Entendi. É porque, na verdade, né, a gente não faz mais aquelas reuniões que fazia antigamente. Agora a gente publica o edital e no edital estava explicando. O campeão e vice vão ter acesso para jogar a primeira no segundo semestre. Já era, estava no regulamento, no edital, tudo explicado certinho. Tá campeão falado. E vice vai ter acesso. Inclusive, ano que vem, novamente, nosso planejamento inicial, possa ser que mude, nosso planejamento inicial é novamente fazer a segunda divisão no primeiro semestre e a primeira no segundo. E quem jogar a segunda só joga a primeira se for campeão ou vice. Porém, diferente desse ano, a gente está pensando em fazer outro sistema. Tem que jogar a segunda. Quem for campeão ou vice da segunda vai jogar a primeira no mesmo time. Não pode ir para outro time, não. Se quiser jogar a primeira divisão, no time que você subiu. Para não acontecer o que aconteceu esse ano, foi um exemplo. Que jogadores saíram de outras equipes, foram pro Fortaleza e pro Falcões, foram campeão e vice, e aí na primeira divisão já jogaram em outros times, voltaram pros seus times, entendeu?
0: Entendi, Márcio.
1: Então você vai jogar no mesmo ano, agora no mesmo time. Pronto. Se você for, só joga se for campeão ou vice. Mas já foi combinado antes, já foi explicado no edital, tudo certinho, que o campeão e vice da segunda iria ter acesso para jogar a primeira. Eu entendo também que ele disse, o Gilvan disse que não concorda. Normal, também são opiniões divergentes, e a gente tem que aceitar a opinião de todo mundo tem seu direito de discordar, de concordar. E é natural, mas foi combinado antes, foi publicado antes, estava no edital, estava no regulamento, campeão e vice jogariam a primeira divisão no mesmo ano, no segundo semestre, na verdade.
0: Entendi.
1: Beleza? Tá. Qualquer falando. Coisa aí, estou à disposição. Vou agradecer a Gilvan também, que sempre está com a gente aí, ouvindo, acompanhando a gente, gosta demais do esporte. E é bom, né? Essa interação é muito bom.
0: Correto.
1: É muito bom, porque assim, são pessoas que gostam, são pessoas que querem dar opinião.
0: Participam.
1: Que a gente tem que ouvir.
0: É, verdade.
1: Participa. A gente tem muitos anos no meio do esporte, tem experiência. Eu mesmo, que você sabe, eu pergunto direto a você, a Reni, pessoas que fazem esporte, a Gil.
0: E os presidentes, são muito interessante.
1: É muito importante. É importante ouvir as opiniões. Por exemplo, falar no programa hoje foi importante a questão da segurança, porque muita gente achava que a gente nem tinha solicitado a polícia, que a gente ia ser irresponsável desse tamanho. Entendeu? E muita gente aí começou a botar politicagem no meio de algumas pessoas. Ah, porque vocês me chamaram por causa da política. Não tem nada a ver de política. E a polícia também não faz política também. A polícia defende a gente, protege o cidadão de bem. A polícia está ali para isso. Mas não é só do esporte, é da cidade toda, no município inteiro. Cidade e povoados. Então
0: verdade.
1: Eu agradeço a polícia. Quando eu vejo a polícia, eu agradeço. Quando estiver em algum lugar que a polícia chegar para dar baculejo, eu agradeço, está fazendo seu trabalho, é isso mesmo, tem que fazer. Aí está protegido. Quando eu vejo a polícia, eu fico feliz que eu estou protegido. Então,
0: correto.
1: Queria nós, se a polícia tivesse, como eu falei, com concorrência para estar o tempo todo com a gente lá, para nos proteger. Infelizmente, tem pessoas que a gente precisa de estar protegendo a polícia, porque tem pessoas que não sabem se comportar, não sabem se colocar no lugar, e a gente precisa, que era algo que não deveria ser necessário. Nunca teve uma confusão no SESC, como você falou, nesses últimos anos. Mas aconteceu, mas deveria ser algo que não precisasse. Porque a gente tá ali para assistir um jogo, um espetáculo, crianças, famílias, entendeu? Aí falaram, ah, jogaram a cerveja, mas jogaram água também. Na verdade, quem jogou foi água. O menino jogou, até conversei com ele, parou. Mas assim, é complicado. É complicado, mas é como você falou. Vamos repensar essa questão da final mesmo para... Na minha opinião, que nem você. Minha opinião era do livro e continua sendo. Mais uma vez.
0: Valeu, Márcio. Tá falado.
1: Um abraço.
0: Abraço.
1: Valeu.
0: Tá explicado aí pra Gilvan. Eu ainda tenho alguns áudios aqui, mas eu tô atrasado já. Já são 13h27. Eu vou pro apoio cultural e eu volto. É rapidão.
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13: 13h27.
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3: Agora são 13h41, 13h41, eu vou às ruas. Cadê você, Sinistilde? Boa tarde.
4: Boa tarde mais uma vez, Valderlan Lemos, e a todos os ouvintes da Tobias Barreto FM. Eu trago as informações durante o final de semana aqui em Tobias Barreto, onde um homem morreu após sofrer um mal súbito na estrada que liga o povoado Batatas e Jabeberi, aqui no município de Tobias Barreto. Um homem conhecido popularmente na região como Peloco faleceu na noite de sábado, onde o mesmo teve um mal súbito e acabou aí morrendo nessa estrada aí aqui do município de Tobias Barreto. O nome dele era José Cláudio dos Santos, de 58 anos. O mesmo estava levando um animal para poder estar soltando e acabou passando mal e veio a óbito no local. A equipe de SAMU foi acionada, mas quando já chegou, já foi constatado o óbito. Isso aconteceu em Tobias Barreto, aqui no povoado Entre Batatas e o povoado Jabeberi. Mas também um outro caso que aconteceu aqui em Tobias Barreto, durante aí o final de semana, foi uma mulher que foi esfaqueada nas costas durante aí uma inauguração de um bar aqui em Tobias Barreto. A vítima de tentativa de feminicídio durante a celebração da inauguração desse bar, no conjunto Agripino 1, aqui em Tobias Barreto. O evento estava acontecendo com música ao vivo e a presença de várias pessoas no local, quando o ex-companheiro da vítima se aproximou, golpeando aí com uma facada nas costas. O mesmo acabou se entregando horas depois do ocorrido, está aí à disposição da justiça. Eu trago também as informações do IML no estado de Sergipe durante aí o final de semana. Foram registrados 13 entradas do dia 18 até o dia 21 de setembro, às 9 horas da manhã. O Instituto Médico Legal de Sergipe registrou 13 entradas nos relatórios referentes ao período do dia 18 a 21 de setembro, com ocorrências em diferentes municípios do estado. Entre os registros estão acidentes de trânsito, 3 casos de queda da própria altura, 3 ocorrências com causa de morte indeterminada, ainda aguardando o resultado de exames, e além de 2 mortes violentas por arma de fogo. Em Tobias Barreto foi registrado a entrada de um homem de 58 anos, precedentes aí do povoado Batatas. Conforme as informações repassadas, a morte foi decorrente de um mal súbito. E as 2 mortes por armas de fogo registradas nos documentos ocorreram em Nossa Senhora das Dores e nas proximidades do povoado Genipapo, em Lagarto. Os relatórios mais recentes referentes ao período do dia 20 e a 21 de setembro registrou ainda 2 acidentes de trânsito com ocorrência.

0: Nossa Senhora do Socorro e Pacatuba. Essas são as informações do boletim do Instituto Médico de Sergipe durante aí o final de semana da sexta, sábado e domingo. 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Essas são as informações passadas no município de Tobias Barreto nesse final de semana e o boletim de Sergipe durante o final de semana. A todos uma boa tarde e até amanhã.
1: Ô Cindy,
0: Oi?
1: mais uma vez, muito obrigado aí por ter, né, jogado duro nesses três programas que eu não estava aqui, viu? Muito
0: Foram
1: obrigado.
0: maravilhosos, a gente se divertiu bastante, eu e os ouvintes. Foi muito legal. A interação foi maravilhosa, gostei mesmo. A gente se divertiu muito, demos muitas risadas. Cadê ele que ainda não ouvi, seu Ailton Góes?
1: Você vai, Ailton Góes?
0: Sim.
1: Ele fala já, tá aqui na ponta da linha.
0: Tá vendo?
1: Essa jornalista, por ele eu já posso sair, viu? Você vai assumir, viu? Por ele. Prepare não, se preocupe não.
0: Pois
1: Valeu,
0: tá bom,
1: Cino, forte abraço.
0: precisando, estamos agora. Tchau,
1: Obrigado. Olha, hoje aqui é a festa, convite, é quase paróquia São Miguel Arcanjo, no bairro Centenário, Tobias Barreto. Alegra-se com o um festejo de São Miguel Arcanjo, seu padroeiro, de 20 a 29 de setembro de 2026, nesta caminhada sinodal com a Igreja e nossa Diocese. Queremos refletir sobre o tema: somos Igreja Eucarística, Sinodal e Missionária. E o lema: vão e façam que todos se tornem discípulos missionários. Estamos de braços abertos para vos acolher e toda a sua família. Venha participar conosco. Sua presença é motivo de alegria para a nossa comunidade. Hoje, dia 21, 19 horas, noite de oração pelas autoridades. Celebrante, Padre Acival Vidal de Oliveira, pároco da paróquia Nossa Senhora da Conceição Aparecida, em Tanque Novo, em Riachão do Dantas. Convidados: PASCOM, Prefeitura Municipal, secretários municipais, Câmara de Vereadores, assembleias legislativas, Poder Judiciário e conselhos municipais. Gesto solidário, feijão e sardinha em lata. Tem mensagem?
2: É, boa tarde, não? Boa tarde, Valdini Barreto, né? Que tá no seu lado, no grande radialista, fazendo a barra da técnica, que aí é um grande profissional, né? Igual um radialista de Morro Itabaréu de Brega e Chique, não. Lixo, lixo. Então, não. Eu tava aqui, né? O senhor se fartou terça, né? Isso. Mas o senhor colocou, senhora Sidney, o rapaz, ô coisa, a coisa ficou boa, né? Ela substituiu você 3 dias, mas a coisa não. Olha que a audiência subiu. Viu, não,
1: Então
2: com ela.
1: comigo vai cair.
2: Grande jornalista,
1: Subiu com
2: parabéns,
1: ela, comigo vai
2: senhora
1: cair.
2: Sidney, né?
1: Se prepare,
2: Isso. Então, não. Isso eu quero dizer para você que é bom demais agora.
1: eu posso
2: A
1: cair
2: gente tá
1: fora,
2: vendo tanta coisa, não, que Nossa Senhora, né?
1: Então eu
2: E
1: posso cair
2: outra,
1: fora.
2: viu? Senhor Ailton tava aqui e subiu um aldo, olha.
3: Não tem necessidade
2: Eu só quero dizer que eu estava aqui assistindo o telefone, uma pessoa, voz de ser menino, né? Senhor Ailton, você sabe que, né, que nosso amigo Vardelão está em São Paulo, de claro. Se ele foi resolver problema da 87.9, também. Tudo bem. Agora, se foi passear com a sua esposa, eu bato parabéns. Obrigado, tchau. Ô, não,
1: Oi.
2: boa tarde pra você, não, boa
1: Boa
2: tarde pra seus
1: tarde.
2: ouvintes.
1: Boa
2: Você
1: tarde.
2: tá falando de futebol, não? Eu tô me lembrando agora, olha. Nós já saímos do rebaixamento, os vascaínos saíram do rebaixamento. E se nós ganhar do Botafogo, quarta-feira dessa que vem, a 8, aí nós vamos lá pro meio da tabela, não. Valeu, pra você. E um
1: Valeu.
2: abraço pra Valdemir também, viu? Um abraço, Valdemir, meu vascaíno também.
1: Abraço
2: Valeu, não, um
1: pra
2: abraço também.
1: Valdemir.
4: Aí não. Aí ninguém fala que o Vasco deu 5-0 no Curitiba.
1: Fala.
4: Aí ninguém fala. Quando o Vasco perde, é uma crítica do Cabrunco. Agora, fala. Como o Vasco ganhou de 5-0 do Curitiba, ninguém diz nada.
1: Tá bom.
4: E vamos ganhar do Botafogo também, viu? Choveu, valeu.
1: Choveu.
5: Eita chuva da molesta, viu? O cara perdeu até o sentido, viu, Rodemir? Tá chuva braba, outra voada, viu?
1: Fabíola, ok. Fabíola, o vídeo eu vi, viu, Fabíola? Eu vi esse vídeo aí, obrigado. Bota esse áudio aí.
6: Vocês estão dormindo? Peraí que eu vou botar esse tetréu pra cantar. Canta, tetréu. Canta, tetréu.
1: Canta, tetréu.
6: O canto bonito de mão bem feito.
1: Aí é o tetréu, é um quero-quero aí, né? Não é um quero-quero, não. É o que aí? Ô, Santônio. Falar de futebol, vamos falar de esporte? Vamos lá falar de esporte. Vamos falar do Campeonato Brasileiro aí, que o bicho pegou no final de semana. Não. Pronto. Canta, Tetel. Daqui a pouquinho eu boto o Tetel pra cantar. Canta, Tetel. Pelo Campeonato Brasileiro da Série A, o Brasileirão. Tivemos no sábado Atlético Mineiro 1, Chapecoense 1, Mirassol 2, Botafogo 0, Remo 1, Santos 2, Vasco 5, Coritiba 0, São Paulo 1, Internacional 0. Pela Série B do Campeonato Brasileiro, no sábado, Sport 2, Juventude 1, Atlético Clube 1, Botafogo de Ribeirão Preto também 1. Aí ontem, domingo, nós tivemos pelo Brasileirão, ontem, Grêmio 0, Palmeiras 0, Corinthians 1, Fluminense 3, Vitória 1, Cruzeiro 3, Flamengo 2, Red Bull Bragantino 1, Atlético do Paraná 2, Bahia 1. Na Série B do Brasileirão, tivemos Ponte Preta 1, CRB 0, Goiás 2, Avaí 1, Londrina 1, Fortaleza 2. Esses jogos ontem. Aí hoje pelo Campeonato Brasileiro da Série B, Criciúma e Operário, Cuiabá e Náutico. No Campeonato Brasileiro da Série A, após a rodada de ontem, a classificação ficou a seguinte. A classificação, Flamengo líder com 60 pontos, segundo Palmeiras com 57, terceiro Atlético do Paraná, 49 pontos, quarto Fluminense com 48, quinto Bahia, 46, sexto o Cruzeiro tem 45 pontos, sétimo, Atlético Mineiro tem 40, oitavo, Santos tem 38 pontos, nono, Coritiba, 38 pontos, décimo, Red Bull Bragantino, 36 pontos e décimo primeiro, São Paulo, com 36 pontos. Décimo segundo colocado, Botafogo, tem 35 pontos, décimo terceiro, Vitória, 33 pontos, décimo quarto, Corinthians, 32 pontos e décimo quinto, Mirassol, com 32 pontos. O primeiro fora da zona de rebaixamento é o Vasco. 31 pontos é o 16º. Na zona do rebaixamento, o Grêmio é o 17º com 29 pontos, 18º Internacional com 28 pontos, 19º Remo com 23 pontos e 20º a Chapecoense com 18. Eu, particularmente, acho que Remo e Chapecoense não vão se livrar. Posso até estar errado, mas pelo que estão apresentando, eu, particularmente, não acredito nesses times, não. Né? Eu, particularmente, não acredito nesses times. A seleção brasileira está aí, já se apresentou, né, para a data FIFA. Não sei para que essa data FIFA. Terminou a Copa agora, para onde porra vai data FIFA para parar campeonato? Né? Tem mais mensagem?
7: Tem.
1: Vamos lá.
8: Alô, Nan, boa tarde.
1: Boa tarde.
8: Obrigado, escutando a rádio. Vamos falar do nosso Mengão aí, né? No Mengão. E você estava aqui em São Paulo, não deu tempo para te ver. Mas um abraço aí, fica com Deus. Aqui quem fala é Marquinhos.
1: Valeu, Marquinhos.
8: Fala do Mengão aí, Nan. Tamo ligadinho aqui na rádio.
2: 31. Teteu? Vai, Teteu, pra cá do chapéu. Quero, rapaz. Tu gosta de conhecer essas coisas. E ali é braba, não. Quando ela faz um ninho pra põe seus ovos, né? E tá ali se aproximando de nascer seus filhotes. É braba, viu, não? Se chegar perto, ela vem. Embora que ela dizia. Agora, você pegar um quero-quero nos olhos dela, é vermelho, viu? E tem dois ferrão nas pontas, assim, das asas. Se bater numa pessoa, tá ferrado.
7: Eu tenho medo. Nosso outro quer... Particularmente, não.
9: Eu tenho medo.
6: Estão dormindo? Pera aí que eu vou botar esse tetréu pra cantar. Canta, tetréu.
9: Canta, tetréu. Canta, tetréu.
6: Um canto bonito de mão bem
2: feito. É brabo.
10: Aí tava com saudade de você aí, viu,
9: Zé? Não. Ele só
10: mas ele falou que prefere sim, digo.
9: Ele falou que sim.
10: Ele prefere ser mulher.
9: Ele falou que sim.
10: Aí grande mulher aí, viu, velho?
9: A Cindy aumentou a audiência, então é porque eu tô baixando a audiência. Então, Cindy vai ter que segurar a peteca.
11: Não, depois manda esse áudio aí. Esse homem fala, canta até Deus desse passarinho.
9: Oh, ela quer o áudio. Manda pra mim o Teteu.
2: É braba.
9: Oi, canta, Teteu. Manda pra mim o Teteu aí. Vá, manda o Teteu pra mim. Pra eu mandar pra ela, vá. Manda, Teteu. Canta, Teteu, esse povo, vou dizer, o que é que esse povo não inventa, hein? O que é que esse povo não inventa? Canta, Teteu! Chega, Teteu, canta! É o quê?
2: Esse Teteu pra você, cidadão! Aprenda a falar, Tabaré!
9: Tabaré, é, Teteu pra você, rapaz, né? Também, esses caras também não podem ver o Itu Góes participar. Já entra no ar, né? Já quer também... Aí, né, Teteu? Aí, né, Teteu?
4: Ô, Nan,
9: oi.
4: A audiência sua e a de Cindy é igual.
9: Então,
4: os dois são excelentes radialistas.
9: Não,
4: pra... Excelentes radialistas, jornalistas. Tanto você como Cindy. Valeu, não. Um abraço pra você.
9: Muito obrigado.
4: Valdemir, um abraço pra você também, Valdemir. Fica quietinho, mas eu ligo pra você, viu? Eu pedi uma musiquinha amanhã. Valeu,
9: Valdemir. Eita, choveu.
4: Seu Nival.
10: Ô, Nan, eu sou aí, tu gosta, estamos numa amizade acirrada.
9: Eita, amizade boa da pé, você. Agora não mexa com ele mais, não, viu? Ele já lhe perdoou. Ele agora só falta perdoar o pessoal aqui do Chique do Brega. Que um, inclusive, tá viúvo. Né? Tem um viúvo. Vamos embora? Vem aí Cacá Oliveira com energia da tarde. Vai se detonar hoje, 21 de setembro, o dia do radialista. Toca a música de radialista, viu? Amigo locutor, eu digo por favor, pra quem não ama essa música linda, que eu choro por ela, que eu sou por ela. Amigo locutor. Aí eu tô gosto, quando eu escuto essa música, dá vontade de tomar uma friota. Deixa eu ir aqui, rapaz, o Facebook, é? Só almoça, meu grande amigo. É, Josival Cruz, Antônio Geniviana, Fabíola Santana. Não, passa o meu áudio, se possível. Passou. Que bom, a Gildete ali. Que bom que você passear também ao lado da sua esposa, seu grande amor. Fico feliz. Foi. Quem mais? Um abraço para Francineide, sua esposa. Verdade, viu, Nan? Eu saí fora logo. Muita gente com álcool na mente. Perigoso demais. Mesmo assim, parabéns, Márcio. Foi show a premiação. Assisti pela live. Gerlinho TV. Ana Maria Santo Rocha, boa tarde. Francisco Batista. Maria Mara Araújo, boa tarde. Feliz dia do radialista para você e Valdemir e todos os outros. Obrigado. Pessoal aqui no Facebook, no Fix, da Tobias Barreto FM. Forte abraço. Vem Cacá Oliveira com a energia da tarde. Às 16 horas vem elas, as pessoas do Chico do Brega, Manézio Amado e João Marco. À noite, Valdemir Barreto comanda o Encontro com a Saudade. Às 20 horas e às 22, Sobral Júnior comanda o Love Story. Volta amanhã, meio-dia. Fui!
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14: 13 horas e 59 minutos.
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Muito bem, boa tarde pra você, boa tarde, gente! Tô aqui, tô com você, pra levar a melhor energia, as músicas boas no seu rádio. Isso, que legal, né? E boas, bom astral, né? Bom astral lá em cima, na 87,9, com certeza, o astral é lá em cima. Se ligou agora, eu comecei o programa agora, viu? Segura aí, não deu nem tempo de subir a aeronave, segura, meu papai. Daqui a pouquinho eu libero os telefones, que é isso? Comecei agora, tá decolando a aeronave. Tá decolando, quando estiver nas nuvens, eu atendo, rapaz, coisa boa. Detona aí, vai! Detona, cagão! Bom demais, olha, segunda-feira hoje, uma ótima tarde pra você. É isso mesmo, decolando na aeronave, energia, é, com as músicas boas, astral lá em cima. Eita, são 14h, mais 14 minutinhos, pra você que tá no trabalho aí, homens e mulheres, já tá me ouvindo aí, o som cristalino da Turbeza FM, é bom demais, hein? Então aqui eu vou acompanhando, eu vou decolando aí, e você vai ficando aí juntinho comigo, é, vão retransmitindo o som da Turbeza FM, 11 anos de muito sucesso, energia tá começando, aquela segunda-feira agitadíssima, né, como sempre, mas eu sei que tem muita gente, centenas, né, de ouvintes estão com rádio ligado, hoje a pessoa fica, o pessoal aí de hoje, é, o ouvinte fica de boa, aliás, né, o ouvinte fica do outro lado de boa, só na escuta, porque segunda-feira, aquele dia, né, a galera curtiu ontem, aquele negócio todo, e aí a segunda-feira vai todo mundo começando os trabalhos, só ouvindo, pra vocês nas lojas aí também, aí no comércio na Luiz Alves de Oliveira Filho, aí na Getúlio Vargas, pra você ouvinte também na 7 de junho, aí nas praças, nos bares e lanchonetes, aonde quer que você esteja, é isso mesmo? Olha, vai mandando, o telefone é liberado, são 999968790. É um abraço para os patrões e as patroas que estão em casa também costurando, né, na máquina. É isso, porque 90% do pessoal aqui em Turbeza FM, aliás, da Turbeza, né? Turbeza FM é rádio, rapaz. É 90%, né, o pessoal está em casa trabalhando nas fábricas, costurando, bordando, seja lá como for aí. Não é isso mesmo? Capital dos Bordados. Energia aqui no seu rádio. Hoje é dia 21 do 9 do ano 2026. A tarde vai começando. Você vai ouvindo essa. Pablo, Simone Mendes, oficial pra você, viu? Suor pingado.

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1: Bom demais, sucesso, deixa o barulho. É o sucesso de João Bosco e Vinícius. Bom demais, as melhores músicas você ouve aqui na Tobias Barreto FM. Mais uma vez pra você, uma ótima tarde de segunda. Hoje dia 21, não é? Hein? Ultrapassando aí a metade do mês de setembro. Já já chega o mês de outubro. Que coisa braba, hein? É final do ano, né, rapaz? Bom demais. Música boa, né? Ah, legal. Vai mandando mensagem, vai mandando áudio, que a gente vai selecionando as músicas e o ouvinte vai pedindo. Nessa tarde maravilhosa de segunda-feira, eu mando um abraço à nossa amiga Vânia, que já colocou crédito no celular. Já pode mandar áudio, né? Mas quando não tem crédito, ela tá sempre ouvindo o rádio, né? O rádio diz que é 24 horas ligado na 87. Enfim, pra você que tá agora aí do outro lado, uma ótima tarde maravilhosa. Parabéns pra você que completou a idade nova hoje, não é isso mesmo? Muito bem, saúde e paz, hein? Saúde é o que interessa e o resto não tem pressa. E pra você que conseguiu também o primeiro emprego, tava paradão, né? Aliás, um primeiro emprego da vida, né? Ah, que legal. Muito bom demais, hein? É trabalhar já quase o final do ano. Peraí, vai, junta dinheiro aí. Final do ano chegando, né? Aproveita esses finais de ano, né? Esses últimos 3 a 4 meses, né? Oh, coisa boa. Bom demais da conta. Eu quero mandar um abraço também nessa tarde maravilhosa. Aqui no Facebook tem Marlene Mendes. Tem também Antônio dos Santos lá em Frei Paulo, Sergipe, e também Carlos Paiva, ligado na programação. Uma ótima tarde de segunda-feira, tá bom? Olha, o nosso amigo aqui também ligado, Michel Felipe Silva, né? Nascimento, é o nome dele? Dia 21 do 9, né? Ah, é hoje? Então é, o bolo é hoje. Ele falou naquele dia. Ele já colocou aqui, ó. Dados... como é que é, rapaz? Dados básicos. Michel Felipe Silva, nascimento, filho de Damião da Borracharia. Isso, dia 21 do 9, hoje ele está completando idade nossa. Tá legal, viu? Botou foi tudo aqui, naturalidade, né, não informal, é masculino aí, ele é Tobias, de Tobias Barreto, né? Naturalidade, é de Tobias Barreto. Bom demais, um abraço pra Michel de Damião, completando idade nova hoje. Parabéns, felicidade, saúde e paz, muito dinheiro no bolso. É, tá legal, né? Bica, Serviços Gerais. A Marlene pediu música de Juliano, Henrique e Juliano. Tá bom então, Bica, o que é que você manda nessa tarde aí? Manda, me manda.
2: Detona, Cacau Oliveira, voz de ouro, pós esse avião lá no Sudo do Mor,
1: em frente
2: à residência de Bica. É. Cacau Oliveira, você me passe o aniversário para nosso amigo Michel de Damião,
1: tá bom,
2: o melhor borracheiro do estado de Sergipe.
1: Valeu.
2: E o melhor amigo que eu tenho no estado de Sergipe de Brasil, é Michel, valeu, viu?
1: Michel Damião.
2: Família, hoje Michel está completando anos.
1: Ô, família.
2: Sou Ailton do Pai de Pedro, manda um abraço para Michel e Damião, está completando anos. E todos os amigos de Michel e amigas, Deus abençoe Michel e família, meus parabéns,
1: tá
2: de seu
1: então.
2: Amigo Marcinho de Tubias Barreto, Bica Marcinho de Estouradão, o rei das portas de geladeira, faz tá, tá, cacá, olha a pancada aqui, cacá, pra você ver como é rojão, olha, tá, tá, tá, ei, cacá, velho, esse cacá, voz de ouro, Bica Marcinho de apoio desse povo querido da Vila Verde, Irmã Dulce, Barro Cruz, Santa Rita e Padre Pedro e todos os bairros. Tchau!
1: Tchau!
2: Vida Marcês Milhares, apoio da sociedade brasileira. Amém, família!
1: Família!
2: Os parabéns!
1: Parabéns aí, legal demais. Bica Serviços Gerais, já tá na borracharia. Parece que deu tudo certo aí, né, Michel? Já pagou o que tava devendo, né?
3: Você fica falando assim, nem ele me pagou ainda.
1: Poxa, que aí. Para, sério, do cacetada.
3: Deixa eu me pagar aqui, deixa eu me pagar.
1: Poxa, Bica, foi lá com meu bolo tudo, refrigerante e tudo, e não pagou não. Alô, Fabíola Santana.
4: Fala, Cacá, boa tarde a todos, Cacá. Passando pra parabenizar você, né?
1: Diga aí.
4: Nosso locutor aí, estourado da tarde.
1: Diga aí.
4: O locutor que é excelente.
1: É nada.
4: E dizer a você, Cacá, eu quero ouvir a Ludmilla e Glória Groove, viu? Manda um alô aí pra todos os amigos aí.
1: Sim.
4: Seu Ailton Góes, Gelinho, Ronaldinho.
1: Mandou um abraço pro Ailton,
4: Gidete,
1: foi?
4: Pinto.
1: Ah, legal.
4: O Pinto aí.
1: Pinto.
4: Fala o Luke também, o ouvinte, viu?
1: Beleza.
4: Pra todos.
1: Tá legal.
4: Pra todos e pra todas aí, viu?
1: Muito bem.
4: E parabéns pelo seu dia, viu, cara?
1: Meu dia.
4: Você é um grande radialista, eu falo direto
1: sim,
4: a você.
1: Rapaz,
4: você é explosão, rapaz.
1: Eu tô nada, eu tô aprendendo aí. Eu não tava nem lembrado disso.
4: Aí com a Mica também, né? Esse
1: eu
4: Mica
1: tava
4: aí,
1: lá longe disso aí, olha. Do que do radialista, é. Eu sou radialista mesmo. Tô aqui detonando, né? Tô pilotando uma aeronave. Aprendendo a cada dia. Tô aí me jogando, né? Aproveitando o momento e a oportunidade. Não é isso mesmo? Tô levando a vida. Como diz a história, deixa a vida me levar. A vida leva eu. Bom demais, que coisa boa. Grande Fabíola Santana. Tá aí trabalhando, costurando, detonando a mulher do Oxequi Açaí. É, olá, boa tarde. O nome é Cláudio Ciro, cantor. Cláudio Ciro, cantor. Boa tarde. Tudo beleza, viu? Eita, tem mais um eu e tem mais um áudio pra mim?
5: Roberta
1: Miranda, como é que é? A dona Nininha tá mais alto aqui, o negócio, ela pediu o quê? Junto aqui?
5: E Roberta me deu duas taças.
1: Ah, duas taças, né? Roberta!
5: Aí eu conheço a menina do banho.
1: Ah, legal.
5: Eu gosto de fazer tudo. A Vânia sempre me...
1: Tá legal. Muito bem. Valeu, dona moça. Aí no Agripino 3, é a moça, viu? Muita gente chegando pra você, uma ótima tarde de segunda-feira. É, não é possível que ele vai pedir de novo chiclete com banana, Belmarques.
6: Bom dia, cara. Manda aí, moço Belmarques.
1: Tá. Ixi, Maria, ave Fabíola. Jogue na Mega Sena aí, alô, Edineide.
7: Boa tarde, Cacá.
1: Oi.
7: Feliz dia do radialista.
1: Olha, é mesmo, hein?
7: Um abraço.
1: Cacetada, rapaz. Eu não sabia não disso. Eita, mas tá bom, tô me jogando aqui, né? Tô me jogando, nosso amigo Everton da Mármore e Granito.
8: Meu amigo Bica, boa tarde, Fabíola, boa
1: olha
8: tarde,
1: Cacá. Olha aí, Bica.
8: Fabíola, tanta gente, pra você lembrar o nome, você lembra o nome desse velho do Fale Pedro.
1: Vixe,
8: esqueça
1: rapaz.
8: Isso aí, é um pouco na zona de esquecimento, Fabíola. Vocês ficam lembrando?
1: Tava esquecido, né?
8: É da ousadia, bota na zona de esquecimento.
1: Ah, velho.
8: Bota na... Ah, não é fã mais não, já é paixão, já, ai, Cacá.
1: Rapaz, parece.
8: Toca pra gente aí, Blitz aí, Evandro Mesquita.
1: Blitz, Evandro Mesquita, botar na zona de esquecimento. Tá bom então, viu? Tem mais áudio, vamos tocar música aqui, tem muito áudio chegando aqui, rapaz.
9: Boa tarde, Cacau Leveiro.
1: Oi.
9: Luciano Pedreiro aqui na área, manda um oi pra galera aqui da construção. Robinho do Santo Domingo, Bande de Jandaíra, Marcelo Tadala Fila, Magrão ali do Maria do Carmo,
1: beleza.
9: A galera aqui da construção, tamo na escuta.
1: A turma, estão trabalhando hoje? Beleza, estão trabalhando hoje, é, rapaz?
9: Natanzinho, da grande doer.
1: Natanzinho, você quer Natanzinho, né? Natanzinho, tá bom então? Estão trabalhando na segunda-feira, é, Bica? Ou, aliás, Luiz Samango, segunda-feira é feriado para os pedreiros. Rapaz, o homem trabalha desde hoje, é? Que coisa é isso?
7: Passe, por favor, Cleiton e Camargo.
1: Cleiton.
7: Na hora de amar.
1: Na hora de amar. Tá bom então. Tá legal, vamos. Daqui a pouquinho eu vou liberando os áudios aqui, senão não vou tocar música, não, homem. Pediram essa, não foi? É de Henrique. Henrique e Juliano, última saudade.

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1: Talvez um meia da tarde.

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Eu tenho aqui em minhas mãos uma carta, uma cartinha de um ouvinte que nos escreve e que assina com singelo pseudônimo de Mariposa Apaixonada do Rio de Janeiro. 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

0: demais. Aí, legal demais, o César Evandro Mesquita, né? Isso mesmo. Blitz. Nosso amigo aí, Everton da Mármoros e Granitos. Ainda doutor José Ayrton de Andrade. São apenas faltando 5 para as 3. É isso mesmo. E lá no Facebook eu quero mandar um abraço para a nossa amiga Mara Araújo. Ela diz que acabou tarde, estamos aqui sempre na escuta, na loja chamativa, né? Olha que legal. Um abraço aí para essa turma boa aí da loja, na Luiz Alves, não é isso mesmo? Olha, o telefone da rádio também, você pode gravar no seu celular aí, salva ele para você mandar mensagem, tá bom? Manda áudio, pede sua música. Tá bom, Mara? O telefone é o 9-9996-8790. É isso mesmo? 9-9996-8790. Eu vou deixar também aí, né? Quase esqueço aqui, rapaz. Olha só. É a nossa amiga Mara. Olha, Mara, na loja Chama, né? Chamativa. Eu acho que é na Luiz Alves. 9-9996-8790. Você salva aí no seu celular, zap da rádio, rádio, zap Tobias, FM, tá bom? Você quando quiser mandar aquela mensagem de texto, de áudio, fique à vontade. Valeu, Mara Araújo. Rodrigo, o nome dele é Rodrigo de Baraúna, lá em Rio Grande do Norte. Brasil, beleza, viu? Lá no Rio Grande do Norte, o nosso amigo aí, Rodrigo, na cidade de Baraúna. Ah, legal então, coisa boa, hein? 3 minutinhos para as 3 da tarde. Tem mais o que para mandar mensagens? Tem mensagem? Adriele Souza. Adriele aí no bairro Santos Dumont, por favor. Por favor, de Kel Smith, né? Kel Smith e Amado Batista. É isso mesmo? Separação, tá legal então. A Adriele aí no bairro Santos Dumont, na fábrica Gil dos Papelões. Um abraço para essa turma boa aí, viu? Bom demais. Tem mais áudio chegando aqui?
1: Tem. O Cacafinha que tá completando anos hoje.
0: É o Michel Damião.
1: Por que eu não desejei que fiz aniversário pra ele semana passada, parece?
0: Foi, eu não sei. Tô atrapalhado mesmo. Só pode ser Michel. É verdade, né? A semana passada ele falou que tava completando idade nova. E hoje mandou aqui o registro, né? Dia 21. Isso mesmo, dia 21. Diz ele que completou hoje, né? Não é isso mesmo? Michel de Damião, é de Neide. Como é que é aqui, rapaz? Cadê? Pronto. Muito bem, olha, tá, cadê, rapidinho. Pronto, agora sim. Tem mais o que pra nós? Hein? Tem um áudio aqui? Solta isso aí logo.
2: Boa tarde, minha Maria da Vida. Boa tarde, família.
0: Família.
2: Sou aí o Nadinho da Barra.
0: Ah. Né?
2: Nosso amigo.
0: Seu Oi, Dê, sim.
2: João do Padre Pedro, sim. Seu Nadinho, nosso Beleza. Amigo do Guarujá, Marcial do Guarujá.
0: Tá legal.
2: E seu Maninho e seu todos Maninho. Os amigos. Sou Elcio da Roma.
0: Muito bem.
2: Pessoal querido.
0: Tá bom,
2: meus
0: então.
2: Parabéns, Cacá.
0: Pra quem?
2: Né, meus parabéns. Todo radialista brasileiro. Meus parabéns. De Bica Mastense, Gerais, o Estouradão da cidade, de Quimino Barreto, o filhote.
0: Muito bem.
2: Barreto. Tá legal, parabéns então. A todo radialista.
0: Aquele abraço, viu?
2: E Deus abençoe, sua
0: rádio.
2: Excelência. Tchau.
0: O rádio tá em todas as alturas aí, tá trabalhando aí, batendo aquelas portas, tic-taco, taco-taco, né? É, isso mesmo, aquele vídeo lá que você fez lá, colocando as câmeras de segurança, hein? Lá no Vila Verde, rapaz, eu faço tudo por aí, esse mundão, viu? o que eu faço pra mim, né? Lá pra casa do meu filho lá, colocando, né? Instalando, tem as manhas, só não pilotei avião, viu? O resto... Mas olha, tem uma música aqui, eu tô em cima do horário, né? Em cima do apoio cultural, na verdade... Depois do apoio, eu volto com a música de Kel Smith e Amado Batista, Separação, a nossa amiga Adriele, aí no bairro Santos Dumont. Olha que legal, eu vou para um breve apoio cultural e não desliga.
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4: 15 horas em ponto.
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0: grande, mas inimigo do fim, Belmarques, nosso amigo Letinho aí também, e os pedreiros, já ouviu Belmarques, são 3 da tarde, mais 17 minutos, energia no seu rádio é bem melhor, não é? Pra você que chegou agora também, já estava ligado, pra você que estava aí juntinho, coladinho, já do início do começo aí, né? Tá das duas, é isso mesmo? Pra você que chegou agora também, obrigado pelo carinho. Vou adentrando em sua casa, vai abrindo aí que as ondas sonoras da Tobias Barreira FM é 87,9. Olha, nas ruas da cidade também é o caminhão HR, é o Fabinho também, e o ajudante é Diego, é o auxiliar, né? Vamos dizer assim, nas ruas da cidade, dirigindo o seu caminhão, trabalhando, detonando. Olha, deixa eu mandar um abraço na rua aí, Itabaianinha. Olha, Pinto de Dalva na Casa do Bolo. Legal, hein? Tá todo mundo ligado aí, como sempre. Também tem a oficina do Jonaldo, é isso mesmo? Jonaldo Motos, aquele abraço, hein? Cara massa detonando e arrumando aquelas motos. E também aí tá nosso amigo Nivaldo. Tá legal, aquele abraço, hein? Bom demais. Quem tá por cá mesmo, quem tá por aí, é o Mimi. Alô, Mimi, também veio embora de Maicuia, foi? Diz aí pra nós. Não é possível que você veio embora, né? Vai passear. Porque ligou pra cá, olha, você tá ligando direto aí, manda um áudio, viu? A ligação tá caindo. Você liga pra o 79-99996-8790. Tá bom, então? Olha, são duas, não. São 3 da tarde, mais 18 minutos. Confira a hora. Bom demais aí na loja Esperança do Lar. Eu mando um abraço pra Madonna, viu? Alô, Madonna, tô te vendo. Também a Maria aí no Mercado dos Bordados. Uma turma boa que tá ligado aí, viu? Que coisa boa. Tá bom, já mandei um abraço aqui, não foi? É, a galera na Rua Itabaianinha, no comércio aí, né? Rua Itabaianinha. É, Nivaldo e o Mimi também veio embora, não foi? Ixi, Maria. Se fez família lá, vai ficar tudo lá mesmo, viu? Eita coisa. Isso aqui eu não queria. Deus me livre. Fez família lá, quer vir embora e já era, viu? Aí ninguém vem não, viu? Acostuma lá mesmo. Quem nasceu lá, fica por lá. É, Capital Bandeirantes. Bom demais, hein? Tem mais o que pra nós? A nossa amiga Leni, que mandou um áudio e não passei ainda.
1: Boa tarde, Oliveira,
0: Irmã Dulce.
1: Conjunto Irmã Dulce.
0: Vista, viu? Como é isso?
1: Você é um ótimo detetor de rádio.
0: É nada.
1: Fica ouvindo sua voz aqui dentro da nossa casa.
0: É mesmo, é?
1: E pra todo radialista que faz esse programa aí da rádio.
0: Ah, nossa amiga Leni, rapaz.
1: Boa tarde, no começo de semana, Leni, de Conjunto Irmã Dulce. Passamos aí de Amado Batista Folha Seca, fazendo essa
0: música. Tá bom, então.
1: Tá bom, então. Então,
0: valeu, então. Olha, Leni, já tinha uma música aqui, né, a pedido do ouvinte, no primeiro tempo, eu não passei ainda. A música é de Amado Batista com Kel Smith. A nossa amiga Edneide Ramos vai ouvir com você agora.

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1: Lá, Cacá, boa tarde. Boa tarde aos ouvintes da Energia da Tarde. Bem, Cacá, tô passando para te dizer que eu gostaria de ouvir a música da banda Cheiro de Amor. Vou mandar essa música para Ninho de Valério, Ninho do Pastel, para Manezinho. E quero também mandar para todos os motoristas da Secretaria de Saúde. Quero mandar um abraço, que hoje eu viajei com ela, né, a Cleidilene. Um abraço, Cleidilene, enfim, e todos. Fica com Deus, Cacá. Tchau, tchau.
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0: Aqui quem está falando é Zé Ailton dos Pastel. Quanto à música da Aliança Jogada, com Zé Augusto Sergipano, para oferecer minhas 5 mulheres que eu tenho aqui por aqui, para Entendeu Barreto. E vou inteirar 6. Quanto à música da Aliança Jogada, com Zé Augusto Sergipano, para oferecer minhas 5 mulheres que eu tenho aqui por aqui, para Entendeu Barreto.
1: É louco, meu!
0: Vou inteirar 6.

0: Cacau Oliveira. Agora hoje você passa minha música, viu? Aquele dia eu passei, tava acabando o programa. É, pode ser que um JCast, hein? É, além do horizonte. Eu tô vendo a menina falando aí, Ninho. Ninho de fulano, Ninho de ciclano, e eu sou Ninho também, rapaz. É, aí eu falei, vou mandar um alô aqui pro Cacá, pra ter a oportunidade. Tô aqui ligado no programa Energia da Tarde, cara, maravilhoso aí, aqui em Praia Grande, né? O tempo aqui estável, ventando, é. Ontem e hoje foi só vento, cara. Mas aquele vento suavemente, né? Desde quando dá uma apertada, né, meu?
1: Valeu, mas, então.
0: Tá significando muita coisa, né? Graças a Deus, né?
1: Muito bem.
0: Em nome
1: bem.
0: De Jesus. E aí eu sou Ninho de Rosava, lá da Canavieira, de Tomar de Jeru.
1: Tomar do Jeru.
0: Ô, meu irmão.
1: É isso aí. É o José
0: Francisco. Deus abençoe aí, eu sei.
1: José Francisco, aqui é flamenguista, é dizer aqui, é o que me deu a camisa, né? Ele veio aqui lá de Praia Grande e eu ganhei uma camisa bonita. Então eu usei ela, viu? Usei ela ontem, bonita oficial, camisona bonita mesmo. Nosso amigo José Francisco, ele é de Tomar do Jeru, passou aqui e deixou a camisa do Flamengo. Obrigado pelo carinho, viu? Tamo juntos e misturado. José Francisco no litoral, lá no litoral de São Paulo, Praia Grande, que coisa boa. Pra você, uma ótima tarde aí. Eu fiquei devendo a música, não foi? Então você vai ouvir, tá? Além do horizonte, JQuest.

0: o José Francisco já curtiu, já, Jota Quest, né? É, lá em Praia Grande. Alô, Sônia! A Sônia Silva, lá em... Como é que é o nome? Naviraí, Mato Grosso, né? Mato Grosso do Sul, que legal, né? Tá bom, então. Tem mais o que pra nós aqui, rapidinho? Olha, são 3 da tarde, mais 40 minutos, na Turbina FM, a 87,9, aonde quer que você esteja, tá todo mundo ligado. Tem ouvinte chegando aqui, tem ouvinte?
1: Boa tarde, Cacau Oliveira.
0: Oi!
1: Tem como você... passar essa música pra mim.
0: De quem?
1: Lágrimas Reais.
0: Lágrimas Reais?
1: De Cláudio Ciro.
0: Cláudio Ciro.
1: Que música. Você coloca, passar no ar agora aí, se tiver...
0: Tá ouvindo o rádio, né?
1: No ar.
0: No ar. Cláudio Ciro, é essa mesmo? Então vamos ouvir então essa música, Lágrimas Reais. Cláudio Ciro. 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

0: 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Na Tobias só toca as melhores. Legal, não é? São 3h49. Lembrando que às 4 da tarde você tem um encontro marcado com Manezinho Amado e João Marcos. Hoje o João Marcos vai marcar presença, não é? Diz o Manezinho. Tá legal? Olha, cadê aqui rapidinho? Edneide Ramos também. Ah, sim, tá na escuta. Cadê o homem do Padre Pedro? É o Ailton Góes. O Ailton Góes tá lá, deitadão ou sentadão na cadeira, mas tá sempre ouvindo a programação da Audiência 7, porque ele é número 1 da Tobias, tá bom? Com certeza, sem ouvintes, não somos nada. E obrigado pelo carinho, você que tá do outro lado, sempre ouvindo e sintonizado na 87,9. 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A galera que gosta de ouvir também, né? 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Nosso amigo Romualdo Nascimento é em Capim Grosso, na Bahia. E quem mais mandou áudio?
1: Eu falo o nome desse homem, é porque sente saudade.
0: Vixe, Maria.
1: Porque eu não sinto nem um pouco, fala a verdade.
0: Rapaz,
1: se não falasse
0: como é
1: na
0: que
1: rádio,
0: é,
1: era muito mais emocionante a rádio.
0: Tá osso, viu, Edinei?
1: Eu não sinto nem um pouco, fala a verdade.
0: É
1: se
0: mesmo,
1: não falasse
0: é?
1: Na rádio, era muito mais emocionante a rádio.
0: Rapaz, deixa
1: eu... esse homem, deixa ele lá.
0: É pra cortar o ar.
1: Pra lembrar dele quando ele começar a mandar mensagem.
0: Ah, é, tá vendo, Edinei? Aí, pronto. É, rapaz, aí era osso, viu? Aí é osso.
2: Aí
0: quer cortar o ar? Ave
2: Maria, não diga não que eu perguntei, senão eu apanho, viu? Sinta a paz desse lugar.
0: Valeu então, obrigado pelo carinho. Faltando 9 minutinhos para as 4 da tarde, né? Tem mais o que para nós? Tem ouvinte chegando? Energia no seu rádio é bem melhor, não é? Ah, bom então. Energia. Cadê aqui rapidinho? Olha só. É, cadê? Pronto, deixa eu me ver aqui.

0: Pronto, agora sim. Cadê? O ouvinte mandou um áudio aqui pra mim, foi? Mandou um áudio pra mim aqui, cadê? Pronto, o nome dele é Fábio Amor. É Fábio? Fábio Amor. É o nome do zap aqui, tá mandando mensagem aqui, tá bom? Olha, cadê aqui rapidinho? Deixa eu me dar uma mensagem bem rapidinho aqui, cadê? Pronto. Tem mais o que? É pedido ouvinte? Deixa eu mandar um abraço também para nossa amiga negra na Rua da Brasília. Ela não tem celular, não pode mandar mensagem, né? É, mas tá sempre curtindo. Sempre quando ela me viu, eu vejo ela, pode falar que eu tô sempre ouvindo. A negra na Rua da Brasília. Aquele abraço, viu? A mãe do São Paulino. E também a Rita na Leandro Maciel, vizinho ao Zé Porquinha. Tá bom, então. É, alô, Viana, Maria Viana também. Quem é esse áudio aqui? É?
1: Caca, da minha musga, hein?
0: Vixe, mas qual música foi, hein? Tem uma música da Jocilene, é? Tô devendo essa? Deixa me ver. Ah, que bom, tá bom. Tem essa aqui ainda, né? Ela pediu a música Cheiro de Amor. A banda Cheiro de Amor. Qualquer uma, né, Jocilene? Quase esqueço, viu? Aqui tem um áudio muito grandão. Só manda um áudio de 30 segundos, viu? Máximo 40. Até, sei lá. Aqui tá demorando o áudio, viu? Deve ser grande. Eita, quantos minutos tem aqui? Deixa eu ver. Alô? Oi?
2: Logo que você entrou no ar aí pra falar comigo...
0: Aham.
2: Cacá,
0: diga aí.
2: Eu tava mexendo o celular aqui pra...
0: Tava mexendo, era?
2: Falar com o Claudio lá, pra ele ouvir a sintonia da rádio.
0: Dele, não deu tempo, né?
2: Mandei ele baixar o aplicativo pra ele puxar a sintonia da rádio aí.
0: Beleza, né?
2: Pra ele ouvir.
0: Não deu
2: Cê
0: tempo.
2: Você tava falando, aí eu mexi no celular e apagou o aplicativo.
0: Ixi, Maria.
2: Rapaz.
0: Apagou o aplicativo?
2: Mas eu já mandei ele baixar lá o aplicativo.
0: Baixa o aplicativo Radiosnet.
2: Eu?
0: Sim.
2: Que eu procurei aqui, achei.
0: Tá bom.
2: Eu mandei ele baixar lá também pra ele ouvir.
0: Olha, que legal, né? Tá bom, apagou. Tá bom, então, se depende, liga o rádio. Se chegar até lá o rádio, bom demais. Se não chegar, né? Onde em que estado do Brasil aí, hein? Qual é o estado do Brasil que ele mora, meu pai? É aqui na Bahia, é? Se não chegar até lá o rádio, liga aí, então, nos aplicativos Rádios Net, tá bom, então? Obrigado pelo carinho que ela pediu. Tem que tocar música Cheiro de Amor. Cadê a bola? Cheiro de Amor. É, rapaz, cadê aqui? Pronto. Agora vai, né? Senão vou ficar devendo. É, a Jocilene. Aí... Pronto, valeu então, pode mandar aí, tá bom? Bom, você chegou. Chegou essa pra você, Jocilene. Cheiro de amor. Baiana.

0: Tá aí, legal demais, que coisa boa, faltam dois minutinhos, você curtiu aí, nosso amigo Williams, obrigado pelo carinho, viu, Williams?
1: Meu amigo Cacau Oliveira, que é o Williams. Que
0: agora só amanhã.
1: Liga aí, um verde unha pintada para oferecer para mim, viu, meu amigo?
0: Beleza, valeu, tchau, Williams.
1: Uma boa tarde, viu, cara?
0: Rua do Campo Grande, agora amanhã, viu, tô indo embora. Pra você, obrigado pelo carinho, uma ótima tarde maravilhosa de segunda-feira, tá bom? Isso, um finalzinho maravilhoso, mas não desliga. Porque na Tubias é bem melhor. E tá chegando daqui a pouquinho o Chique do Brega com Manezinho Amado e João Marcos. Um programa bom e todo mundo gosta. Pra você, mais uma vez, uma ótima tarde.
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0: Fui!
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4: 15:59.
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2: Vamos na Fazenda Barra, vamos chamar o Nanca cá pra ir com a gente.
3: João Marcos, você arrasa, bonita.
4: Seu pai tá sabendo que você gosta de homem?

0: intimidating chão. Manézinho!
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3: Mas que músicas gostosas! Passando aqui no Bregão da Tobias Barreto, de segunda a sexta, de segunda a sexta-feira. É, aqui tá muito alto. Isso, aqui não é Sydney. É. Oh, muita música bonita, músicas antigas, é o verdadeiro brega, a verdadeira música brega do Rádio do Povo, no Rádio do Povo. Eu sou Manézinho, João Marcos já deve estar chegando, os telefones liberados. Você pode ligar, fique à vontade. Você pode compartilhar no Facebook, lá no Fix, né? E aí você pode ficar à vontade, e pode ligar e pode vir aqui ao vivaço, aqui na Tobias Barreto FM. Misericórdia. Mandar um abraço caloroso para a galera bonita nas fábricas de Lagoa Redonda, nas fábricas de Tobias Barreto, nas vidraçarias e barbearias da nossa cidade, nas padarias, nas farmácias, porque tem várias farmácias na cidade, deve ter gente ligada com a gente, é claro, né? Mandar um abraço caloroso para a galera bonita no bairro Santa Rita, no Bom Jardim, no Bela Vista. As bordadeiras e costureiras. O pessoal das fábricas de Lagoa Redonda, as fábricas de Tobias Barreto. As lojas aqui do centro da cidade. As fábricas que tem nos bairros da nossa cidade. As minis fábricas, aprenda a falar, Manézinho, deixa de frescoragem. Um abraço caloroso para você que está aí no interior, nas roças, no pé de serra, nos lugarejos, nas fazendas, a você que está aí no trator, dirigindo o trator, arando, gradeando, moendo milho, fazendo tudo o que se deve fazer. Né, a você que vai dirigindo a caçamba, né, que vai dirigindo qualquer tipo de carro, até o Fusquinha, muito obrigada. Mas muito obrigada pelo carinho do rádio ligado. O meu desejo é que vocês tenham uma semana cheia de muita energia positiva. Uma semana maravilhosíssima. As barracas de lanches, em nome de Nil, da barraca de lanche, aí da Praça do Matador. Deixa eu ver, meu Deus. Um abraço caloroso para a galera bonita na Lagoa Redonda, na Rua da Brasília. Gidelso, né? O Gidelso lá no restaurante. O Cheninho e a Cláudia lá no Tempero da Manhã. Muito obrigada. Mais um abraço caloroso para o Tonho da Baixada, trabalhando lá no abrigo, né, no abrigo dos idosos, e ouvindo o som da Tobias Barreto FM. Um abraço caloroso para as repartições públicas, aos pedreiros e serventes, né, trabalhando e ouvindo o som da Tobias Barreto FM. Você que está aí na Secretaria de Obras, trabalhando, varrendo a rua, dirigindo o carro coletor, o som ligado aí na porta, na chegada da Secretaria, muito obrigada. Mas muito obrigado, o Zé lá, meu Deus, na Secretaria que trabalha o João e o marido de Dona Nalva, Zezé. Essa galera aí, muito obrigado também. O seu Luiz 15 e Dona Gelsete, os pais do saudoso e inesquecível Juliano Góes, também ouve o som da caçulinha. Um abraço caloroso pra galera bonita no Pinheiro. Thalita, Anderson, aí do Pinheiro, Aliazete, o Barriga, meu Deus, quem mais? É tanta gente, gente inteligente do Pinheiro que ouve a gente! Alô, Zetinha!
4: Boa tarde, Moraesinho!
3: Oi, eu
4: saudade de você, viu?
3: Ai, meu Deus!
4: Como passou o final de semana?
3: Foi ótimo! Não!
4: Bateu, prestou barba no azulejo esse final de semana?
3: Ai, cruz!
4: Coloca aí! Uma música aí no meu radinho. José Orlando, Pistoleiro do Amor.
3: José Orlando.
4: Cheiro no cangote.
3: José Orlando no radinho dela. José Orlando. Música boa, né, Zé Orlando?
4: Coloca aí uma música aí no meu radinho. José Orlando, Pistoleiro do Amor.
3: Falei.
4: Cheiro no cangote.
3: Minha Imperatriz. Não, mulher, meu final de semana foi o lado de mama, hein? E o lado da minha irmã. Não namorei, essa vida de namorar, eu acho que eu já deixei, nem sei lá, nem lembro mais. Eu tô assim, sabe? Vamos de música!

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1: Gente do céu, a presença maciça de João Marcos acaba de chegar. João Marcos está aqui ao meu lado direito, né? Passou-se os 7 dias, né? E a... já, João Marcos? Já passou, né? Quando passa a missa de, como é que diz?
2: Missa de
1: 7 dias. É. E agora aí, a... né? Porque a, o mundo gira.
2: É.
1: Né?
2: É como uma dupla sertaneja, né?
1: É.
2: O parceiro Deus leva e o cantor tem que seguir.
1: Tem que seguir, né?
2: César Leonardo, né? Então, a dupla.
1: Se não, você não vivia sem papai, sem mamãe, ou mamãe sem filho, ou papai sem filho.
2: E a dupla Daniel, né? João Paulo e Daniel, né? João Paulo e Daniel. Daniel
1: é verdade.
3: É isso aí, Manu. É. Muito boa tarde, né? Muito
1: Sim.
3: boa tarde a você, a toda essa legião de ouvintes. São agora 4 horas e 41 minutos, né, Manu?
1: Aqui na Tobias Barreto FM, João Marcos já chegou, gente do céu.
3: É, e a vida segue, né, Manu?
1: A vida segue.
3: É, tive uma perca, né, irreparável, né?
1: Uma
3: perca inesperada,
1: agora...
3: mas... Mas com Deus a gente vence
1: todas as barreiras. É verdade, né? João Marcos.
3: E a vida
1: é assim mesmo, cara. Eles se amavam.
2: Mulherzinho é uma pessoa que... Mulherzinho não...

0: consumação do mundo. Marcos!
1: É isso aí, mano.
2: Nada a ver, até a ver com a sexualidade.
0: Sim.
2: Existe o respeito, né?
0: É, sim.
2: Não, nem preconceito, mas...
0: É. Existe um amor entre eles dois, né?
2: É algo que bebe,
0: é,
2: né?
0: Só eles dois. Momento, né? É verdade.
1: Aquelas
2: ligações aí da live, né?
1: É. E assim, mano, a vida segue, né?
0: A vida estamos segue. João Marcos agora vai pra uma nova vida.
1: Estamos aqui, né?
0: É.
1: É, pra seguir em frente.
0: Seguir em frente e agora.
1: Vai seguir um outro rumo, foi um chamado de Jesus. É. Né? Assim que a gente tem que colocar no coração.
2: Isso mesmo,
1: né?
0: É.
1: Foi um chamado.
2: Algumas mulheres, né, quando a vez perde o esposo, fica sozinha até o final da vida.
0: Outros não.
2: Casa, ninguém sabe, você vai casar de novo.
0: A questão de ficar só, às vezes, é que se bota naquilo de ficar só, de não querer. Mas eu não tô aqui, eu não sou viúva, não sou. É, mas não sou. Até hoje sou sem ninguém. Eu nem ligo pra nada. Então, do mundo tudo tem. Tem o Vitalino, tem aquela pessoa que namora demais, que trai, que se joga, o que tem ainda é pouco, aquela coisa toda, né?
1: É verdade. É,
0: mas o mundo tem de tudo, né, João Marcos?
1: É tudo. É... Coisas da vida, né?
0: Coisas da vida.
1: Acontece, a gente não espera.
0: João Marcos tá preparado agora pra namorar mulher? Né? Agora, o novo romance que vem aí vai ser mulher. Né? João Marco mudou.
1: E a vida segue. Né? Cada quem segue.
0: E eu gostei caminho. Dessa mudança sua. Agora é pra casar com mulher. Agora ele vai botar segue. A mulher naquela casa.
2: Foi um bom marido.
0: É? É. Pra ele foi. Momentos bons e momentos ruins, João Marco. O Cacá não vê que foi tudo só bom, não. Foi um momento bom e um momento ruim.
1: Não, a vida de nós seres humanos.
0: Foi,
1: altos
0: e baixos, né?
1: Tem momentos das flores, tem um momento dos espinhos.
0: Tinha muitos momentos que você apresentava o programa com ele na live.
1: Isso.
0: Meu neguinho, meu neguinho, meu neguinho. E aquela coisa toda, né?
1: Mas tudo é coisas da vida, né? Acontece e a gente tem que se conformar e pedir a Deus a direção certa, né?
0: A direção certa, né?
1: E assim, a gente tem que colocar no coração os momentos bons que passamos juntos, né, Manu? De alegria, de felicidade.
0: Foi.
1: E segue-se o caminho. Ele está seguindo o caminho dele com Jesus, né? E eu tô aqui do outro lado, tentando seguir em frente também com Jesus, né? E a vida é assim.
2: É assim mesmo. E vamos
0: ouvir
2: as palavras dos
3: ouvintes.
0: Vamos!
3: Que bom, João Marcos, você já chegou para nos alegrar nossa tarde junto com o Manézinho. Cheiro no coração.
1: Obrigado.
0: Os áudios já chegaram. João Marcos chegou, bombou os áudios.
1: Ainda um pouco triste, mas temos que seguir a vida, né? É traço de Deus e a gente não escapa dessa realidade.
3: Boa tarde, Manézinho. Boa tarde, os ouvintes do Brega Chique. Bem, gente, estou passando.
0: Pra quê?
3: Música de Adelino Nascimento, Viola Velha.
0: Viola Velha.
3: Vou mandar essa música para todos.
0: Sim.
3: E quero mandar essa música para alguém que tá ouvindo.
0: Nossa.
3: Aí no cantinho do mundo, viu?
0: No cantinho de Tupias.
3: E mandar também para João Marcos.
0: João Marcos.
3: Mandar música para João Marcos, viu?
0: É, sim.
3: João Marcos. E para todos vocês, um abraço, meus queridos.
0: Sim, senhora.
3: Meus doces de leite, meu divertimento da tarde. Estou aqui. Meninos, eu digo a vocês, eu não casaria com viúvo, não, que eu tenho medo.
0: Não, mulher.
3: Deus me livre, Deus, eu me casar com viúvo.
0: Não, não amedronte, não, mulher.
3: Também.
0: Valeu, minha Nossa Senhora. Não amedronte, não. João Marcos já tá afim. Passou dos 7 dias, João Marcos já tá na pista, já tá querendo.
2: Deus mandou aquele áudio
0: e não pagou. Não, deixa aquele de Deus, eu não passo, não.
1: Pelo amor de Jesus.
0: Não, João Marcos já tá querendo já.
1: Eu já quero.
4: Ô Manu, tem aqueles que diz que gosta, que ama, que é isso e aquilo, sem nem ter mulher.
0: Tá.
4: Só de historinha, né?
0: Ah, que...
4: E assim vai, cada um com a história.
0: Tem. Tem aquele que diz que já casou no passado e tem papel não sei aonde escrito, não sei das quantas. Em 72, 70 lá, não sei das quantas. Casa mais não, que nem Manézinho.
1: É.
0: Manézinho, olha aí. Tem 6 anos, senhor. É 5, tem mais 3. Tem uns 3, mais 3 anos, senhor. Mesmo assim, tá o meu amigo lá, o meu...
5: Tubinho da Reta FM. Gostaria de passar, por favor, uma música de Cláudio Ciro, Lágrimas Reais, um cantor daqui de Olindina, na Bahia.
0: Olindina, na Bahia.
5: Obrigado.
0: Nossa, os telefones liberados. João Marcos já tá querendo, Joselene. Aí você não faça isso, não.
1: Uma lei, Jesus Cristo.
0: João Marcos já tá.
6: Eu também não, Manezinho. Quero não.
0: Poxa,
6: chororô.
0: Não, não quero não. Ninguém
6: tá linda, bela, toda maquiada, sim, toda no salto.
0: Ai, minha cruz.
6: Flores?

0: Mas
1: não.
0: Eu odeio flor. Porque se não, o inimigo me deu uma flor. Não. Uf, não suporto.
1: Não.
0: É, Luluzinha.
1: Coisa.
0: Ai, passa uma lombadinha pra mim, Lulu. Vai. Beijinhos, amiguinhos. Cacá.
1: Ai, que coisa.
0: E Marcos.
1: Babado!
2: Boa tarde, compadre Nunezinho.
1: Sim,
2: boa tarde, João Marcos. Compadre Nunezinho, eu quero ser solidário.
1: A João Marcos.
2: A João Marcos, você perdeu o homem dele. João Marcos, Deus abençoe. Seja consciente. Você arrumou outro macho na frente aí, não há pressa, viu?
1: Okay.
2: A mulher do amigo
1: que
2: pediu agora.
3: Josa.
2: É, Josa pediu aqui. A música de
1: Amado Leme, minha cruz.
2: Se não for por amor.
3: Aê.
2: É igual, Manezinho, viu, Marcos? Passa essa música aí, viu? Cacá, passa a música aí. Valeu, um abraço.
1: Eu quero
2: Marcos, ver. Bota a música no lugar, você arruma outro macho na hora.
1: Não, não faça isso, não. Ai. Corta aí.
4: Coitado!
1: Deixa eu sair com o vídeo, tá vendo? Porque não pode. Eu tô tentando desviar João Marcos do mundo gay. Jogar João Marcos nos braços de uma mulher e vem com o padre Lenilson dizendo que João Marcos já arrumou. Eu sei que João Marcos tá querendo, o que eu não sei.
5: Ninho, velho.
1: Ninho? Ninho de pastel? Ninho do pastel, Minho de Valério, do aeroporto. Cadê? Minho.
6: Alô, Manezinho.
1: Tudo bem?
6: Tudo bem. Manezinho, você liga a Fabíola, que ela vem pegar o mamão dela.
1: Ô, tá Fabíola, mulher. Vem pegar o mamão na casa de Minho de Valério, Fabíola. O seu mamão tá grande.
6: Estão querendo roubar, viu?
1: Vou ler-me minha nossa senhora.
5: Valeu.
1: Lê-me minha cruz. Gire a câmera pra
6: valeu,
1: lá do
6: obrigado.
1: Mamão. Ô, Ninho, gire a câmera pro lado do mamão. Não deixe levar o mamão.
6: Sim. Tá bom.
1: Valeu,
6: tô querendo levar, digo, não.
1: Credo.
7: Oi?
1: Não, eita mamãozão.
6: Valeu, manezinho, tchau.
1: Eita mamãozão, Fabíola. Esse é o Mil de Valério. O pé de mamão dele é no buraco do broco. Alô? No buraco do broco. Nasceu o pé de mamão e botou mamão.
7: Foi?
1: É coisa da natureza, viu? Foi.
8: A parte
1: na
8: do,
1: parede,
8: da música. A música é esse áudio aí. Que eu envio pra você primeiro.
1: Sim, senhor.
8: Ok?
1: Ah, ok.
5: Já foi tocado já no programa, né?
1: Já foi tocado já?
5: Já.
1: Ah, você tocou logo no seu programa.
5: O diretor liberou trocar uma música.
1: Ah, você tocou no programa de
5: aí,
1: Cacau Oliveira.
5: A sua programação.
1: Agora é brega. Programa brega, meu filho!
9: Ninho, boa tarde.
1: Sim, mulher.
9: Ninho, você guarda uma mão pra mim também, viu?
1: Tá.
9: Que eu passo aí e pego.
1: Valeu, Mibinho. Né?
8: Também.
0: Ô, Manezinho, João Marcos com a perereca, é?
1: É, meu filho, eu vou desviar ele do mundo gay. Ele, né, vestiu.
7: Amado, viu, Manu?
1: Ficou de preto 7 dias, agora já tá liberado. Acabou o chororô e agora já tá querendo, viu? Tá querendo. O Marco não perde parada, não, né? Que...
7: É isso aí, mano. Vou mandar aquele forte abraço pra galera sintonizada com
1: Oi, papi! Deixa eu lhe dizer, papi! João Marco tá viúvo! Papi! Cadê o senhor, papi? Será que o papi quer casar? Não. Eu, hein? Você quer, João Marcos, casar com uma molenga? João Marcos tá afim de casar com a molenga? Cadê Kiko,
10: boa
1: hein?
10: Boa tarde, Manezinho.
7: Boa tarde.
10: Que é Veraldo, Padre Pedro.
1: É Veraldo?
10: Vizinho do meu velho.
1: Oi.
10: Quero pedir uma música mais batista aí, viu? Folha Seca.
1: Folha Seca.
10: Oferecer meu amorzinho Poliana.
1: Sim.
10: Para vocês todos da rádio aí.
1: Valeu.
10: Valeu, um abraço aí.
5: Isso aí. A Luluzinha pediu um lambadão.
1: Lambadão, vai pra Lulu.

0: Sabadão é pra sacudir, viu, João Marcos?
1: Ah, essa é pra...
0: É pra dançar. Lulu do Maria do Carmo. Lulu do Maria. Alô, vereador Luiz da Água Boa e doutor Edmilson.

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1: 17 horas em ponto.
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2: Marcos, recebemos a presença do Michel, não foi?
3: Foi, o nosso amigo aí, Michel e Damião,
2: doutora, aí ligadinho com a gente. E doutor Edmilson, aí Cacá disse, doutor, o que Cacá pensava que era um médico, né? Eu digo, não, advogado é doutor, e doutor é advogado também, né, Marcos? O doutor Edmilson e Luiz da Água Boa. O bom aniversário do Luiz foi no final de semana, viu, Marcos?
3: Então
2: foi no sábado, bombou.
3: Tá vendo? E a gente parabeniza, né, o nosso amigo aí, seu Luiz de Água Boa.
2: Eu tava ansioso.
3: Que Deus dê muitos e muitos anos de vida e saúde a ele, né? E a todos que estavam lá na festa dele para comemorar mais o ano que vem com fé em Deus.
2: Eu queria ir, mas...
4: Oi, Michel Gostoso. Oi, Manezinho. Boa tarde. Pena que dia de segunda-feira eu não posso ir. Mas se eu soubesse, tinha ido só por causa de Michelzinho.
2: Michel.
3: Ninho babado, viu, Manu? O nosso amigo aí, Ninho do Pastel, né? A gente manda aquele forte abraço pra Ninho. E toda a galera aí da Praça Esther de Lemos, né? Sintonizados com a gente, né, Manu?
2: Verdade,
3: Manu,
2: Marcos.
3: São 5 horas e 22 minutos.
5: Vamos lá. Olá, delícias. Boa tarde.
2: Oi.
5: E não poderia, né, deixar de parabenizar a cada um de vocês pelo dia do radialista.
2: Dia do
5: cada
2: radialista.
5: Cada um tem o seu talento, cada um tem a sua conquista.
2: Nossa!
5: Mas sempre são aquele radialista atencioso, amoroso com todos os ouvintes. Eu só peço que Deus abençoe a cada um de vocês e o talento de vocês.
3: Amém, né, mano?
2: Eu não sabia, não. Nem tava lembrando esse dia dos radialistas. Mas o presidente Lula botou para agora para duas datas. Certo. O dia dos radialistas. É por isso que agora são duas datas e aí você se perde. Você imagina que já passou, mas já passou e é hoje também.
3: Também.
2: Eu tô pra duas datas. João Marcos!
3: É isso aí, Manu. Manu, vamos falar do que é bom. 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
6: Boa tarde, Manu. Boa tarde, Janjão.
2: Ó, mamão.
6: Boa tarde. Ó, Janjão tá por aí já, né? Graças a Deus.
2: Ó, mamão.
6: Passando pra... dizer que vocês são muito especiais, viu? Hoje é dia do radialista.
2: Obrigado.
6: E dizer que eu amo vocês dois, viu?
2: Sim, senhora.
6: Que vocês lindinhas.
2: Oi? Sim, senhora.
6: E meus pesos, que você ficou viúvo, viu, nego? A Ben não casou, ficou viúvo.
2: É babado, né? É babado.
3: Mas é a vida, né? A vida é assim.
6: Uma boa tarde pra vocês. Eu quero uma música de Júnior Nascimento.
2: Júnior Nascimento.
6: Viu, nego? Ofereça a Manuel de Bela e... A Vânia do Jorge Dumont.
2: Sim.
6: A Bernadette.
3: Ai, mamuça.
6: E Jocilene.
3: Aí a mamuça, mano.
2: Mamuça.
6: Moça do Agripino.
3: Moça do Agripino.
2: Moça do Agripino. Não sei, então não.
3: A gente manda aquele forte abraço, né, pra mamuça e do Agripino. Sempre sintonizada com a gente. Um abração, mamuça, pra você e pra o nosso amigo Gilson aí, sempre sintonizado na 87,9.
2: Bem,
3: e a gente manda aquele forte abraço pra toda a galera aí dos Agripinos 1, 2 e 3. Não é isso?
2: Aproveitar que ela quer Júnior Nascimento e oferecer a Luiz, que ele gosta da música de Júnior Nascimento. É Júlio ou Júnior Nascimento? Nascimento.
3: Acho que é Júlio.
2: Júlio Nascimento, né, Marcos?
3: É isso aí. Manu, mandar aquele forte abraço também pra galera sintonizada com a gente. Lá na Praça do Curtume, mano.
2: Praça do Curtume.
3: Tem gente ouvindo a gente lá na Praça do Curtume. Também na Rua da Brasília, nossa amiga Nega, a mãe do São Paulino aí ligadinha com a gente. Por lá na Praça do Lá na Rua da Brasília temos a nossa amiga Elô Milhão e o nosso amigo Júnior Milhão também sintonizado com a gente.
2: Nossa!
3: É, essa galera lá na Rua da Brasília sempre ligadinhos na 87,9. É isso, Manu?
2: Nossa do céu!
3: A galera também das padarias, Manu. Estão agora vendendo seu pão, vendendo seu bolo, vendendo seu pão doce e sintonizado com a gente na 87,9.
2: É Silvano da padaria nunca mais. Primeiro ele dava rosquinha a gente, nunca mais deu depois. Nunca mais deu uma rosquinha.
3: Vi Silvano. Acredito eu que tá com uns 15 dias atrás.
2: Ele deu a gente também aqui um jacaré grande, nunca mais ele deu.
3: Sim.
7: Dá tempo de tocar a música?
2: Dá tempo. Vamos ouvir.
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0: Eita, minha cruz do céu. É. A natureza, ela é complexa. Oh,
1: Jesus, né? É muita coisa, né, Manu? Na vida do ser humano. Mas seguimos em frente com Jesus.
0: É verdade. Acabou o milho, acabou a pipoca. O homem não chupa mel. Morde abelha.
1: Não, ele come pipoca. Se morder em abelha, não. A abelha pica ele.
0: É. É, não morde. Não, mas um homem de verdade, quando ele morde na abelha, que a abelha pica os lábios dele, ele não fica com frescurado. Então, esse é o homem de verdade. Chupa mel, que acredita. Ah, não sei o que. É coisa de neném. Não. Homem não chupa mel, morde em abelha, a gente volta amanhã às 4 da tarde.

Agora são 17 horas e 38 minutos aqui nas Tubias Barreto FM. Em Tubias Barreto, Sergipe. Hoje, dia 21, segunda-feira, 21 de setembro. Estamos na 25ª semana do tempo comum, né? Então, hoje nós vamos fazer esse momento de reflexão até as 18 horas e convido a você a estar junto conosco aqui na Tubias Barreto FM, sintonizado e também fazendo o seu momento de reflexão, né, junto com a gente, meditando a leitura de hoje, né, meditando a palavra de Deus, né, e agradecendo a Deus as graças recebidas, né, procurando fazer o seu exame de consciência, o que é que foi bom, o que é que deu errado, né, hoje, que não foi certo, que devemos pedir perdão a Deus, né, e agradecer a Deus o dom da vida, o dom da fé, né? O dom da fé, a fé que nos ajuda a ter o propósito de todas as coisas, né? O propósito final da evangelização, da boa nova, do anúncio do evangelho do nosso Senhor Jesus Cristo, né? E se não estivermos conectados no propósito real da vida, a gente pode se deparar, de repente, aflitos, né? Sem saber o que é que fez da vida, qual é o propósito da vida. E chega, os dias vão passando e a vida vai passando e a gente não sabe em que a gente está firmado, né? No qual propósito que a gente está firmado. Então vamos relaxando mais a tensão do dia a dia, a correria, né? Vamos agora iniciar pedindo a Deus, em oração, pedindo a Deus perdão por nossas falhas. E vamos fazer a oração também do Espírito Santo, para que o Espírito Santo nos ilumine e possamos assim entender a mensagem de hoje, né, nesse momento de reflexão. Em nome do Pai, do Filho e do Espírito Santo. Confesso a Deus Todo-Poderoso e a vós, irmãos, que pequei muitas vezes por pensamentos e palavras, por atos e omissões, por minha culpa, por minha tão grande culpa. E peço à Virgem Maria e a vós, irmãos, e aos anjos, que rogueis por mim a Deus, nosso Senhor. Amém. Então, um exercício de fé, de piedade, a gente fazer orações, né, por nós mesmos, e às vezes precisamos fazer orações por pessoas, amigas, né? E assim como o Evangelho nos ensina, devemos também orar, pedir a Deus por aqueles que se colocam como nossos inimigos, né? Porque quem está buscando o Evangelho, buscando a vida em

que possamos também orar pelos nossos inimigos. Vamos agora em oração pedir a Deus, com o dom do Espírito Santo, sabedoria, entendimento da sua mensagem. Vinde, Espírito Santo, enchi os corações de vossos fiéis e acendei neles o fogo do vosso amor. Enviai o vosso Espírito e tudo será criado e renovareis a face da terra. Oremos. Ó Deus, que instruísse os corações dos vossos fiéis com a luz do Espírito Santo, fazei que apreciemos retamente todas as coisas, segundo o mesmo Espírito, e gozemos sempre da tua consolação. Por Cristo, Senhor nosso. Amém. Então, nessa condução de oração e meditação, vou informar para vocês aqui a liturgia de hoje, né? A liturgia de hoje que segue em todas as celebrações da palavra, né? Em todas as missas. Hoje, dia 21, como eu falei, né? Na segunda-feira, usa-se a veste vermelha, né? Segue aqui o informativo da veste vermelha. E é festa do comum dos apóstolos, né? Um dia festivo do ofício comum dos apóstolos. A igreja faz hoje essa celebração, né? Em festa do ofício festivo festivo do comum dos apóstolos. Então hoje nós temos na primeira leitura, a leitura da carta de São Paulo aos Efésios, no capítulo 4, de 1 a 7, de 11 a 13. Essa é a primeira leitura. Temos no Salmo de hoje, o Salmo 19, em algumas Bíblias e outras Bíblias, vamos ter o mesmo Salmo, o Salmo é o 18 e o mesmo Salmo 19 em algumas outras Bíblias, né? O responsável do Salmo de hoje é o seguinte: o responsável é: seu som ressoa e se espalha em toda a terra. O seu som ressoa e se espalha em toda a terra. Então, através do responsório, a gente vai ter já uma identificação do Salmo, né? E o Evangelho de hoje, nós temos o Evangelho de Mateus. O Evangelho de Mateus, capítulo 9, versículo de 9 a 13. Né? Uma leitura pequena, mas que se reflete bastante, né, na nossa vida. E esse, como eu estava falando no início, é um propósito de Deus para todos nós, né? A mensagem de hoje vai revelar esse propósito de Deus, né? Alguns com mais precisão, né? Hoje nós vamos ouvir o chamado de Jesus a Mateus. Jesus que nos chama, né, para seguir, e devemos estar atentos e sempre nesses momentos de reflexão, quando a gente ouve a palavra de Deus e a gente poder identificar sempre esse chamado, né? Desde o nosso batismo, nós somos convidados a evangelizar, nós somos chamados a estar sendo membro do Reino dos Céus, né? Antes, porém, vamos fazer aqui um informativo, para não deixar totalmente para o final, mas vamos fazer um informativo agora, fazer os agradecimentos, né, a toda a direção da rádio por esse momento de reflexão. Fazemos também um agradecimento a nosso amigo Cacá, que sempre está aqui. Volta e meia, a gente esquece de agradecer, mas é sempre uma contribuição feita para com a evangelização, né? E a gente tem que estar grato. Gratos a todas essas possibilidades de apoio, né? Então, a toda a direção e a todos que fazem a Dubias Barreto FM. Queremos também avisar aqui que a comunidade do bairro Centenário, né, conhecido como bairro do Cat, está em festa do seu padroeiro, padroeiro do bairro do Cat, que vai estar também nesses próximos dias sendo efetivada como paróquia, né? Mas por enquanto é quase paróquia, né? Então vai ser nomeado brevemente paróquia de São Miguel. E está acontecendo

acontecendo lá nesse bairro, no bairro Centenário. Para quem não conhece, é o mesmo bairro Ducati, né? Aqui na entrada da cidade do Tobias Barreto. E nesse novenário de São Miguel, que começou no dia de ontem, segue a programação hoje, segunda-feira, dia 21, às 19 horas da noite, oração pelas autoridades, né? E celebrante da noite de hoje é o padre Acival Vidal de Oliveira. O padre Acival Vidal de Oliveira é pároco da paróquia de Nossa Senhora da Conceição Aparecida, do povoado Tanque Novo, em Riachão, né? Então, o padre Acival, ele vai estar hoje sendo o presidindo, né? Sendo celebrante hoje. E comunidades convidadas são as comunidades e órgãos convidados, né? Na verdade, aqui é o órgão da PASCOM, da Prefeitura Municipal de Tobias Barreto, secretarias municipais, Câmara de Vereadores e Assembleia Legislativa de Tobias Barreto, Poder Judiciário e Conselhos Municipais, né? Então, o gesto solidário de hoje, quem puder, leva 1 quilo de feijão, né? Uma sardinha, uma das duas opções, ou as duas opções, quem desejar levar as duas opções, né? Então, esse informativo para que você que está nos ouvindo se sinta convidado, né? Para se sinta chamado, vamos dizer assim, chamado a participar das novenas que vão acontecer desse domingo de ontem, né? Dia 20, até a próxima terça-feira, dia 29. O encerramento será na terça-feira, dia 29. E segue a programação. Creio que todos que vão passar aqui pelo momento de reflexão ou outros programas durante a programação da Tobias Barreto FM vai informando as celebrações diárias, né? Então está aí a festa de São Miguel no bairro Ducati, que é o mesmo bairro Centenário. Eu não torcer a Deus que as pessoas definam logo esse negócio de bairro Centenário ou bairro Ducati, né? Então, para quem não conhece como bairro Centenário, é o mesmo bairro Ducati, bairro Centenário, né? Novena de São Miguel. Então, tá dado o aviso, para não ficar pro final. Pro final nós vamos fazer orações. Vamos fazer agora a meditação com a graça de Deus do Evangelho. E no final a gente faz só oração de agradecimento, né? A todos os ouvintes, agradecimento àqueles que estão ligados com a gente. Então vamos para a meditação do Evangelho. A meditação do Evangelho de hoje é no livro de Mateus, Evangelho de Mateus, capítulo 9, versículo de 9 a 13. O Senhor esteja conosco, Ele está no meio de nós. Proclamação do Evangelho de nosso Senhor Jesus Cristo, segundo Mateus. Glória a vós, Senhor. Naquele tempo, Jesus viu um homem chamado Mateus sentado na coletaria de impostos e disse-lhe: Segue-me. Ele levantou, seguiu a Jesus. Enquanto Jesus estava à mesa em casa de Mateus, vieram muitos cobradores de impostos e pecadores e sentaram-se à mesa com Jesus e seus discípulos. Alguns fariseus viram isso e perguntaram aos discípulos: Por que vosso mestre come com os cobradores de impostos e pecadores? Jesus ouviu a pergunta e respondeu: Aqueles que têm saúde não precisam de médicos, mas sim os doentes. Aprendei, pois, o que significa: Quero misericórdia, não sacrifício. De fato, eu não vim para chamar os justos, mas os pecadores. Palavra da salvação. Glória a vós, Senhor. Então, nós lemos agora, né? O Evangelho de Mateus, capítulo 9, versículo de 9 a 13. E na mensagem de hoje, nesse Evangelho, nós estamos vendo e presenciando nessa passagem de hoje o chamado de Mateus
né, para seguir a Jesus. E quando a gente passa por essa meditação, praticamente todos os evangelhos vai ter essa passagem, né, os quatro evangelhos, e todos os anos a igreja vai meditando essa passagem, medita outras passagens próximas a essa, né? E essa é uma das passagens onde a gente se depara com o chamado, né? Jesus não programou, não tinha uma lista pronta, né? Mas tinha dado por Deus, e ele é Deus também, né? Já tinha as pessoas para chamar com o propósito de salvação, né, primeiramente, e o propósito da evangelização, no caso de Mateus. Outros se sentiam chamados e eram chamados e seguiam a Jesus sem ter diretamente esse fator direto, né, como a gente está vendo aqui, que Jesus ia passando, né, e viu um homem chamado Mateus sentado à coletoria de impostos. Coletoria de impostos. Então, Jesus, naturalmente, durante sua peregrinação, no seu caminhar de evangelização, né, indo às cidades, indo aos povoados, aos lugarejos, ele se deparava com várias pessoas. Várias pessoas seguiram a Jesus, né? Jesus acolheu a todos e chamou a todos a seguir a ele, a aceitar o seu evangelho, né? A entender a mensagem da Boa Nova. Então, tinha aqueles, e aqueles em especial, que ele chamou para além desse caminhar, né? Ele chamou exatamente para ser apóstolo, logo depois que Mateus foi chamado, ele disse o sim, ou seja, ele se levantou e seguiu a Jesus. Ele não recuou, ele não disse um porém, ele não ficou no meio termo, né? Ele se levantou e foi, e seguiu. Então, justamente, tem pessoas que em algum momento da vida está preparado para esse chamado, né? E possivelmente já esteja até trabalhando nisso, ou pensando nisso. E aí, com essa chegada de Jesus, o Mateus fez uma coisa útil, o agradável ao útil, e na sua totalidade, ele recebeu a graça de ser chamado a seguir a Jesus de uma forma especial, né? Independente de ser uma forma especial, nós todos somos chamados, né? Desde a nossa família, né? Quando nos leva a ser batizados, né? Nos leva à igreja, à missa. Desde então, nós somos chamados à continuidade e à perseverança da fé e essa busca, né, da vida em comunidade religiosa. Como eu falei, alguns de forma especial. E como podemos estar preparados para esse chamado, né? Nós podemos estar buscando aos poucos, sempre que estejamos assim, em momentos de reflexão, ou ouvindo a missa, o evangelho, alguém pregando a palavra de Deus, a gente tem que estar tentando sempre estar aberto a esse chamado. A possibilidade de seguir em frente, de perseverar nesses momentos de reflexão, né? E assim nós vamos estar também com o nosso propósito e nosso chamado para evangelizarmos a nós mesmos, e depois de sermos evangelizados, nós passamos a evangelizar também, né? Com nossas atitudes, com nossa participação positiva diante da mensagem do Evangelho da Boa Nova, né? Então, vemos que no Evangelho de hoje, mais abaixo, mais na sequência, alguns ficam a se perturbar, a se questionar, por quê, né?
por que que Mateus, vamos supor, né, ele é cobrador de impostos, era mal visto. Então, nos dias de hoje, por que fulano, por que Beltrano está na igreja ou está caminhando ali junto a alguma atividade da religião, se ele era ou ainda é um pouco meio, digamos assim, necessitado desse remédio, né, dessa conversão total, né? Então, estando lá, estando na caminhada, aos poucos, mesmo com sua dificuldade, isso vai contribuir para que você e eu, né, possamos um dia estar mais evangelizado, né? Então, não devemos desistir de buscar o evangelho através da igreja, da missa, dos movimentos, por mais que sejamos pecadores, por mais que sejamos fracos, né? Mas essa perseverança vai nos ajudar a um dia, cada vez mais, um passinho a mais, um pouquinho a mais, cada dia se aproximando mais um pouco, a gente vai melhorando, vai se evangelizando e vai, assim, fazendo a nossa conversão, né? A conversão pessoal. Então, Jesus justamente veio para chamar esses que precisam dessa conversão, né? E aqueles que se sentem necessitados dessa mudança de vida. E aqueles que já se acham salvos ou não necessitados, o orgulho e a soberba vai acabar atrapalhando. Que não seja assim com você que está nos ouvindo, não seja assim comigo, né, que estou aqui partilhando a palavra com vocês. Sejamos humildes e sejamos capazes de entender o chamado, né, no momento certo. E cada dia que nasce, cada dia que estamos aqui, é mais uma oportunidade de aceitarmos esse chamado, né, uns para uma forma especial, uma forma mais completa, né, e complexa também, talvez, né, outros no simples chamado de estar presente, né, nas missas, nas pregações e assim por diante. Então está aqui a mensagem de hoje e possamos então a cada dia, cada vez mais aceitar o chamado de Jesus, assim como Mateus, né? Louvado seja o nosso Senhor Jesus Cristo, para sempre seja Deus louvado e Nossa Mãe Maria Santíssima. Vamos agora agradecer a todos que estão ouvindo o programa Momento de Reflexão, agradecer a todos que estiveram pela live aqui, na live do Facebook, e a Marlene Mendes, sempre mandando sua mensagem, pedindo bênçãos, que Deus abençoe a nós todos, né? E a ela também, a todos que estão ouvindo pelo rádio, nos bairros, né? Nos lugares aqui próximos, nossos agradecimentos. Fazemos agora a oração do anjo. O anjo do Senhor, no nome do Pai, do Filho e do Espírito Santo. O anjo do Senhor anunciou a Maria e ela concebeu do Espírito Santo. Ave Maria, cheia de graça, o Senhor é convosco. Bendita sois vós entre as mulheres. Bendito é o fruto do vosso ventre, Jesus. Santa Maria, Mãe de Deus, rogai por nós, pecadores, agora e na hora de nossa morte. Amém. Eis aqui a serva do Senhor, faça-se em mim segundo a tua palavra. Ave Maria, cheia de graça, o Senhor é convosco. Bendita sois vós entre as mulheres. Bendito é o fruto do vosso ventre, Jesus. Santa Maria, Mãe de Deus, rogai por nós, pecadores, agora e na hora de nossa morte. Amém. E o Verbo de Deus se fez carne e habitou entre nós. Ave Maria, cheia de graça, o Senhor é convosco. Bendita sois vós entre as mulheres. Bendito é o fruto do vosso ventre, Jesus. Santa Maria, Mãe de Deus, rogai por nós, pecadores, agora e na hora de nossa morte. Amém. Glória ao Pai, ao Filho e ao Espírito Santo, como era no princípio, agora e sempre. Amém. Tenham todos uma boa noite, um bom início de semana e perseverança na fé. Muita paz e muita luz.

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1: 18 horas e 3 minutos.
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1: 18 horas e 41 minutos.
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1: 19:18.
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0: água de reservatórios públicos destinados ao abastecimento humano.
1: De acordo com Mário Eringer, o avanço tecnológico e a demanda por inteligência artificial exigem um consumo muito elevado de água, o que gera riscos de desabastecimento. A proposta concede um prazo de até 3 anos para que os empreendimentos se adaptem às novas regras ambientais.
0: Luiziane Lins, da Rede do Ceará, é autora de um projeto que criminaliza o abandono de animais deixados em clínicas e hospitais veterinários após a alta médica. Pela proposta, o tutor que não retirar o animal em até 72 horas após ser notificado, poderá responder pelo crime de abandono.
1: Luiziane Lins também propõe que clínicas e hospitais veterinários exibam avisos informando que abandonar animais nesses estabelecimentos é crime. Para a congressista, a medida facilita a responsabilização dos tutores e reforça a proteção aos animais.
2: Transportes.
0: Rodrigo de Castro, do União de Minas Gerais, comemora a inauguração de 2 pontes na BR-356, entre os municípios de Ervália e Muriaé. Segundo ele, as obras aumentam a segurança dos motoristas e reforçam a ligação da Zona da Mata com os estados do Rio de Janeiro e do Espírito Santo.
3: Há muito tempo, todos que passavam ali conviviam com uma situação absolutamente de insegurança e agora tem uma rodovia muito mais segura com a construção das pontes de Imbaúba e da Usina nos municípios de Rosário da Limeira e Ervália. E graças a um trabalho que eu fiz como parlamentar, acompanhando aí junto aos ministérios, cobrando licitação, cobrando documentação, cobrando dos ministros, cobrando do pessoal do DENIT para que essas obras fossem executadas.
1: De acordo com Rodrigo de Castro, as novas pontes também devem impulsionar o turismo e facilitar o deslocamento da população que utiliza a rodovia para acesso a serviços e ao litoral do Rio de Janeiro e do Espírito Santo.
0: A Comissão de Defesa dos Direitos das Pessoas com Deficiência aprovou o relatório de Paulo Alexandre Barbosa, do PSD de São Paulo, ao projeto que cria a Política de Acessibilidade Veicular Sustentável, com carros adaptados de fábrica e abastecidos com tecnologias limpas.
1: Paulo Alexandre Barbosa reformulou a proposta original para incluir o termo veículos eletrificados, como híbridos, elétricos e outras variantes, e permitir o acesso a tecnologias mais baratas. Além disso, ele inclui a expansão dos benefícios para frotas de táxis e transporte coletivo.
2: Trabalho.
0: Avança na Câmara o projeto de lei que regulariza o transporte intermunicipal feito por taxistas. A repórter Silvia Munhato tem os detalhes sobre a medida.
4: A Comissão de Desenvolvimento Urbano da Câmara dos Deputados aprovou o projeto que estabelece condições para que o serviço de transporte individual por táxi em trajetos intermunicipais ou interestaduais não seja caracterizado como transporte irregular de passageiros. O relator, deputado Hildo Rocha, do MDB do Maranhão, exemplificou o que vem acontecendo com os taxistas.
5: Hoje em dia, grande parte das cidades estão conurbadas, ou seja, emendaram uma na outra. Eu dou um exemplo como São Luís. São Luís, a capital do Maranhão, é uma ilha. Dentro dessa ilha tem 4 municípios juntos. Se o taxista leva um passageiro para a Raposa, se a fiscalização alcançá-lo, vai multá-lo porque vai ser considerado um transporte clandestino.
4: Com o projeto, o transporte intermunicipal ou interestadual por taxistas não será considerado irregular se for previamente solicitado por meio eletrônico, aplicativo, telefone ou mensagem. Também o retorno do taxista ao município de origem com passageiro previamente solicitado por meio eletrônico não vai caracterizar captação irregular de passageiros, mas permanecem vedadas a abordagem em via pública, a captação espontânea de passageiros fora da área de autorização e a utilização do serviço em desacordo com as normas municipais. O projeto que regula o transporte intermunicipal pelos taxistas ainda será analisado pelas comissões de Viação e Transportes e de Constituição e Justiça. Da Rádio Câmara de Brasília, Silvia Minhato.
2: Homenagem.
1: Ana Paula Leão, do PP, sugere que a Romaria de Nossa Senhora da Abadia, realizada em Minas Gerais, seja reconhecida como manifestação da cultura nacional. O texto autoriza o poder público a criar políticas de fomento para garantir infraestrutura e assistência aos fiéis.
0: Ana Paula Leão explica que a tradição é centenária e mobiliza milhares de pessoas na primeira quinzena de agosto. A deputada ressalta que a Romaria transcende o aspecto religioso para se transformar num espaço de socialização que ajuda a preservar a identidade regional.
1: Está em análise na Câmara projeto de Ribamar Silva, do Podemos de São Paulo, que concede ao município de Osasco o título de Capital Nacional do Trabalho. O deputado sugeriu 19 de fevereiro como data oficial para celebrar a homenagem.
0: Ribamar Silva argumenta que o reconhecimento destaca a importância econômica de Osasco, considerado um dos principais polos industriais, comerciais e de serviços do país. Na visão do parlamentar, a medida valoriza a tradição de trabalho e empreendedorismo do município.
1: Termina agora o Jornal Câmara dos Deputados, produzido pela Rádio Câmara, com trabalhos técnicos de Wellington Teles e a apresentação de Luciana Vieira e Val Monteiro. Boa noite.
0: Uma boa noite para você. Fique agora com as notícias do Tribunal de Contas da União.
2: Minuto do TCU.
6: O Tribunal de Contas da União avaliou os pagamentos de benefícios do Regime Geral da Previdência Social feitos em 2025. A fiscalização envolveu mais de 900 bilhões de reais. 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Cerca de 91 milhões de reais podem ter sido pagos a pessoas que já haviam falecido. Também foram identificados 76 milhões de reais em benefícios que podem ter sido acumulados indevidamente. O tribunal determinou que o Ministério da Previdência e o INSS criem mecanismos para verificar, de forma periódica, se essas concessões continuam regulares. O INSS também deve adotar medidas para evitar o pagamento de aposentadorias por incapacidade permanente a pessoas que estejam trabalhando. 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
9: 20 horas em ponto.
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Verdade, meu amigo, minha amiga, boa noite, mundo! O meu abraço a todos que já estão em sintonia com o programa. Começando agora, logo depois de ouvir aí a voz do Brasil e o apoio cultural, na noite de hoje, segunda-feira, 21 de setembro de 2026, para quem não sabe, dia do radialista. O meu abraço aos radialistas, em especial os da cidade de Tobias Barreto. O programa Encontro com a Saudade já está no ar. E os telefones para você poder participar, se quiser, né? É o 99996-8790-8846-4519. Quem quiser ligar, fica à vontade. Se quiser mandar áudio também, ou texto. Eu já estou aqui, viu? Se quiser aí acessar, fazer alguma solicitação através do Facebook, também fique à vontade. Porque o Facebook está mais à vontade do que uma geladeira. É, o Facebook tá mais à vontade do que uma geladeira. Nunca vi desse jeito, não, homem. Bom, programa Encontro com a Saudade já está no ar, viu? Só faltam 9 dias para o dia 1º de outubro. Hoje está acontecendo a segunda noite de novena lá de São Gabriel Arcanjo, padroeiro do bairro do Centenário. Tá bom? Isso mesmo, dá tempo. Você que está me ouvindo, ir até o bairro Centenário, né, participar da segunda noite de novena de São Gabriel Arcanjo. E dando início ao programa, dizendo o seguinte: o cantor Rick, da dupla Rick e René, ele está desaparecido, viu? Isso mesmo. Ele, juntamente com um empresário amigo, né, desapareceram com uma aeronave. Ninguém sabe se a aeronave caiu, ninguém sabe o que realmente aconteceu. Sabe-se que estão desaparecidos. O Corpo de Bombeiros Militar de Santa Catarina, a Força Aérea Brasileira e a Polícia Militar Catarinense faz buscas agora, depois que o helicóptero com o cantor Rick, da dupla Rick e René, e com o empresário Bruno Avelar, perdeu comunicação e estão desaparecidos. E tudo isso aconteceu por volta aí de que? Mais ou menos às 16 horas. Aí começaram já, né, mexer com os pauzinhos para saber aonde o helicóptero estava, porque nos radares não estava mais. Lamentável. O cantor Rick está desaparecido. Ninguém sabe como é que está. O estado de saúde dele, ninguém sabe o que realmente aconteceu. Sabe-se que a aeronave desapareceu. Chove muito ainda na região de Santa Catarina, até granizo está caindo, né? Os militares estão tendo dificuldade de estar na mata à procura de sinais da aeronave, do empresário e do Rick. E tinha mais uma outra pessoa, que é videoman do cantor Rick. Só não disseram ainda o nome do videoman. Mas está desaparecido também. Lamentável. E que Deus ajude que encontrem e encontrem todos eles com vidas. Não é? Encontre com vidas. Vamos trazer logo as primeiras da noite de hoje. Já disse tudo? Já. São 20 horas mais 19 minutos. A namorada que sonhei. Nilton César.

0: Isso aí é o Mi Rogério e a música Fuscão Preto aqui agora.
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0: É esse mesmo, é o programa Encontro com a Saudade da Tobias Barreto FM. 8:30, viu? Verdade, 8:30. Hoje é dia do fazendeiro. Meu abraço a você, amigo fazendeiro, ligado no Encontro com a Saudade. Uma das grandes questões para os fazendeiros é a mecanização. Ela começou nas propriedades agrícolas com o arado de aço puxado a cavalo, em meados do século XIX. Depois veio o motor a gasolina nos tratores e nas máquinas agrícolas. E hoje, a mecanização está por conta da inclusão de equipamentos computadorizados. A mecanização evoluiu junto com as novas tecnologias de cultivo e com a genética agrícola, que juntas mudaram a cara das grandes propriedades e aumentaram em muitas vezes a produção. Então está aí o nosso abraço aos amigos fazendeiros, em especial aqueles que estão ligados na boa música aqui da Tobias Barreto FM. Um abraço aos amigos lá na Puxica, na Ilha, no Vermelho. Meu abraço a vocês aí em Pedra de Légua. Obrigado pela sintonia do programa, os amigos lá na Pedra. Pedra de Légua, já falei aos amigos lá no Jardim, em Itabaianinha. E por falar em pedra, um abraço aos amigos em Pedra de Amolar, município de Tobias Barreto. 8:32, isso mesmo, 8:32. O que é que tem por aqui? Hein? Um abraço aos amigos lá em Tomar do Geru, ligados na Tobias Barreto FM. Nilton Nogueira, ex-narrador esportivo baiano, morre aos 92 anos de idade. Então tá aí o Raido Baiano, tá de luto. Não só o Raido, como a televisão também. Morreu na manhã de hoje, aos 92 anos, o ex-narrador esportivo baiano Nilton Nogueira, conhecido como Nogueirinha. Ele morreu em decorrência de uma doença pulmonar obstrutiva crônica. Nascido em Salvador, em 16 de agosto de 1934, Nilton Nogueira iniciou a carreira no rádio em 1957. 2 anos depois, fez a primeira narração de uma partida de futebol pela Rádio Cultura da Bahia. As informações são da Rádio Sociedade da Bahia, emissora em que o profissional trabalhou até 2016. Ao longo da carreira, o radialista se tornou uma das vozes conhecidas da crônica esportiva baiana. Ele era dono do bordão, o clássico da Bahia, que o Brasil consagrou. Nilton Nogueira deixa a esposa, 8 filhos, 17 netos e 13 bisnetos. Ainda não há informações sobre velório e sepultamento. Que Deus o tenha e conforte toda a sua família, perdoando os seus pecados. Porque quem é que não tem pecado? Em Tobias Barreto, 8:34, isso mesmo, 8:34, Núbia Lafayette, Neg.

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Então tá aí Ataúfo Alves aqui no programa Encontro com a Saudade. Ai, que saudade da Amélia! Essa é a Tobias Barreto FM, para você não se atrasar aos seus afazeres, viu? Vai viajar, vai passear, vai trabalhar. E já são 8h46, isso mesmo. 8h46 aqui no Face, José Domingos, ele diz boa noite. Lulu de Souza Rodrigues, tô aqui em Aracaju, no Hospital Santa Isabel com papai. Cirurgia, tudo certo, graças a Deus. Passa aí uma música para Seu Zuza, paizão. Valeu, amigos. Seu Zuza, saúde, viu? Que Deus continue te iluminando. E tenha certeza que já já vai estar de volta para casa. Não é? E aí, ó. Ficar ao lado da família e sendo bem cuidado. Valeu, seu Zuza. Nelson Gonçalves vai cantar para o senhor a música A Flor do Meu Bairro. Parece que o título é esse mesmo, é. Tá bom, seu Zuza? Um abraço. Que Deus continue te iluminando. Hélio Fontes, ele diz, boa noite, já estou na escuta do melhor programa. Passe aí uma de Tim Maia. Pudera. Vamos à procura. Agradeço. Um abraço e tudo de bom para vocês aí em Semundias. Ligados no programa Encontro com a Saudade. Aqui, o que é isso aqui? Não entendi nada com nada. Não entendi nada com nada. Tem mais alguma coisa? Ali foi no zap. Aqui tem mais não. Hein? Chegou. Clóvis Alves. Boa noite, Valdemir Barreto. Gostaria de ouvir uma música de Roberto Carlos. Vou conversar com ele. Tá bom? Se ele estiver acordado ainda e disponível para poder cantar, aí tenha certeza que você vai ouvir. Ele já está ficando cansado com seus 80 e... Acredito que é 86, não é? E aí cansa. Eu mesmo que não tenho a idade dele, já estou cansado. Estava aqui neste tanto aí, quase cochilando, com os olhos abertos. Imagine o Roberto. Vou pegar o telefone e ligar para ele, saber se ele está disposto, né? Para cantar uma música aqui. Tá bom, amigo? Um abraço. Obrigado, tudo de bom para vocês aí. Aqui no Face, cadê? No Face não. Na rede social aqui no G1. Ainda nada, nenhuma informação ainda a respeito do cantor Rick. Está desaparecido, viu? Para quem não

0: sabe, vou repetir, o cantor Rick, da dupla Rick Renner, ele está desaparecido, viu? Ele fez uma viagem juntamente com um empresário amigo dele, em um helicóptero, e poucos minutos depois, por volta aí das 16 e pouco, aí a aeronave não estava mais nos radares, já tinha sumido. E aí juntou o Corpo de Bombeiros, Polícia Militar e outras, né, corporações à procura do cantor Rick, juntamente com o empresário, em uma mata fechada. Estão à procura ainda, mas até agora nada. Até agora não tem nada de atualização. Bom, eu acredito que o pior já aconteceu, viu? O pior não foi a aeronave desaparecer. Eu acredito que o pior já aconteceu, porque estava ventando muito, chovendo muito, e agora à noite mesmo continua chovendo, né? Até granizo está caindo. E aí, meu amigo, o pior já aconteceu mesmo. Eu estou achando. Deus ajude que não. Mais um trem daquele caindo, olha. Tá doido, amigo. Não me causa inveja. É melhor andar de bicicleta. É melhor montar numa moto. É melhor entrar num carro, mesmo um carro caindo os pedaços. Mas é muito melhor do que estar dentro de um trem daquele que não está amarrado com nada. E pelo menos esses produtos que eu citei ainda estão amarrados, que é na terra, né? Está ali, olha, pisando. Oh, meu Deus é Pai. 8h51. Primeiro, Nelson Gonçalves.
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1: 21 horas e 2 minutos.
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